0: 914.
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0: 9:29.
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0: 9h43.
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1: 10:38.
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0: 10:58.
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0: 11:15.
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4: Essas minas tão sem noção, hein, moleque?
5: Piuque, meu irmão, não adianta.

0: 11:33.
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0: coloquei lá a hashtag e partiu. Curtiu! E aí, cê viu?
1: Onze quarenta e cinco.

0: 1349.
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Você ouviu música bonita, hein? Você curtiu aqui na Rádio Nova FM, Barreirito, amanhã, 6:47 agora, bom dia. 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É o PH com muito

0: placar, você curtiu, Morena e Moreninho, seu é testemunha, bom dia, 6:49 agora, PH. 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

o PH, hein? Bom dia, bom dia! Abraçando você, PH, hein? É ótima sexta-feira, sextou, rapaz, sextou. Hoje, dia 21 de agosto de 2026. É a Rádio Nova FM que tem na direção geral Carlos Antônio Nogueira Butina e o nosso patrãozinho João Pedro Nogueira, hein? Departamento Comercial, Eusébio Ribeiro, e o nosso Orley Carvalho, né? O homem do cartãozinho Black, do cartãozinho ilimitado. É, bom dia, bom dia, bom dia. Sexta-feira, meu bobão apaixonado, hein? É o PH com muita moda boa pra você, hein? Muita moda boa. Juntos até as 8 horas, né? Às 8 horas tem Cândido Filho, Rádio Debate, uma rádio defendendo a cidade inteirinha. E junto com ele tá o Roger Fernandes, o fera da comunicação. É, PH, hein? Hoje, dia 21, se comemora Dia Internacional de Lembrança e Tributo às Vítimas do Terrorismo, hein? É dia do início da Semana Nacional da Criança Excepcional e Dia Nacional da Habitação. É, hoje se comemora então, PH, esse dia 21 de agosto, hein? É a Rádio 9 FM e o PH com muita moda boa. 3772-1702. Esse aí é o diretão aqui nos estúdios da Rádio 9 FM. E tem também o WhatsApp, né? Que é o 629-6000-5177. É, Silva Gomes, até agora não, viu? Até agora não. É o Silva Gomes, não caiu o Pix aqui, né, Silva? É, Cabocubão, né? Cabocubão. É o Silva Gomes, o homem da noite é nossa. É, às 20 horas, né? Às 20 horas. É, a noite é nossa para fechar muito bem a sua noite com aquela comunicação alegre, descontraída, que só o Silva Gomes apresenta. O homem que levantou já 3 horas da manhã, montou na negona e foi fazer caminhada, né? Aí, quando eu falo negona, é a motocona dele, viu? Tem uma motocona negona, aí a bichona ajeitada.

Eu falo negona, é a motocona dele, viu? Tem uma motocona negona, aí a bichona ajeitada demais da conta, e ele me faz caminhada, né? Levanta 3 horas da manhã, monta na negona e vai fazer caminhada. O nosso Silva Gomes. É, PH, bom dia, bom dia. Minha amiga dona de casa já fez o café rancheiro. Eita, cafezinho bom, é o cafezinho rancheiro, hein? Que delícia. Ei, PH, hein? Abraçando aí. Ah, o pessoal nos postos de gasolina aí, bom dia, bom dia, bom dia, os frentistas, bom dia mesmo, hein? Ah, o pessoal aqui da zona rural aí, bom dia, pra você aí, né? Fazendeiro, chacareiro, sitiantes, bom dia, bom dia, bom dia. É a Rádio Nova FM de Fazenda Companhia, é Rádio São Vicente na Igrejinha, tá lá Hermatito Gomes, El Pequetito. Pensa num homem bonito, lindão demais da conta, chasquento, é o nosso Hermatito Gomes, El Pequetito, da Rádio São Vicente da Igrejinha. E Rádio Cerrado, Alessandro Bartras, hein? Bom dia mesmo. É o PH com muita moda boa pra você, hein? Vamos trazer moda boa então, PH. Sapé com um chão, carreirinho, mais um pardinho. Três povão apaixonado. 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

dia, bom dia, bom dia pra você que levanta cedo, cedo, cedo, hein? Abraçando o Zé Abrão Polaco na Fazenda Fundão, que levanta também de madrugada pra tirar leite, né? Ei, Zé Abrão Polaco, gente boa, gente boa. É, bom dia aí. Ah, abraçando os feirantes, né? Os feirantes também que já levantaram de madrugada, já estão na lida. É, bom dia aos feirantes aí, o pessoal também lá no Ceasa, sempre curtindo a programação aqui, bom dia, bom dia, bom dia. É, você me dando uma carona aí no radinho do seu carro, é, bom dia, bom dia. É o PH, hein? É o PH abraçando o Alex Hugo, né? Alex Underline Hugo, linkou aqui no Instagram, vai curtir daqui a pouquinho o Teodoro Sampaio. Água no leite, hein? Pensa num leiteiro sem vergonha, esse leiteiro aí, né? É, mas ele não contava que tinha um macaquinho lá, tava observando a trapaça dele, né? O macaquinho tava observando e deu troco pra ele, né? Ei, rapaz, daqui a pouquinho então tem Teodoro Sampaio, Água no Leite. Bom dia, bom dia, bom dia. Eu tô em Pipoca, lá em Abadiânia. O Ailton Elias e sua esposa, dona Cleusa, lá em Guapó também, sempre curtindo a programação. É o PH, hein? Tocando o que te toca com muita moda boa. 7 horas, PH, 7 horas. Vamos trabalhar, meu bobão apaixonado, hein? É pra você não chegar atrasado no seu trabalho, hein? Vamos trabalhar, que hoje é sexta-feira. Logo mais é dia de quem gosta de tomar aquela geladinha, né? Logo mais, após o expediente, já vai abrir a geladeira, tomar aquela geladinha, ou então até mesmo o caminho de casa, né? Já passa no boteco, toma aquele tira-gosto, come aquele tira-gosto, aquela geladinha e depois vai embora pra casa descansar, né? Aê, meu bobão apaixonado, hein? É o PH. Então traz essa moda aí, PH. Traz a moda do Teodoro Sampaio. É água no leite, hein? Bom dia, bom dia.

0: Braga, Teodoro Sampaio, hein? Água no Leite, 7:03 agora, bom dia.
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na Rádio 9 FM com vocês. 87,9 é a minha, é a sua, é a nossa rádio, hein? Bom dia, bom dia. É, abraçando meu amigo Zé da Onze, a comadre Rosana. É o Zé da Onze que amanhã é sabadão, hein? 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Amanhecer Sertanejo, hein? Bom dia, bom dia, bom dia. É a Rádio 9 FM com muita moda boa pra você, hein? PH. Vamos trazer moda então pra eles, vovão apaixonado aí, que já são 7 horas e 6 minutos agora. A irmã Freitas, né? Irmã Freitas, preciso chorar. Nova FM. Ah, então chora, ué. Modão. 7 horas e 6 minutos agora, bom dia, sextou, hein?

PH, você curtiu aí, né? As irmãs Freitas, preciso chorar, hein? É, as irmãs aí de André Andrade, né? De André Andrade, você curtiu Moda Boa, 7:10 agora, é o PH, hein? É o PH com muita música bonita pra você. Esse é Música Apaixonada. É João Mineiro e Marciano. A mulher que eu amo. Bom dia, bom dia.

0: música bonita, hein? A Mulher Que Eu Amo, João Mineiro e Marciano, PH, 7:13 agora. 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PH volta já, hein? Segura aí que tem muita moda boa pra você.
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Neto aqui, hein, com vocês, nesta manhã de sexta-feira, dia 21 de agosto de 2026. É o PH com muita moda boa pra você no seu rádio, hein? É, o que você vai ficar sabendo daqui a pouco, aqui, hein, girando por Goiás, com o Cândido Filho, nosso Candinho, junto com ele, Roger Fernandes, o fera da comunicação. Olha só, operação policial prende suspeitos de cometerem assassinatos em Goiânia sobre encomenda de traficantes de droga do Rio de Janeiro. É, quem vai destacar logo mais é Emanuele Winder. É, PH. É, assassinatos aí, hein? Sobre encomenda de traficantes de drogas do Rio de Janeiro. É, você vai ficar sabendo, hein? Logo mais, olha só. Gerentes de depósitos de sucatas em Goiânia pagavam por material reciclável com drogas. E, rapaz, Emanuele Winder vai destacar, hein? Vai destacar pra você que é o melhor ouvinte do mundo. Logo mais às 8 com o Cândido Filho, Rádio Debate. Goiás registra superávit na balança comercial em julho. É, olha só, hein? E ainda, PH, e ainda, saúde reforça orientação sobre documentos para acesso a medicamentos de alto custo. É, você vai ficar sabendo logo mais, hein? Logo mais. Saúde, então, reforça orientação sobre documentos para acesso a medicamentos de alto custo. É, PH. E ainda, Goiás lidera ranking nacional de municípios com 100% de crianças alfabetizadas na idade certa. A Agrodefesa atualiza disque denúncia com o novo 0800. Você vai ficar sabendo logo mais, hein? Logo mais. É isso aí, PH. É com o Cândido Filho, nosso Candinho. Tem mais? Olha só, Goiás registra superávit. É isso aqui, já falei, né? Já tá repetindo aqui agora, né, PH? Tá repetindo as manchetes aqui. É que logo mais você vai ficar sabendo com o Cândido Filho, o nosso Candinho, nosso Candinho. 7:18 agora, 7:18 é o PH abraçando você, hein? Bom dia, bom dia, bom dia! 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Música que o meu povo gosta. Amor em Segredo, Nicanor e Palmeirinho.

mica noi Palmeirinha, hein? Amor em segredo. Bom dia, bom dia, bom dia. A comadre Rosana linkou aqui no Instagram, né? Linkou no Instagram. Ei, meu amigo Zé da Onça, amanhã tem, né? Das 7 às 9 amanhã, sertanejo. Aqui na Rádio Novembro com muita moda boa, aquelas piadinhas sem graça do Ranada. Mas meu amigo Zé da Onça ri das piadas dele, né, Ranada? Já falei do Paraguai, Raposão. Fernando Magabeira, o Fernando Magabeira já chegou cedinho, nosso segurança, né? Ô, homem brabo, rapaz, um homem tão brabo, que quando ele quer comer um bifão, já vai direto logo na bunda do boi. Já dá uma chascada, uma dentada na bunda do boi, nosso Fernando Magabeira. Aí é mais brabo do que cachorro de fazenda, viu? Fernando Magabeira, bom dia, bom dia, bom dia, hein? PH, então amanhã tem Amanhecer Sertanejo, hein? Amanhecer Sertanejo com a sua participação, né? Nos acompanha aí pelo Instagram, pelo YouTube. A programação de jornalismo e a programação esportiva são transmitidas pelo YouTube, hein? Isso mesmo, é a Rádio Nova FM lado a lado com você por esse mundão de meu Deus. Através de Rádios Net, pelo aplicativo aqui na Nova FM, pelo Instagram, Rádio São Vicente na Igrejinha, tá lá o Matito Gomes e Pequetito, Rádio Cerrado Alessandro Bartras, você não fica sem acompanhar a Rádio Nova FM, hein? 87,9 no seu dial, hein? Ei, PH, no seu radinho, né? Ei, no seu radinho, abraçando aqui essa turma boa, sempre conectados com a Rádio Nova FM, hein? É o PH, abraçando vocês, desejando a todos um ótimo sexta-feira, sextou, né? Igor Batista Maia, tá lá no Bar de Luz, ele e o Papai Maia. O Igor já linkou, foi cedo também, né, Igor? O Igor já linkou aqui no Instagram, Papai Maia que é motorista da Urban, né? Papai Maia é motorista da Urban e a mamãe Sueli que já fez o cafezinho rancheiro, hein? Que coisa boa, bom dia, bom dia, ótima sexta-feira pra vocês aí, hein? Sextou, PH, traz moda boa.

7:26, abraçando ele, linkou no Instagram, hein? É o Cristiano Teixeira. Bom dia, sextou, Cristiano. Tá curtindo Lourenço Lorival, como eu chorei.

Rádio 9 FM e o PH, hein? Tocando o que te toca, muita moda boa. Você curtiu Como Eu Chorei, Lourenço e Lorival. 7 horas e 27 minutos agora, PH. 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É, crises de ciúme, hein? Crises de ciúme. É Peão Carreira e Zé Paulo. Bom dia, bom dia. É a Rádio 9 FM te fazendo companhia, hein? Tá onde? Tá na sua casa? Tá no seu carro? Tá curtindo a Rádio 9 FM? Tá no

0: PH, você curtiu? Peão Carreiro Zé Paulo, crises de ciúmes, hein? Ê, PH, abraçando a Paula, né? A Paula linkou aqui, né? A Paula Noleto, né? A Paula Noleto linkou aqui no Instagram Rádio Nova FM. Bom dia, bom dia, bom dia, Paula. É, ótima sexta-feira pra você aí, hein? Com muita moda boa aqui na Rádio Nova FM. PH vai ali dar uma faturadinha e logo após os reclames, então, do nosso Carlos Antônio Nogueira Butina, você vai curtir aqui, ó, Mato Grosso e Matias, Tem Pedaço de Minha Vida, e vamos curtir também aqui um trio Parada Dura, logo após os nossos comerciais, agora 7:31. Segura aí, hein? 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

tô aqui, hein, com vocês. Bom dia, bom dia, bom dia. 7:33 agora. É o PH, hein? É o PH abraçando vocês. É Rádio Nova FM com muita moda boa, hein? Abraçando os internautas, né? Os internautas através de Rádios Net, pelo aplicativo aqui na Nova FM, por esse mundão de meu Deus do céu, estão curtindo aqui a programação, hein? Bom dia, bom dia, bom dia. Vamos trazer moda boa, música que o meu povo gosta. Pedaço de minha vida. É Mato Grosso e Matias.

PH, pedaço de minha vida, hein? Mato Grosso e Matias, 7:36 agora, tamo juntos, é o PH. 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Faz isso não, paixão. É o trio.

0: você ouviu aí, hein? Faz isso não, paixão! É o trio Parada Dura, 7:39 agora. É o PH que volta já. Segura aí, hein? 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

Sextou, hein? É, PH, vamos trazer música que o meu povo gosta, música que o meu povo quer. 7:41 agora, 7:41. Daqui a pouquinho, Cândido Filho, o Rádio Debate, uma rádio defendendo uma cidade inteirinha. Junto com ele, Roger Pernais, o fera da comunicação, que agora tá grudadinho, coladinho, no cantinho, hein? Com aquela música aí, né? Coladinho, meu bobão apaixonado, hein? Aí você vai ficar sabendo, mais uma pincelada aqui, hein? Que o cantinho vai destacar daqui a pouco. Ministério Público diz que Arruda está inelegível e entra com impugnação da candidatura ao GDF, hein? Ei, PH! Candinho vai destacar, meu bobão apaixonado. E ainda essa aqui, hein? Justiça proíbe gastos da prefeitura com shows até melhorar o transporte escolar em Nova Crixás, hein? É em Nova Crixás essa aqui, hein? Ei, PH! Você vai ficar sabendo ainda, hein? Ainda. Ministério Público Eleitoral emite recomendação para igrejas não realizarem propaganda eleitoral. É, igreja agora não vai realizar aí em propaganda eleitoral. É, PH, você vai ficar sabendo com o Cândido Filho, o nosso Candinho. Muita música e muita informação aqui na Rádio 9 FM, em cada horário, um amigo no seu rádio. E essa aqui, hein? Candinho vai tricotar, analisar com Roger Fernandes do Fera da Comunicação daqui a pouco. Câmara de Anápolis barra database e servidores convocam reunião geral. E rapaz, barrou aí a database, hein? Ei! Você vai ficar sabendo de tudo daqui a pouco com o Cândido Filho.

aqui, Rádio Debate, muita informação no seu rádio, PH. Bom dia pra você que levanta cedo, cedo, cedo. Tem moda boa, tem música que o meu povo gosta, então sapeca aí, PH. Toca aí, PH, assim como diz o nosso Rubiano Cardoso, é um joia rara aqui da geração do esporte, hein? É Rubi! É Pedro Bento e Zé da Estrada, ladrão, ladrão de beijos. 7h44.

PH, Pedro Bentes é da estrada, ladrão de beijos, abraçando o Rolival Hortz, tá linkado aqui no Instagram Rádio 9 FM. Ei, PH, cuidado com a fila aí, não pode ficar tranquilo, viu, Rolival? É, eu já passei a senha aqui pro nosso Cláudio Souza e também pro nosso Juninho Bill, né? Juninho Bill, é, eles vão primeiro, depois eu vou, viu? Ei, Rolival Hortz, bom dia, bom dia, bom dia, tá curtindo a programação da Rádio 9 FM, é, em cada lado um amigo te fazendo companhia. Aguinaldo Timóteo, Gilberto Gilmar, essa aí é bonita, hein? Os Verdes Campos de Minha Terra. Ei, PH, 7:46 agora.

Rádio 9000 PH, hein? 7:57 agora. É Lourenço Marival, meu reino encantado. Bom dia, bom dia.

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1: É Lourenço Dorival, meu reino encantado. Abraçando, linkou no Instagram, Rádio Nova PM, o Reinaldo Amorim, a Thalita Rebeca, hein? Bom dia, bom dia, bom dia. E mais com essa linda canção, chegamos ao final de mais um programa de hoje. É, PH, hoje que é sexta-feira, né? Dia 21 de agosto de 2026. Agradecendo primeiramente a Deus, né? Ô, meu Deus, muito obrigado, hein? Por mais uma vez estar aqui na Rádio Nova PM, comunicando com tanta gente importante que é você, né? É você que está do outro lado com o seu radinho ligado, os internautas através de Rádios Net, pelo aplicativo aqui na Nova FM, pelo Instagram, hein? Rádio Nova FM, Anápolis, de Anápolis, Goiás, para o Brasil e o mundo. Rádio São Vicente na Igrejinha, tá lá Hermatito Gomes, El Pequetito. Pensa num homem bonitão, lindão, chasquentão. É o nosso Hermatito Gomes, El Pequetito, hein? Rádio Cerrado, Alessandro Bartras. Agradecendo ao Carlos Nogueira Butina na direção geral e o nosso patrãozinho João Pedro Nogueira, Eusébio Ribeiro, departamento comercial, e o nosso Ornei Carvalho, né? O homem do cartãozinho Black, do cartãozinho limitado, é o reforço aqui da Rádio 9 FM. PH tá indo nessa, desejando a todos uma ótima sexta-feira, que Deus nos proteja e nos livre de todo mal, hein? Tá chegando aí Cândido Filho, Rádio Debate, uma rádio defendendo uma cidade inteirinha, inteirinha, inteirinha, e junto com ele tá o Roger Ferraz, o fera da comunicação. Às 11 horas você fica sabendo tudo do esporte, hein? Onde o LDU Quito empatou com o Mirassol e nos pênaltis venceu aí por 5-4 o LDU, que está classificado, hein? O LDU é o Corinthians, sapecou o Rosário Central por 1-0 e o Corinthians está classificado, meu povo apaixonado. Santos e Macará empataram em 0-0 e o Santos está classificado, hein? O Vasco da Gama sapecou o Olímpia, por 4-1 e o Vasco está classificado, hein? O Botafogo venceu por 1-0 o Cienciano, o Cienciano por 1-0 e o Cienciano está classificado, hein? O Cienciano está classificado, meu povo apaixonado, hein? E o CRB sapecou o Atlético por 2-0, é o Brasileirão Série B, né? O Brasileirão Série B, onde o CRB 2-0 em cima do Atlético. Novo Horizontino 3-0 em cima do América Mineiro. Você vai ficar sabendo de tudo isso e muito mais logo aqui às 11 horas com a geração do esporte, hein? Sabadão tem Confiança e Anápolis em Aracaju, Confiança, né? E o Galo Tricolor do Boa Vista, então, que vai em Aracaju, vai enfrentar o time do Confiança no sabadão às 19h30, mas o show de bola começa mais cedo, PH, às 18 horas. Então vamos nessa, porque sextou, e o Candinho tá chegando aí. E não tem espinheira danada, não tem espinheira, porque tem essa linda canção nas vozes de Gilberto e Gilmar. É Jesus. É só ele que nos livra de todo mal, né? Quando a coisa tá feia, a coisa tá preta, você tá achando que não tem saída. Mas olha aí, ó. Esse aí resolve todos os seus problemas. É Jesus, meu povo apaixonado, porque esse aí não falha nunca.

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1: Hora certa. Em Anápolis, 8:17.
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1: Olá você, bom dia.
4: Bom dia.
1: Bom dia, agora 8:17 desta bela e ensolarada manhã, mas que dia mesmo hoje, PH?
5: Hã? Hoje é sexta-feira.
4: Hoje é sexta-feira, bota pra torar.
1: Pois é, e hoje é sexta-feira, dia 21 do mês de agosto de 2026. E nós estamos chegando para esta edição do Rádio Debate, o seu espaço livre e democrático do jornalismo anapolino. Aqui é onde a notícia só tem um lado, que é o lado da verdade, e nisso você pode acreditar. Até às 11 horas estaremos aqui juntinhos para levar até você tudo o que anda acontecendo em Anápolis, em Goiás, no Brasil e no mundo. E como sempre, e a gente faz questão de renovar esse convite todos os dias, o Rádio Debate da Nova FM quer ouvir você, cidadão, cidadã anapolina. Vamos falar de Anápolis, esta cidade que nós tanto amamos e que sempre queremos ver na paz, no bem, na justiça social, no desenvolvimento econômico, enfim, uma cidade onde o serviço público funcione verdadeiramente em favor da população. Este é o nosso propósito quando a gente abre todos os dias esse microfone poderoso da Nova FM para ouvir a sua opinião. Você sabe

0: o nosso propósito quando a gente abre todos os dias esse microfone poderoso da Nova FM para ouvir a sua opinião. Você sabe por quê? O seu pensamento, a sua crítica pode fazer com que a gente provoque uma correção de rumos naquelas decisões antipáticas e às vezes impopulares tomadas pelo poder público. Por isso é que a gente quer ouvir a sua opinião. Estamos levando adiante aquele projeto de construção de uma cidade melhor para todos nós. Então vamos fazer o seguinte: anote aí o telefone do WhatsApp aqui da produção do programa. Sabe por quê? Meu amigo Paulo Henrique Mendes, o PH, que é o produtor do programa, tá ali, ó, prontinho para te atender. Pode ser mensagem de texto, pode ser a mensagem de voz, que é o áudio. O importante é você participar, ocupar esse espaço aqui dentro da programação da Nova FM. Então vamos lá. É o 96-000-5177.
1: Repita!
0: 96-000-5177. Se você preferir, pode nos acompanhar e participar também lá pelas redes sociais. Nós estamos lá no Instagram e no YouTube. Mas, Candinho, como é que eu encontro vocês lá nas redes sociais? Simples. Você vai abrir um aplicativo, nesse caso é o Instagram, mas vale também para o YouTube. E lá naquela lupa onde você faz a pesquisa, você vai clicar e vai digitar, vai escrever assim, ó: Rádio Nova FM Anápolis. E aí você vai nos encontrar por lá. Inclusive, no YouTube tem um canal onde você pode se inscrever e aí vai poder acompanhar ao vivo não apenas o Rádio Debate, mas toda a programação da Rádio Nova FM. Será um prazer enorme compartilhar esse espaço de democracia e de muita informação com todos vocês. Portanto, sejam bem-vindos, porque às 8:21, o Rádio Debate da Nova FM desta sexta-feira, 21 de agosto de 2026, já está no ar.
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1: Pois é, às 8:21, começando então o Rádio Debate aqui pela Nova FM desta sexta-feira, 21 de agosto de 2026. Né? E antes de começar a falar sobre algumas notícias aqui desta sexta-feira, deixa eu parabenizar e abraçar aqui meus amigos jaiarenses. É, porque hoje é o Dia Municipal da Jaiara. É uma lei municipal que foi apresentada na Câmara Municipal pelo então vereador Círio Miguel. É, essa lei acabou sendo sancionada e todos os anos está no calendário cívico da cidade a comemoração do Dia Municipal da Jaiara. Um lugar que tem muita história, que vive uma comunidade orgulhosa do lugar onde você vive, porque pensa num povo bairrista. Você fala que a Napolina é bairrista e o jaiarense é um anapolino, mas o jaiarense é muito mais bairrista do que o restante da população de Anápolis. Ultimamente, infelizmente, não tem sido assim. Então pensa numa comunidade orgulhosa do lugar em que você vive. A Jaiara é uma Anápolis à parte. Tudo que você precisa hoje em dia, você encontra lá na Jaiara. Embora o local ainda necessita, tem algumas demandas que precisam ser resolvidas pelo poder público. Mas eu tenho certeza que aos poucos isso vai caminhando e isso vai ser resolvido. Mas é importante que algumas conquistas, alguns avanços já foram possíveis. Por exemplo, a Jaiara hoje já tem lá o centro de atendimento das pessoas lá na saúde, tem lá o materno infantil, tinha também uma unidade do SAMU, que parece que foi retirada, mas que vai voltar. Tem muita coisa. Nos últimos anos tem chegado por lá investimentos importantes, como lá da Faculdade Fama. E quando você fala de Jaiara, você lembra logo da Vicunha, que realmente marcou história em Anápolis, que foi a tecelagem que funcionou durante muito

tempo lá na Jaiara. Enfim, é um lugar onde os anapolinos, né, se orgulham sempre de estarem por lá, lá na Vila Jaiara. Pensa num povo orgulhoso, né? Um povo que gosta do lugar onde vive, quem mora na Jaiara. Então, a todos os jaiarenses, como diria o outro, de nascimento ou por adoção, os nossos sinceros parabéns por essa data tão importante. Hoje, dia 21 de agosto de 2026, então hoje é o Dia Municipal da Jaiara. Repito, uma lei que foi aprovada na Câmara Municipal, iniciativa do ex-vereador, ex-presidente daquela casa, o Círio Miguel. Inclusive vai falar com a gente daqui a pouco, viu, PH? Daqui a pouco vamos falar mais sobre outras questões aí. E por falar em Anápolis, vamos falar agora de Câmara Municipal. Rapaz, a Câmara Municipal, mesmo recebendo um duodécimo, ou seja, tem uma montanha de dinheiro todos os meses, não está cumprindo com a data base do servidor da Câmara. Quer dizer, a prefeitura passou uns perrengues aí e tal, mas já cumpriu, já tá pagando, inclusive, a data base lá de janeiro. Acho até já cumpriu, já terminou aquele parcelamento que foi feito. A prefeitura, mesmo com as dificuldades, cumpriu lá com a data base do servidor. Agora a Câmara Municipal, que recebe 5.113.000 todos os meses, que é o dinheiro que a Câmara tem do duodécimo, e a Câmara não tá pagando a data base, parece que tem 2 anos atrasado lá. E isso aí, claro, que tá levando o pessoal a tomar alguns posicionamentos, né? Já tem servidor lá se mobilizando. E com certeza, tem que cobrar mesmo. Não tá fazendo favor, não. É só para cumprir a lei, né? Fazer a reposição salarial. Ora, aumentou verba de gabinete para vereador, não sei o que mais, e não vai pagar o direito do trabalhador, o servidor lá da Câmara Municipal, né? Os servidores efetivos da Câmara Municipal devem se reunir na próxima segunda-feira para discutir a suspensão da data base e outras medidas adotadas pela mesa diretora. O encontro está marcado para as 9:30 da manhã, lá no mini auditório da Câmara Municipal. Servidores efetivos estão se reunindo lá, cobrar aquilo que é direito deles, estão certinhos mesmo. E outra coisa, são servidores efetivos, né? Vereador vai passar, servidor vai ficar. Então tem que cuidar bem do pessoal. A mobilização ocorre após a publicação da portaria conjunta número 1 de 2026, que estabeleceu medidas para reduzir despesas no legislativo. Mas você não pode reduzir despesa deixando de pagar direito de trabalhador. Escolha um outro jeito aí de reduzir essas despesas, né? Entre as determinações está a suspensão da revisão geral anual dos servidores, conhecida como data base, em 2026. A portaria também impede, neste momento, a criação de novos cargos e mudanças nas carreiras que possam aumentar os gastos da Câmara. Os servidores estão há 2 anos sem o reajuste. Não, tá certo também, criar novos cargos para quê? Não há essa necessidade. E agora, mudança na carreira também não pode acontecer, tem que permanecer lá, né? Então, essa questão do reajuste, 2 anos que o servidor da Câmara não tem reajuste, quer dizer, tá tudo errado. Para justificar as medidas, a mesa diretora cita dificuldades nas contas da Câmara e afirma que o crescimento das despesas ocorreu em ritmo maior que o aumento dos repasses recebidos pelo Legislativo. Ainda queria mais aumento de repasse do Executivo para o Legislativo? Será que daqui a pouco vai ter 6, 7, 8 milhões de reais por mês? Olha, o repasse que a Prefeitura, que é o dinheiro do seu imposto, cidadão, que você paga todos os meses, aquilo entra no cofre da prefeitura. Do montante arrecadado, a prefeitura tem que repassar atualmente para o Poder Legislativo, para a Câmara Municipal, 5.113.000 reais todos os meses. Esse é o duodécimo. É aquela lei que determina uma parte do que é arrecadado ser para a manutenção do Poder Legislativo. Ainda estão achando pouco. Diz que não estão repassando porque não tem dinheiro, não estão cumprindo com a data base. Ora, tenha paciência, ué. Aliás, essa mesa diretora da Câmara já está deixando muito a desejar também. Comissão de ética não funciona, corregedoria não funciona, data base de servidor também não cumpre. Não, eu acho que já passou da hora, inclusive, de outros vereadores cobrarem da mesa diretora esse tipo de atitude, ué. Que isso compete exclusivamente à mesa diretora. Se não está pagando reajuste de servidor... Não, peraí, ó, repito, ninguém tá pedindo favor, não. Isso tá lá na lei, ó. Você tem que repor, você tem que colocar aquela inflação do período lá, eles têm esses índices agora, me parece que desse ano 4,42%, tem que pagar.
Né? Ninguém está pedindo favor para ninguém, é só uma questão de cumprimento da lei. Né? Então a mesa diretora da Câmara Municipal, né, tem que determinar que isso aconteça lá, a presidente da casa lá, a vereadora Andréa Rezende. Tem que fazer a comissão de ética funcionar, tem que fazer a corregedoria funcionar. E nós tivemos vários episódios ao longo aí dos últimos meses, é que mereceram uma atenção mais, e até uma atuação mais rígida, mais disciplinadora da mesa diretora, e isso não aconteceu. Só ficou passando a mão na cabeça de todo mundo ali, ó. É, comissão de ética não funcionar. Olha o que aconteceu esses dias lá com o vereador Jackson Charles e o Cabo Cacheta. E já tinha acontecido outras vezes. É, na legislatura passada, em que muitos desses atuais vereadores estavam lá também, aconteceu coisa pior. Não, então nós precisamos cobrar, né, da Câmara Municipal essa questão aí, porque não dá para poder aceitar que esse tipo de coisa continue acontecendo. É. Até porque esse negócio de reclamar que não tem dinheiro, não dá. 5.113.000 reais. Gente, se você for dividir pelos 23, são 23 vereadores, cada vereador custa para a população de Anápolis hoje mais de 230.000 reais. É mole ou quer mais? Hein? Você acha que dá pouco? Tá não. Precisa render mais. Agora, 8:30. Rapaz, e o Pablo Marçal não vai poder nos debates mesmo, não, né, PH? Não vai não. Olha aqui. Deixa eu colocar isso aqui, que o bicho tá pegando lá pro lado dele também, viu? Pablo Marçal é proibido de fazer campanha por decisão do TSE. Aliás, eu não sei nem como é que ele conseguiu fazer o registro da candidatura dele. Agora fica discutindo. Esse é que é o problema no Brasil. Se já estava proibido, estava na lei da ficha limpa, por que que foi aceitado então? Ou foi aceito lá o registro da candidatura dele? Deveria ter sido barrado nessa hora lá, ué. Né? O Tribunal Superior Eleitoral, o TSE, proibiu Pablo Marçal, candidato do PRTB à presidência da República, de participar de debates, veicular propaganda no rádio e na televisão ou realizar outros atos de campanha enquanto avalia a validade de seu registro. A decisão também bloqueia o acesso do empresário aos recursos do fundo eleitoral e do fundo partidário. Nada mais lógico do que isso também, né? Porque só faltava proibir ele de fazer campanha, mas permitir que ele tivesse acesso ao dinheiro, aos fundos, né? Partidário e eleitoral. Não tem que suspender mesmo. É. A restrição foi determinada pela ministra Estela Aranha, que é relatora do processo lá no TSE, após manifestação do Ministério Público Eleitoral contra a candidatura. Então, o Ministério Público Eleitoral já se manifestou contra o registro da candidatura do senhor Pablo Marçal. Então, provavelmente, ele vai ser convidado a se retirar da disputa. Se convidado, não, vai ter que se retirar. Como é que ele vai disputar a eleição contra lá uma decisão da justiça? Não tem jeito, né? O órgão pediu a suspensão imediata das atividades eleitorais por entender que Pablo Marçal permanece inelegível e não poderia utilizar dinheiro público nem espaços oficiais de propaganda durante a análise. O impasse, essa proibição do Pablo Marçal para ser candidato, tem origem na condenação aplicada pelo TRE de São Paulo por uso indevido dos meios de comunicação na eleição municipal de 2024. Em 5 de agosto, os 7 integrantes da Corte Paulista, ou seja, lá do TRE, votaram pela manutenção da punição, cujos efeitos, segundo o Ministério Público Eleitoral, alcançam o ano de 2032. Ou seja, e resumindo, Pablo Marçal está proibido de disputar a eleição até o ano de 2032. E outra coisa, a decisão foi tomada no dia 5 de agosto. A candidatura foi registrada agora, o prazo final era 15 de agosto, que é depois de 10 dias, e mesmo assim ainda permitiram o registro da candidatura, cá entre nós também, né? O TRE pisou na bola. Porque se já tinha uma decisão da justiça proibindo ele, suspendendo os seus direitos políticos até 2032. Aí você dá entrada na papelada lá e a justiça aceita, faz o registro da candidatura, olha o trabalho que vai dar agora. É, então, mas o TSE vai analisar essa situação e provavelmente o Pablo Marçal não vai poder disputar a eleição agora de 2026. É coisa realmente. Não, e pra piorar ainda, tem uma outra decisão que é muito interessante, cara. Mas é muito interessante. Pra você ver o nível da política que a gente tá fazendo no Brasil hoje. Tem coisas que o próprio bom senso já recomenda, não pode fazer assim. É, mas as pessoas insistem. Talvez trabalhando com essa possibilidade,
é porque a justiça às vezes falha e tal, não observa algumas questões, e eles vão levando isso aí. E tem muito político esperto, né? De olho em qualquer brecha que tiver, ele tá se aproveitando. Olha só o que tá acontecendo lá com o Leonardo Avalanche, que é o Anapolino. Ele é candidato a vice na chapa lá do Pablo Marçal, enquanto o Pablo for candidato, né? Depois ele deve, inclusive, assumir lá o lugar do Pablo na chapa, porque no começo, inclusive, quando o Pablo não podia disputar a eleição, era ele que era o candidato a presidente. Então, o Leonardo Avalanche. Olha o que ele tá falando sobre ele aqui hoje. Vítima de suposto atentado a tiros, acusa vice de Marçal de ser o mandante. Rapaz, olha só onde é que nós estamos indo parar. Olha só com quem que a gente está lidando, né, quando se fala de política aqui no Brasil. Vítima de um suposto atentado em outubro de 2024 em Brasília, quando disse ter tido o carro alvejado por tiros disparados pelos ocupantes de uma motocicleta, o advogado Joaquim Pereira de Paula Neto afirma ter certeza que o Leonardo Avalanche, do PRTB, candidato à vice-presidência da República, na chapa do Pablo Marçal, foi o mandante. É um advogado que ele é de Brasília. Tá acusando, foi vítima de um atentado, dizendo que foi lá o Leonardo Avalanche. Não é possível um negócio desse, olha só. E diz aqui esse advogado: pode escrever aí, claro que foi ele que tentou matar a gente, disse o advogado. Ele chegou a ser presidente estadual do PRTB em São Paulo, mas rompeu com a Avalanche e hoje diz que o político, presidente nacional do PRTB, é um grande bandido. A polícia ainda não concluiu o inquérito e até agora não encontrou evidências que sustentem a acusação. Claro que é só mais uma acusação, ainda não tem prova e tal, mas isso é grave. É um advogado, tem envolvimento da partidária com o PRTB, né? Eles dois, né? Estão, especialmente o Leonardo Avalanche, está sendo acusado de pertencer ao crime organizado, quer dizer, ele está lá disputando a presidência da República. Não, isso aí o TRE, o TSE vai ter que tomar providências. Não dá para a gente viver num país onde a política é feita dessa maneira. Não, porque se esse advogado de Brasília conseguir provar que foi vítima de um atentado contra a sua vida, praticado por alguém que é candidato à presidência da República, aí não, a gente pode, como diz outro, pode fechar as portas e falar, bora fazer um balanço. Porque aí não dá. Política é uma disputa no campo das ideias, das propostas. Jamais pode ser uma disputa onde a violência vai imperar. É claro que em eleição você contraria interesse de muita gente, mas não dá direito a ninguém, né, de repente atentar contra a sua vida. Que coisa mais esdrúxula, que coisa mais feia o que está acontecendo na política brasileira. E olha, esse é um problema, é um desafio que a sociedade vai ter que enfrentar. Se a gente quiser viver num país melhor, já temos a polarização ideológica, que hoje no Brasil é direita, é esquerda, é não sei o que, é só porcariada. Ninguém sabe o que é direito e o que é esquerda, mas eu sou de direita. Não, eu prefiro ser da esquerda e tal. Já tá uma palhaçada esse negócio. Agora, além da polarização ideológica, temos também essa situação aí de candidato à presidência da República que pertence ao crime organizado e tá mandando eliminar adversários. Ah, não, aí pode acabar mesmo. Gente, tem ou não tem? E cabe a nós, eleitores, cidadãos, dizer para eles agora nas urnas: nós não aceitamos vocês, nós não queremos vocês nas nossas vidas. Vocês, por favor, vai cuidar da vida de vocês para lá. E outra coisa, e mandar a polícia e a justiça agir. Se cometeu o crime, polícia prende, né? Ministério Público atua, né? E manda para a justiça. Tem que julgar. Não dá. A sociedade não pode ficar refém desse tipo de coisa, ué. Não pode. Nós queremos um país mais justo, uma política mais honesta para com as pessoas. Não é. Sinceramente, eu, sabe, muita dificuldade de falar sobre um negócio desse, porque isso não deveria sequer existir. Vergonha, mas vergonha mesmo. Espero que, né, que a polícia, a justiça nos dê uma resposta com relação a isso. Uma pessoa que é candidata à presidência da República, não pode de jeito nenhum estar envolvido nesse tipo de situação. Mas de jeito nenhum mesmo, né? Tem uma outra coisa, 8:38. Ah, rapaz, tem uma outra coisa também que precisa falar aqui, que é sobre a participação de igrejas em eleição. Rapaz, lá em Rondônia tomaram uma decisão, mas que maravilha, viu? Ministério Público Eleitoral emite recomendação para que igrejas não realizem propaganda eleitoral.
Agora, gente, essa medida tem que chegar pro restante do país. Olha aqui o que fez o Ministério Público Eleitoral lá de Rondônia. Ele publicou a recomendação número 9 de 2026, assinada pelo Procurador Regional

de Rondônia. Ele publicou a recomendação número 9 de 2026, assinada pelo Procurador Regional Eleitoral Leonardo Trevisani, que veda a realização, promoção ou permissão de propaganda eleitoral em templos, pátios, anexos ou qualquer espaço vinculado a entidades religiosas. Ou seja, lá em Rondônia a igreja não vai poder se transformar em comitê eleitoral. Não vai poder levar candidato lá para ocupar o altar e fazer discurso para os fiéis. Lá eles não vão aceitar, não. O Ministério Público Eleitoral já está de olho. E aqui, será que vai acontecer isso também? Aliás, essa é uma medida que deveria ser estendida para todo o país. Porque virou uma palhaçada, virou uma vergonha. O que acontece no Brasil em época de eleição é a participação das igrejas, né? Em que igrejas se transformam em comitês eleitorais, candidatos vão para lá, não é para ouvir a palavra, não, é para fazer discurso. Eu já citei aqui o caso lá de Santarém, lá no Pará, onde alguns candidatos chegaram lá na igreja, na Assembleia de Deus, e quando eles começaram a subir para o altar, os fiéis que estavam sentados se levantaram e começaram a ir embora. Então tem que dar essa resposta assim, para essa cambada poder aprender a respeitar o povo. É, essa é a verdade, desculpa pelo termo, mas o termo correto é esse mesmo, é uma cambada. Que vai lá agora em época de eleição, engana o coitado fiel, engana o coitado eleitor, e depois só aquela cúpulazinha ali da igreja que tira vantagem. Porque a sua vida melhorou com a participação da sua igreja na política? Posso te garantir que não. O pessoal aí continua de novo enfrentando muita dificuldade. Mas tem muita gente lá que comanda esse esquema aí que a vida dele tá boa. Inclusive ganhando muito dinheiro. E usando você, fiel, como massa de manobra, viu? Então comece a reagir também, tem que aprender. Não é possível. Então lá em Rondônia isso não vai acontecer. Porque o Ministério Público Eleitoral disse que vai atuar. E tomara que atue mesmo. Não é possível que a gente vá aceitar que essas coisas continuem acontecendo. Ah, outra coisa também. Estamos indo pro final, que estamos com um convidado daqui a pouco. 8h40 agora. Mas eu preciso falar sobre isso também, porque é uma outra medida muito interessante. Por isso que a eleição é bom, porque o povo fica mais de olho e tal, embora depois na hora de decidir também, não decide assim, né, com tanta isenção não, né, seriamente tem um lado para poder ir. Mas é bom falar sobre isso aqui para poder ver se entra na cabeça das pessoas, especialmente em relação ao gestor público. Preste atenção nessa notícia aqui. Justiça proíbe gastos da prefeitura com shows até melhorar o transporte escolar. Sabe onde aconteceu isso? Lá em Nova Crixás, aqui em Goiás. Logo ali, PH, deve dar o quê? Uns 200 e poucos quilômetros aqui em Nova Crixás. Bem pertinho de nós aqui, ó. Mas que bacana esse negócio. Mas tá vendo como é? Quando o Ministério Público atua, quando a justiça é eficiente, quando a comunidade atua, né, as coisas ficam mais fáceis, né? A Prefeitura de Nova Crixás terá que regularizar o transporte escolar e está proibida de fazer novos gastos públicos com shows e apresentações artísticas enquanto o serviço não funcionar normalmente. A decisão da Justiça, então, já é uma decisão judicial. Ela acontece após o Ministério Público de Goiás apresentar relatos de crianças que chegavam a passar mais de 5 horas por dia no caminho entre a casa e a escola, além de problemas como interrupções de rotas, superlotação, veículos reprovados em vistoria e atraso de até 5 meses no pagamento de prestadores de serviços. Olha só o que estava acontecendo lá em Nova Crixás. As crianças não estavam tendo um transporte escolar decente, né? Ora, inclusive com ônibus, com uma frota sucateada. É, não estava nem respeitando os horários das escolas e tal. E aí o Ministério Público representou e a Justiça acatou e já julgou. Lá em Nova Crixás, antes de você contratar aquele show sertanejo, que custa uma grana, show de 1 milhão, 1 milhão e meio, 800 mil, antes de você contratar esse show, você tem que comprovar que resolveu o problema do transporte escolar. Você já pensou que maravilha se em todo lugar do Brasil acontecesse isso? Essa medida tivesse sido tomada? Porque olha a vergonha, dinheiro para contratar show sertanejo tem lá 1 milhão. É, ah, a festa pecuária, não sei o que, tem lá, não, tem o dinheiro, 1 milhão. Mas não tem dinheiro para comprar o ônibus do transporte escolar. Não tem dinheiro para poder comprar medicamento para postinho de saúde. Então, ó, é uma coisa que a gente no Brasil tem que lutar muito para isso. Esses cantores, esse pessoal, tá todo mundo muito rico. E aliás, são os esquemas, sabe? Tudo, todo mundo sabe o que acontece. E ninguém toma uma providência. Tem que parar com isso.
Você quer curtir sua moda lá e tal, não tem problema nenhum. Você vai lá, vai pro boteco,

0: Toma sua cerveja, escuta a música e tal, tem problema não. Agora tirar do cofre do dinheiro da prefeitura pra poder ficar pagando esses cantores duplos aí, e muito caro. Você vai ver agora como vai diminuir a demanda e o cachê vai baixar. Quer apostar quanto? Poxa, que o pessoal ia lá, vendia show de um milhão e meio. Tivemos casos de R$1,5 milhão. Teve uma cidade lá no interior de Rondônia, se não me engano, em que o cachê do artista que ia se apresentar representava metade do orçamento para a saúde naquele ano, naquele município. Quer dizer, uma inversão total de prioridades. Então nós temos que cobrar mais esse tipo de atitude. Tomara que o Ministério Público, né, fique mais atento a isso, e tomara que a justiça comece mesmo a julgar esse tipo de coisa. Não dá mais para aceitar. Gente morrendo em macas em corredor de hospital, gente que não tem um comprimidinho de dipirona para curar uma dor de cabeça, né? Porque não foi possível comprar esse mês. E aí tem dinheiro para contratar artista lá pagando R$1 milhão. Ah, vai caçar sua turma também, pô. Tá de brincadeira. Tem que acabar com essa palhaçada mesmo. 8h44. Eu vou pro intervalo, senão vou falar mais besteira aqui, PH. 8h44 agora, bora pro intervalo. Não saia daí, sabe por quê? Daqui a pouco a gente volta. Tem muito mais ainda hoje aqui no Rádio Debate pra você.
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5: Hora certa. Agora em Anápolis, 8:52. Cândido Filho. De volta aqui com o Rádio Debate, o seu espaço livre e democrático do jornalismo anapolino. Quer participar com a gente? Fique à vontade. Aliás, será um prazer enorme compartilhar esse espaço de democracia e de informação com todos vocês. Meu amigo Paulo Henrique Mendes, o PH, que é o produtor do programa, tá ali, ó, prontinho para te atender. Então anote aí o WhatsApp aqui do programa. É o 96-000-5177.
6: Repita!
5: 96-000-5177. Pode ser mensagem de texto, mensagem de voz, o importante é você participar. Aliás, se quiser nos acompanhar e participar lá pelas redes sociais, fique à vontade. Nós estamos também lá no Instagram e também no YouTube. Sabe o que é mais importante? É a gente ter a garantia desse espaço aqui democrático para discutir, para debater as ideias e as coisas e as causas de Anápolis. O nosso propósito é esse, todos os dias, quando a gente abre esse microfone poderoso da Nova FM, para falar, para discutir sobre as coisas e sobre as causas de Anápolis. Para isso, a população é muito importante. Ela deve participar, porque a cidade deve e precisa ser construída para satisfazer as demandas, as necessidades que o nosso povo tem. É isso que a gente faz aqui todos os dias, de segunda a sexta, de 8 às 11 horas da manhã. 8:53 agora, PH.
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5: E com muito prazer, nós estamos recebendo nesta manhã, aqui no estúdio do Rádio Debate da Nova FM, a presença do ex-vereador, ex-presidente da Câmara Municipal, Círio Miguel. E qual o motivo do convite ao Círio Miguel, ao Cirim? Porque hoje nós comemoramos o Dia Municipal da Jaiara. Essa data, que faz parte do calendário cívico do município, por ser uma lei, ela precisa ser comemorada todos os anos, o Dia Municipal da Jaiara. E você que é anapolino sabe muito bem a importância que tem a Jaiara para o restante da cidade. Por exemplo, o processo de industrialização de Anápolis começou lá com a Vicunha, lá na Jaiara. Ah, não, que antes tinha as máquinas ali cerealistas de arroz e tal, mas aquele pontapé inicial para que Anápolis se consolidasse como polo industrial, isso tudo foi lá na Jaiara, com a Vicunha.
7: Sim.
5: É, quem é de Anápolis sabe disso. Outra coisa, comentava aqui agora há pouco com o Cirim, a região norte da cidade começou a se desenvolver a partir da Vila Jaiara. Porque tão logo surgiu a Jaiara, aí nós tivemos lá depois o Bar das Bandeiras, a Vila Harmonia, o Jardim Guanabara, Nova Vila, Parque Adriana, Residencial Dom Felipe. Então toda aquela região ali, tudo isso em consequência da existência da Jaiara. Então nós precisamos reconhecer todos os anos a importância que a Jaiara tem no processo de desenvolvimento econômico e social de Anápolis. E por isso que a gente fez esse convite, então, ao Cirim, ao meu amigo Cirim Miguel. É porque é uma verdade, né, Cirim? Mais uma vez, muito obrigado por ter aceitado o nosso convite, ter vindo aqui falar com a gente. Bom dia.
6: Bom dia, Cândido Filho, bom dia, Paulo Henrique, bom dia a todos que nos acompanham mais uma vez nesse programa tão importante.
5: Obrigado.
6: Como eu disse, já que contribui tanto com o desenvolvimento da sociedade anapolina, né, do ponto de vista econômico, social, do ponto de vista político, e sem dúvida para nós uma alegria muito grande poder debater esse assunto que para nós é tão importante, né? Tão caro, ou seja, a Vila Jaiara e a sua relação com o desenvolvimento de Anápolis. Portanto, a população da Vila Jaiara se sente feliz, se sente contemplada com essa data comemorativa instituída através de lei, a Lei 3.307 de junho de 2008, portanto já há 18 anos, essa lei está em vigor. E, obviamente, nós esperamos que cada vez mais a comunidade da Vila Jaiara possa, e da cidade de Anápolis como um todo, perceber a importância dessa data e dessa região, fazendo com que nós possamos, de forma através da avaliação, através do nosso entendimento, poder valorizar essa comunidade que é tão relevante para a cidade de Anápolis.
5: Então, a lei é de 2008, é isso, Cirinho?
6: Isso.
5: É de 2008.
6: Junho de 2008.
5: Eu queria saber, o que que deu esse start em você, Cirinho? Você era representante daquela região lá na Câmara Municipal, de repente, né, chegando a data do aniversário da Jaiara, mas precisamos fazer algum evento, alguma comemoração, então vou propor uma lei aqui para poder comemorar essa data tão importante para nós. O que que deu esse start em você para poder pensar e criar essa lei?
6: É exatamente aquilo que você apresentou, Cândido, a importância daquela região para a economia de Anápolis, para a política de Anápolis, ou seja, desde a chegada da indústria têxtil, né? A indústria têxtil de fiação e tecelagem, depois da Natex e depois Vicunha. Então, a Jaiara começou em torno da indústria têxtil, né? A Jaiara era um bairro operário, tanto que além do aquele espaço onde existia a Vicunha, existia uma vila operária. Então, no primeiro momento, a Jaiara se tornou um bairro por conta das casas e das residências dos trabalhadores, construída pela própria indústria têxtil. Posteriormente, o engenheiro Luiz Caiado de Godoy, que idealizou uma segunda etapa da Vila Jaiara. Então, se você perceber, do lado direito de quem vai do centro para Jaiara, do lado direito especialmente, a Jaiara, do lado esquerdo também. Então, nós temos ali a Avenida Bernardo Saião, Ouro Branco, Bandeirantes e Planalto. E do lado direito, nós temos a João Pinheiro, Alberto Torres, Marechal Gouveia. É um bairro planejado. Assim como Jundiaí é um bairro planejado, você pode perceber que nesse núcleo da Vila Jaiara são ruas largas, calçadas largas, lotes grandes, porque foi exatamente um bairro planejado. Já naquela época existia essa preocupação com o urbanismo.
5: E quando começou mesmo a crescer lá a Jaiara, né, Cirinho? Porque eu lembro, né, até lendo há poucos dias alguma coisa sobre a história da Vila Jaiara, onde é Fernando Costa ali hoje, era uma rodovia, que era a rodovia Anápolis Séries e tal, né?
6: Então, exatamente.
5: Aí depois dos lados, então o pessoal já foi planejando, aqui vai virar um local para muita gente vai morar. Aí começou a planejar.
6: Exato, e no início a Vila Jaiara, já na década de 70, 80, ela era reconhecida por duas coisas, pela distância do centro,
5: era.
6: Que tinha

0: No início, a Vila Jaiara, já na década de 70, 80, ela era reconhecida por duas coisas: pela distância do centro, que tinha certo isolamento, né? E também pela violência e falta de infraestrutura. Mas de forma que a população que foi crescendo e foi se enraizando lá, foi adquirindo uma autoestima muito grande pela região.
1: É verdade.
0: Então, essas demandas, elas não serviam para desmerecer as pessoas que moravam lá. Pelo contrário, a autoestima das pessoas que moram na Jaiara só foi aumentando. Tanto que, com o fechamento da Vicunha em 98, as pessoas imaginavam que o bairro iria acabar, que seria uma comunidade, né, fantasma, sem perspectiva nenhuma. E pelo contrário, através do setor de serviços, nós tivemos uma reoxigenação da economia. O próprio espaço onde existia Vicunha, se instalou lá o setor de serviços, com clínicas, supermercados, lojas, enfim.
1: E eu falava até hoje aqui na abertura do programa, ô Sirim, pensa num povo orgulhoso do lugar onde vive, de uma comunidade que tem orgulho de falar assim, ó, eu moro

0: E é mesmo um cara, uma pessoa orgulhosa do lugar onde ele vive, né?
1: É, sem dúvida, né? Então a nossa iniciativa de transformar tudo isso através de uma lei foi exatamente para que essa situação se consolidasse.
0: É.
1: E que nós não tivéssemos também só o Dia Municipal da Jaiara, mas que outras regiões também pudessem se organizar e valorizar cada vez mais as suas lideranças, as pessoas que contribuem com o desenvolvimento da região, seja no ambiente empresarial, no ambiente religioso, político, etc. E especialmente aquelas pessoas que dedicam a sua vida de forma anônima, né? Contribui a vida inteira nas suas atividades profissionais e muitas vezes não são lembrados. Então, através dessa lei, através da instituição da comenda Homero Ferreira da Cunha, que foi o primeiro vereador da região, nós buscamos dessa forma valorizar as pessoas que se destacam no fortalecimento da comunidade.
0: Muito obrigado, inclusive, pela possibilidade de a gente ter de contribuir com aquela região da cidade. E no primeiro ano em que se comemorou lá o Dia Municipal da Jaiara, eu fui honrado e fico imensamente feliz por isso com a comenda Homero Ferreira da Cunha, né?
1: Muito merecido, né? Inclusive.
0: Aliás, o senhor Homero, que é pai de um colega nosso, né? De profissão, que é jornalista, que é o Vanderlei Ferreira da Cunha.
1: Vanderlei Cunha.
0: Meu amigo Vanderlei. Pois é.
1: Importante ainda, o Candinho, quando a gente faz a referência ao nome do bairro, Jaiara, com a junção de Jairo e Yara, porque eles são os filhos do fundador da Vila Jaiara.
0: Isso.
1: O engenheiro agrônomo Luiz Caiado de Godói.
0: É.
1: E, como eu disse, o bairro Jaiara, ele foi construído em duas etapas. A primeira etapa construída pela indústria têxtil para abrigar os operários.
0: Isso.
1: E num segundo momento, através do trabalho do pioneiro Luiz Caiado de Godói. Então, na dificuldade em se estabelecer uma data precisa para o aniversário da Jaiara, nós também decidimos, juntamente com o historiador Daniel Alves e toda a equipe que trabalhou no projeto, estabelecer como data, como marco para o aniversário da Jaiara, a data de aniversário do engenheiro Luiz Caiado de Godói.
0: Ah, então 21 de agosto, então hoje é aniversário dele.
1: Corresponde exatamente ao aniversário de Luiz Caiado de Godói.
0: Olha só, que maravilha. E, aliás, a homenagem merecida, foi uma pessoa que teve uma visão assim espetacular, né? E, aliás, Serina, já era hoje, tem pessoas que passam muito tempo sem vir a Anápolis, aqui o restante da cidade. Você sabe por quê? A Jaiara hoje, ela preenche todas as necessidades de quem mora ali, né? Banco, né? Correio parece que fechou a agência lá, mas enfim, serviço público de uma maneira geral, o pessoal da Jaiara sempre teve acesso por ali mesmo, né? Não precisa mais se deslocar ao centro da cidade. Esse foi um dos avanços daquela região.
1: E aí isso vem também, o Candim, é o resultado da própria lei, né? À medida que nós fazemos esse debate, fazemos essa discussão, desenvolvemos atividades comemorativas, atividades culturais, esportivas, isso sem dúvida nenhuma traz um resultado econômico. Então, empresas e outros segmentos começam a investir na região da Vila Jaiara por conta do retorno que tem. Então, lá nós temos grandes redes de lojas, do comércio, grandes empreendimentos que justamente vêm por reconhecer a importância econômica e o retorno econômico que a região consegue proporcionar.
0: Maravilha. Ao mesmo tempo que a gente elogia, parabeniza o pessoal da Jaiara pelo orgulho de ter no lugar onde mora, mas e essa crítica eu sempre tenho feito aqui no programa e sempre que eu tenho a oportunidade fazer isso. Agora, quem mora na Jaiara e precisa votar lá na Jaiara, eu acho que tem que ter mais critério em relação na hora de escolher os seus representantes. Sabe por quê, Serinho? Eu fico muito triste quando olho para a atual legislatura ali na Câmara Municipal e percebo que pouquíssimos vereadores têm um comprometimento ali com aquela região da Jaiara. E no lugar onde a gente, de 450 mil habitantes que a Anápolis tem hoje, mais de 100 mil, com certeza, moram naquela região norte ali, eu acho que essa é uma situação vergonhosa. Não sei se também, senhor eleitor, está um pouco descrente, ou se falta também para as lideranças uma aproximação maior com a comunidade. Eu exatamente não tenho o diagnóstico correto para o que está acontecendo ali. Mas esse é um aspecto que a Jaiara precisa corrigir, né, Serinho?
1: Eu acho que esse é uma conjuntura ampla que precisa de um debate mais aprofundado. Mas tem algumas questões que a gente percebe no dia a dia. Por exemplo, a questão do bairrismo. Nós temos lá uma quantidade de pessoas que são da geração da indústria têxtil. As pessoas que se envolviam no futebol através do Anatex, que trabalharam por décadas dentro da Vicunha. Então, essa geração, as pessoas que começaram a comunidade da paróquia Nossa Senhora de Fátima, então essas pessoas que contribuíram com a construção do bairro e os seus descendentes, mantêm essa mesma, esse mesmo amor e essa mesma dedicação ao bairro. Porém, hoje nós temos um outro fenômeno, que é a chegada de uma nova geração, pessoas mais jovens, que não conhecem esse contexto histórico, portanto não desenvolve esse

0: mesmo apelo.
1: É.
0: E também a chegada de muitos pessoas de outros estados, né? Hoje nós temos muita gente vindas do Pará, do Maranhão, que são recebidas aqui em Anápolis, trabalham aqui, se inserem na economia, na vida da sociedade. E essas pessoas também, elas perdem essa referência, né?
1: É.
0: Então é um processo educacional que precisa ser desenvolvido pelas escolas, a fim de atingir a juventude, para que a juventude possa perceber a importância de se comemorar essa data e, obviamente, de fortalecer cada vez mais a nossa região.
1: Pois é, e ao mesmo tempo a gente cobra também, às vezes, do poder público mais investimentos naquela região da cidade. Eu, por exemplo, lá atrás, quando fui pré-candidato, tinha uma proposta que eu achava muito interessante e que a gente levaria adiante. Eu, volta e meia, a gente percebe lá no mercado do produtor, não tem mais espaço, a estrutura ali já não é mais a adequada para receber o produtor rural, especialmente aquele produtor de hortaliças e tudo mais. Uma das propostas, né, e eu gostaria muito que isso fosse incorporado pela gestão do município, do estado e tal, é de colocar ali uma outra unidade do mercado produtor na região norte da cidade. Sim. Seria um fator de desenvolvimento. Você sabe por quê? A maior parte da banana que nós produzimos, e a maior parte que a gente produz é para poder exportar mesmo, e a região produtora está ali em Interlândia, Suzana, aquela região ali. Então a gente já teria que ter ali uma unidade do produtor. Porque quem vem lá da região norte do país, pela BR-153, já chegaria ali no mercado produtor. Quem viesse de outras regiões, no mercado produtor aqui da Avenida Brasil e tal. Então, são investimentos assim que a gente vai ajudar muito a fomentar o crescimento econômico. Sim. Daquela região, né, Sirinho?
0: Sem dúvida, né? Isso. Até porque nós temos ali também, além da produção de banana, que é uma das maiores do estado, nós temos também o setor de hortifruti na região do Piancó.
1: Isso.
0: E que nós precisamos, de alguma forma, criar políticas de incentivo que não poluam o Ribeirão Piancó, porque é a principal fonte de abastecimento de água de Anápolis. Portanto, na região de Interlândia, Suzana, nós poderíamos pensar também numa forma de incentivar essa produção. Além disso, Candinho, existem outras demandas que a população espera. Por exemplo, a ampliação do Parque Ribuleira, do Parque da Jaiara, chegando até na nascente do Ribuleira, lá no Jandaia. É uma forma, inclusive, de despoluir aquele manancial, né? Fazer com que a água chegasse pura lá no lago e também contribuindo com a limpeza do próprio Ribeirão das Antas,
1: né? Eu já te falei que eu já fui pescador lá no Lago da Reboleira, né? Já fui, minha infância ali, volta e meia lá pescar. Pescava ali no fundo da Matina, no Maracanã. O pessoal fala, Anápolis não tem lugar de pescar, mas já teve.
0: E outras questões, né? Nós continuamos com a demanda grande na área da educação, que é a construção de uma nova escola de ensino médio, né?
1: Isso.
0: É uma demanda antiga, porque os estudantes que moram no Jandaia, no Adriana Parque, eles têm que se, a aldeia dos sonhos, eles têm que se deslocar para o Gomes Souza Ramos, aqui.
1: Pois é.
0: Então é uma distância muito grande, é uma demanda importante. Do ponto de vista da segurança pública, nós tivemos um avanço que foi
1: 28º, né?
0: Na primeira companhia de polícia, depois do batalhão. E aliás, uma crítica. Ontem à noite, as viaturas da Polícia Militar, que deveriam cobrir a área da Vila Jaiara, estavam prestando serviço na cidade de Vianópolis.
1: Pois é, né?
0: Então esse discurso do governo do estado de que Goiás é um estado seguro, que o policial é valorizado, enfim, com todo respeito, admiração e agradecimento à Polícia Militar pelo seu trabalho, que é uma instituição que funciona efetivamente 24 horas por dia, eles não têm culpa de uma certa demora para atender a população, porque são deslocados para Vianópolis, por exemplo. Então é um absurdo.
1: Absurdo negócio.
0: Então, nesse sentido, a Vila Jaiara tem ainda suas grandes demandas, obviamente, a população vai crescendo, a região vai se desenvolvendo, mas nós temos muita satisfação, muita alegria em comemorar essa data e participar efetivamente dessas festividades.
1: E a partir do momento em que essa força política ressurgir, que tiver mais representantes lá na Câmara Municipal, por exemplo, eu acho que essas demandas serão aos poucos sendo resolvidas. Eu acho que é preciso quem mora na Jaiara, não só na Jaiara, Vila Jaiara, mas naquela região da cidade ali, a região norte, precisa se atentar para esses detalhes. Hoje a gente precisa, e tem que ser assim mesmo para funcionar o processo, a gente precisa ter força política. Olha a situação que nós estamos em Anápolis hoje, quarto produtor de riquezas no estado, né? E mesmo assim a gente tem perdido muito espaço, muito terreno. A gente tem que lutar para poder, como diz aquele ditado, restabelecer o protagonismo de Anápolis, nesse caso, o protagonismo da Vila Jaiara. Sim, parabéns mais uma vez por ser jaiarense, por ter orgulho de onde você mora, por lutar para aquela região ali. É demais te agradecer por ter vindo aqui falar com a gente, contar um pouco mais da história da Vila Jaiara.
0: Eu que agradeço a oportunidade, estou sempre à disposição. Depois nós vamos pedir o PH para colocar aqui para as pessoas que acompanham a localização do churrasco.
1: Vamos fazer o churrasco mais tarde aí. Mais tarde.
0: PH pode espalhar o convite aí para
1: a
0: turma.
1: Maravilha. A gente vai pro intervalo, né, PH? Mas não sai daí, não. Você sabe por quê? Daqui a pouco a gente volta. Tem muito mais ainda hoje aqui no Rádio Debate para você.
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16: Em Anápolis, 9:18. De volta aqui com o Rádio Debate, o seu espaço livre e democrático do jornalismo anapolino. Quer participar com a gente? Fique à vontade. Anote aí o WhatsApp aqui da produção do programa para você encaminhar a sua mensagem. Pode ser de texto, pode ser de voz, que é o áudio. O que a gente quer ouvir é o seu posicionamento, a sua crítica, que é muito importante para nós e para a cidade. Então anote aí.

0: seu posicionamento, a sua crítica, que é muito importante para nós e para a cidade. Então anote aí, é o 96-000-5177.
1: Repita!
0: 96-000-5177. Se você preferir, pode nos acompanhar também lá pelas redes sociais. Nós estamos lá no Instagram e no YouTube. Porque o nosso propósito aqui é esse todos os dias: debater e discutir as coisas e as causas de Anápolis. Por isso é que a sua opinião é muito importante. A gente abre esse espaço para fazer esse debate todos os dias aqui na Rádio Nova FM. 9:19 agora, PH.
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0: E com muito prazer, nós estamos recebendo nesta manhã, aqui no estúdio do Rádio Debate, a presença do vereador por Goiânia, Oséias Varão, que se apresenta também esse ano para o eleitorado goiano como candidato a senador pelo PL, pelo Partido Liberal. Aliás, é um vereador que já tem história, é o segundo mandato dele lá na Câmara Municipal de Goiânia. E acabou colocando então seu nome à disposição do povo de Goiás para poder participar desta eleição. Vereador, muito obrigado por ter aceitado o nosso convite, ter vindo aqui falar com a gente. Bom dia.
3: Bom dia, Candinho. Bom dia ao PH.
0: Grande PH.
3: Grande PH, bom dia, audiência da Rádio Nova FM aqui de Anápolis.
0: Muito obrigado.
3: Eu é que fico muito honrado e feliz pelo convite e ter esse privilégio, a oportunidade de falar com tantos anapolinos e moradores aqui da região. E eu estou à sua disposição aí para comentar as notícias, as polêmicas da política.
0: Justamente, rapaz, e é um desafio enorme mesmo, né? Assumir uma candidatura ao Senado num cenário de muita disputa, num ano em que, mais uma vez, a eleição está muito polarizada, quer dizer, precisa ter coragem, né, senador, para se apresentar para o povo de Goiás, levar as propostas e buscar o voto desse eleitor que tem demonstrado ser muito exigente na hora de escolher um candidato.
3: Candinho, eu penso que tem um sentimento dominante hoje na população. O povo não quer mais saber de políticos que ficam em cima do muro.
0: Tem que ter posição.
3: Tem que ter posição, isso. Tem que ter coragem, tem que ter história. E o meu nome está sendo colocado à disposição dos eleitores do nosso estado para atender esta necessidade. Eu sou um político que tem uma história de militância toda a vida no mesmo eixo. Desde 2013 eu estou lutando contra essa praga de gafanhotos que está destruindo o Brasil, chamada Lula e PT.
0: Correto.
3: Desde 2018 eu sou um dos apoiadores do Bolsonaro. Lá em 2018, na Câmara Municipal de Goiânia, eu era conhecido como Bolsonaro do Cerrado.
0: Era?
3: Por causa do posicionamento, por causa do perfil. Em 2019, nós fundamos a Frente Conservadora ali em Goiânia, junto com o Gustavo Gaia. Eu sou a pessoa que descobriu o Gustavo Gaia quando ninguém sabia quem ele era. Eu vi um debate dele numa rádio de Goiânia com uma professora da UFG, e na hora eu estava procurando um candidato a prefeito de Goiânia na época. Correto. Por quê? Porque o Bolsonaro tinha tirado 74% dos votos em Goiânia em 2018, e entre os pré-candidatos a prefeito de Goiânia para eleição de 2020 não tinha nenhum bolsonarista. Eu falei, peraí, tem um vácuo aqui pra... que ninguém está preenchendo. Aí eu vi o Gustavo Gaia debater e falei, achei o cara. Fui na escola do Gustavo, convenci ele a ser candidato a prefeito de Goiânia, arrumei o partido, ele foi, a nossa ideia era ser candidato, não tinha expectativa de ganhar, mas a ideia era ele vocalizar o sentimento dessa parcela da população que não se sentia representada pelos nomes que lá estavam. Então ele foi bem votado, tirou acho que 8,8% dos votos, 46 mil votos para prefeito de Goiânia. Na próxima eleição, o Gustavo Gaia foi candidato a deputado federal. Valeu. Na primeira reunião que eu tive com ele, eu falei, Gaia, você não deve ganhar a eleição para prefeito, mas a próxima eleição de deputado federal você é candidato, aí você será eleito e você tem tudo para ser a voz da direita em Goiás. E hoje a gente sabe que o Gaia se tornou de fato a voz da direita em Goiás.
0: Em toda pesquisa que se faz ali, ele sempre está ali.
3: E não só isso, né? Hoje ele está entre as três principais vozes da direita no Brasil.
0: Justamente.
3: E agora ele candidato ao Senado, considerando, e essa é uma informação importante para a gente destacar, que nessa eleição o eleitor vai poder votar em dois nomes para o Senado, né? Então nosso partido lançou dois nomes, e o Gustavo Gaia foi essa pessoa que me convidou, sendo ele o primeiro nome, me convidou para ser o segundo nome do PL, junto com ele, disputar a eleição com apoio do Flávio Bolsonaro, do presidente Bolsonaro, aqui no estado de Goiás. E aí é fundamental que as pessoas saibam disso, que elas têm duas opções de voto.
0: Então o senhor está trabalhando nessa linha, então. Reconhece que tem a liderança do Gustavo Gaia, mas que o senhor também está ali, né, e cotado bastante para de repente ser o segundo senador eleito.
3: Sim,
0: é esse tipo de proposta que está sendo levada?
3: Nós estamos trabalhando a ideia de que o eleitor goiano terá a opção.

0: acabou de votar em dois senadores de direita de verdade.
1: Porque tem muita gente que não sabe ainda, né, senador, né, que pode votar em dois candidatos ao Senado.
0: Sim.
1: E tal.
0: Essa é uma informação importante. O povo não quer saber mais desses políticos que ficam em cima do muro, políticos do centrão, políticos que não têm posição, políticos que mudam conforme a conveniência. Então você quer dois senadores, direita de verdade, que tem uma história de posição clara em defesa dos valores, dos princípios da direita, você terá a opção aqui no estado de Goiás, Gustavo Gaia, que é 222, e Osés Varão, que é 227.
1: Pois é, então tá aí, tá vendendo o peixe dele aqui, o senador Osés Varão. Me permita cumprimentar aqui um amigo que está com a gente aqui no programa hoje, que é vereador em Anápolis, é também candidato a, ele é candidato a deputado federal pelo PL, pelo Partido Liberal, que é o meu amigo vereador policial federal Suender. Suender, muito obrigado por ter vindo aqui conversar com a gente, bom dia.
2: Bom dia, Candinho, bom dia. É uma satisfação mais uma vez, né? Estar aqui na bancada com você, uma alegria imensa falar com a sua audiência. Fico feliz, né, de poder aqui receber o nosso senador aqui, Osés Varão. Anápolis, você me conhece, né, a linha que a gente trabalha aqui. Se ele é considerado o Bolsonaro do Cerrado lá, aqui nós somos, eu sou considerado o Bolsonaro de Anápolis, né?
1: Das Antas, o Bolsonaro das Antas.
2: Então, fico muito feliz de recebê-lo aqui, uma alegria imensa. E eu sempre falo que ele mesmo lembrou aqui que são dois senadores a serem votados, né? E quem vota no Gustavo Gaia, né, automaticamente vota no Osés Varão. Correto. E quem, o eleitor do Osés Varão, vão votar também no Gustavo Gaia. E essa soma pra gente aqui, que é do PL, é muito importante. Eu que sou o único candidato a deputado federal do PL, da direita, aqui em toda a região de Anápolis, eu fico muito alegre de poder receber esse time 22, esse time Bolsonaro. É um time que nós montamos, escalamos aqui dentro de Anápolis para poder representar em Brasília também com o governador, né? Hoje o governador, né, candidato ao governo, o Wilder Moraes.
1: Justamente.
2: Então a gente fica muito feliz de estar dentro desse time, jogando nesse mesmo campo. E eu sei que o campo aqui é Anápolis, né?
1: Justamente. E o Suender tem essa virtude no mandato dele enquanto vereador. E nunca também, viu, senador, escolheu o lado, né? Nunca escondeu o lado. Ele sempre faz questão de declarar as bandeiras dele, as preferências dele. Quer dizer, o que a gente precisa no Brasil hoje são políticos com essa identidade. Sabe? Não tem problema ser de direita, ser de esquerda, ser de centro, não tem problema. Esse político tem que cravar, tem que mostrar a identidade dele para a população. Porque se tem uma coisa que traz muito prejuízo para o Brasil, é político que fica em cima do muro.
0: É verdade.
1: Você pergunta para ele, o que você acha disso? Ah, eu não sei, pode ser, talvez e tal. Quer dizer, eu acho que a gente está numa época. Aliás, senador Osés Varão, as campanhas para o Senado, especialmente desse pessoal do espectro mais da direita, é eleger o maior número possível de senadores para na próxima legislatura trabalhar impeachment de ministros do STF, que o entendimento é que o STF não está bem, tem alguns ali que tem uma atuação mais política. A essa altura da campanha, o senhor acha que essa é a linha que deve ser adotada mesmo, que é possível de conseguir? O que é que vocês do PL hoje pensam sobre isso?
0: Candinho, para dizer a verdade para você, eu não gostaria que o impeachment de ministros do STF fosse a principal pauta do Senado.
1: Ah, maravilha.
0: Mas
1: vai além disso, né?
0: O problema é que é. Por que que é? Eu vi uma pesquisa que mostra que quase 60% dos eleitores do nosso estado querem votar em senadores que sejam a favor de impeachment de ministros do STF. Certo. Por que que o eleitor está assim? Candinho, imagina um campeonato de futebol em que as pessoas percebem claramente que o juiz está apitando para favorecer um time e prejudicar o outro. Quais são as chances desse campeonato funcionar?
1: Não tem como.
0: O juiz precisa ser isento, ter credibilidade. Isso está acontecendo com os ministros do STF atualmente? Não. Então, nós estamos vivendo um processo de desestruturação da democracia brasileira. O verdadeiro ataque ao Estado Democrático de Direito hoje é praticado por esses ministros que rasgam a Constituição Federal todos os dias na cara dura e diante dos nossos olhos. Então, é preciso um freio de arrumação. É preciso, você disse agora há pouco, é preciso de pessoas que tenham coragem, que não tenham o rabo preso para enfrentar esse estado de absurdos que vem sendo promovido por ministros do STF atualmente no Brasil. Sabe? Então, estou colocando o meu nome à disposição. O eleitor, ele vai fazer uma escolha. Você quer votar esses senadores do Centrão, esses senadores que chegam lá e se vendem? Eu conversei com um senador algum tempo atrás e eu perguntei o seguinte: gente, por que que diante desse estado de absurdos que a gente tem visto, decisões ilegais, decisões inconstitucionais, condenando pessoas por crimes que elas não cometeram. Por que que vocês não fazem o impeachment desses ministros? Eu perguntei para um senador.
1: Sim.
0: E ele me respondeu dizendo o seguinte: Oséias, mais de 30 senadores têm processos no STF e estão com o rabo preso. Eles não têm condição de enfrentar os ministros do STF.
1: Justamente.
0: Vou te citar uma prova cabal disso.
1: É.
0: Lembra do Renan Calheiros?
1: Lembro.
0: O Renan Calheiros, ele tem mais de 10 processos no STF há anos. Eu te pergunto.
1: Não anda, não
0: o que aconteceu com os processos do Renan Calheiros?
1: Ele tá na gaveta de alguém lá.
0: Exatamente.
1: Não sei.
0: Por quê?
1: Não sei.
0: Porque existe um acordo.
1: É.
0: O Renan Calheiros defende os ministros do STF.
1: Isso.
0: E os ministros do STF protegem o Renan Calheiros. Você acha que isso é certo?
1: Não, aliás,
0: você acha que o Brasil deve continuar assim?
1: Aliás, senador Oséias Varão, esse aqui é o grande mal da política brasileira, que é o tal de toma lá, dá cá.
0: É.
1: Claro que esse tipo de relação, que é altamente promíscua, o ideal seria que isso acabasse na política brasileira. Infelizmente não é assim. Relatar um fato aqui, há poucos dias esteve com a gente aqui, né? O senador Vanderlan Cardoso. Eu conversava justamente com ele sobre isso, porque lá atrás em 2018, da primeira vez que o senador Vanderlan Cardoso foi candidato lá ao Senado e acabou vencendo a eleição, conversei muito com ele, participou de vários programas aqui e tal, e a gente falava, das principais bandeiras era refazer o Pacto Federativo, que eu acho que essa seria uma atribuição enorme do Senado, seria uma contribuição enorme para a República Federativa do Brasil, porque hoje o pessoal reclama, município não tem dinheiro, estado não tem dinheiro, tudo que arrecada vai, 70% vai lá para o governo federal. E eu não estou vendo mais essa pauta ter sequência, e seria fundamental para a gente construir essa relação melhor que precisa existir entre estados e municípios, entre estados e a União.
0: Você sabe por que você não está vendo?
1: E a coisa não caminha, e por que que não caminha
0: eu
1: então?
0: Eu vou te responder sem nenhuma dúvida.
1: Uhum.
0: Você lembra que um dos slogans do Paulo Guedes, do Bolsonaro, era mais Brasil, menos Brasília?
1: Lembro, muito
0: isso
1: bem.
0: É um princípio de governo, é o princípio da descentralização do governo, certo?
1: É isso.
0: Agora, eu pergunto a você, a esquerda, o Lula, essa praga de gafanhotos que está destruindo o Brasil, qual que é o princípio deles? É o da centralização, é o contrário.
1: É.
0: Então, como eles estão no poder, e eles gostam de centralizar poder, sem chances dessa pauta andar no Congresso Nacional.
1: Mas aí seria uma iniciativa do Senado, não, senador?
0: Não, porque é para você conseguir implementar algo tão desafiador como isso, que é a descentralização do governo, se você não tiver o governo federal comprometido com isso,
1: você não consegue.
0: Então é preciso haver uma convergência de esforços. Governo federal, Câmara dos Deputados e Senado Federal, para que um projeto como esse avance. Eu defendo mais Brasil, menos Brasília.
1: Menos Brasília.
0: Eu defendo mais recursos nos cofres dos municípios e dos estados, porque é onde de fato a população
1: vive. É justamente.
0: Exatamente, né? Agora, não espere isso da esquerda. Se você sonha com isso, né? A esquerda jamais irá adotar um projeto como esse, porque eles adotam o princípio da descentralização e não da descentralização.
1: Isso precisa chegar também, essa discussão, esse debate, senador, para a sociedade. Que a sociedade tendo condições de pressionar lá o legislativo, nesse caso o Senado, aí eu acho que as coisas começam a acontecer.
0: Sim.
1: Eu acho que a gente precisa disso.
0: Mas
1: também,
0: eleger, né, gente? Vamos votar em senadores,
1: eu acho que...
0: em governadores, em deputados federais, em presidente da República, comprometidos com essas pautas.
1: É.
0: Se você vota no Lula e na esquerda, não tem esperanças em relação a isso.
1: É.
0: Né? Eles já deixaram bem claro que eles não querem abrir mão de poder em Brasília. Eles querem centralizar o poder lá. A reforma tributária, inclusive, foi um exemplo disso.
1: É. Pois é. Suede, como é que tem sido a conversa aí, as dobradinhas e tal? Vai fazer uma campanha, já estendeu a campanha para outras regiões, enfim, o que que você anda fazendo por aí, Suede? Fala para nós. Conte-me tudo, não esconda-me nada,
2: Suede. É isso aí. Ô, Candinho, a gente adotou a campanha 22 ponta a ponta, né? Então, começo da campanha federal, vai até o presidente, tudo 22, alinhado ao 22, aliado à pauta bolsonarista, à pauta da direita, porque eu acredito nessa pauta, você conhece muito bem. E a gente estendeu sim, né, para outros municípios essa conversa, em especial para a nossa região de Anápolis aqui.
1: Que
2: né?
1: Projeção vocês fazem lá no PL em relação à eleição de deputados federais?
2: Olha, o mínimo que a gente aceita eleger é o anterior, 4.
1: É, né? 4, né?
2: Tem que partir do princípio do 4 e quem sabe a quinta cadeira. Então, o PL está muito bem posicionado com a chapa, uma chapa excelente. Ela jogou candidaturas no estado todo,
0: todas,
2: né?
0: Regiões,
2: espalhou. E Anápolis aqui, eu tive...
1: Assim, que, aliás, política é estratégia também, né, senhora?
2: Exatamente, o PL usou isso, né? É. Aqui nessa região aqui, Candinho, o PL me colocou aqui, foi um presente para a cidade de Anápolis. Eu digo que o PL deu um presente, né? O Flávio Bolsonaro, o Gustavo Gaia, o Wilder, o governador Wilder, deu um presente para a cidade de Anápolis, colocando aqui uma única candidatura para deputado federal dentro de um berço bolsonarista. E a obrigação nossa de Anápolis é entregar essa cadeira para o Flávio Bolsonaro. Então, entregar essa cadeira, que eu digo assim, ser base do Flávio e trazer os recursos necessários para essa região aqui. Então, o PL está muito bem posicionado nessa linha de quatro deputados, e essa cadeira aqui de Anápolis, ela tem que sair, ela tem que ser eleita, porque, como eu falei, único candidato num berço que concentra uma votação expressiva da direita, não tem como perder essa eleição. Então, a Anápolis tem essa linha, né, de estar voltada a esse voto, e eu, juntamente aí com toda essa equipe aí da direita, nós estaremos fazendo esse trabalho.
1: Senador Zé Varão, a gente tem percebido nessa campanha que mais uma vez vai haver uma polarização, né, entre direita e esquerda. Sim. Tanto é que você olha para a disputa presidencial, tá lá Lula e Flávio Bolsonaro, e os outros tudo vem ali com 5%, 3% e tal. Já acho que essa é a tendência, porque agora que a campanha está começando para valer, nós vamos chegar na fase dos debates ainda, em que cada um vai apresentar ali suas propostas para a sociedade brasileira. Mas já deu para perceber que essa vai ser a tendência mesmo? Outras candidaturas fora desse espectro aí, da direita e da esquerda, vão ficar fora do debate, porque não tem conseguido, né, chegar com um apelo mais convincente para a sociedade brasileira?
0: Candinho, é uma boa oportunidade essa pergunta sua para levar uma impressão, uma convicção, na verdade, que eu tenho sobre essa questão da polarização. Eu vejo muita gente criticando a polarização, dizendo que a polarização é ruim no país, né? Eu penso o contrário.
1: Você acha que...
0: Eu penso o contrário. Todas as grandes democracias do mundo, elas são polarizadas. Os Estados Unidos é polarizado, todos são polarizados. O que quer dizer isso? Polarizar quer dizer que existem dois grandes grupos antagônicos disputando o poder. Isto é democrático. Claro. O que não é democrático? É uma democracia unipolar. Entende? Então, se você tem só um polo, só um grupo, aí você tem um regime autoritário. Né? Vamos dizer assim. Então, como no Brasil hoje a gente tem uma disputa polarizada, dois grupos disputando o poder, isso é bom, isso não é ruim. Agora, é bem verdade que essas chamadas terceiras vias, eu pergunto a você, quando foi que uma terceira via conseguiu ser bem sucedida no Brasil ou aqui em Goiás, por exemplo?
1: Não, a gente tem.
0: Não tem esse espaço.
1: Exemplos,
0: eu me lembro bem, Candinho, quando lançaram o Flávio Bolsonaro, candidato a presidente, muita gente da mídia fez chacota. Ah, é fraco, o Lula vai ganhar no primeiro turno. O que aconteceu com o Flávio? Ele cresceu muito e agora já está protagonizando a eleição junto com o Lula. Então, essa força, hoje, o bolsonarismo, a direita, é uma força eleitoral significativa e determinante no país. Não tem como esconder isso. Outros podem tentar, por exemplo, eu sou a favor da candidatura a presidente do Caiado, do Zema, todo mundo que quiser ser candidato, seja. Agora, o fato é que o eleitor, a grande maioria do eleitor brasileiro, já está comprometido. Ou com o Lula, ou com o Flávio Bolsonaro.
1: Quer dizer, o pessoal já está a essa altura já com o voto definido já. Quem vai votar no Flávio não muda o voto, quem vai votar no Lula também.
0: Interessante você falar
1: não.
0: Isso, porque eu vi uma pesquisa alguns dias atrás mostrando exatamente isso, que nós estamos com um dos maiores índices de consolidação do voto para presidente da República, da história. As pessoas já estão comprometidas.
1: E eleição, né, senador Zé Varão, o eleitor, né, e a sociedade tem que entender isso, né? Essa divergência que há em relação a ideias, por exemplo, eu não preciso concordar com o que você fala, mas eu tenho que defender, como democrata que sou, até o último instante, o direito de você falar sobre essas coisas. Eu acho que essa parte da política, a sociedade brasileira ainda precisa ter uma compreensão maior, né?
0: Você sabe que a direita brasileira defende esse princípio.
1: Não é?
0: Agora, a esquerda brasileira não. A esquerda brasileira, como ela perde, Candinho, eu faço um desafio para qualquer esquerdista do estado de Goiás sentar comigo para debater, qualquer um, eles sempre vão perder no debate. Eles sempre serão envergonhados. E aí, por isso, só resta à esquerda hoje tentar nos calar. A esquerda hoje tem como pauta principal do seu projeto de poder censurar a direita. E eu sempre digo o seguinte, gente.
1: Mas esse embate não é normal, vereador? Eu acho que é.
0: De tentar censurar o outro?
1: Não, censurar não. Eu acho que o debate em si, tanto. Não,
0: o debate ele é fundamental. E eu estou chamando a esquerda para debater comigo. Isso. Agora, eles não querem debater comigo. Eles querem me censurar.
1: É, não, aí não.
0: E isso
1: não
0: que está errado. É. Né? E quem quer censurar, na verdade, por que eu não preciso fugir do debate com ninguém? Sabe por quê?
1: É.
0: Porque eu estou convencido que tenho a verdade e tenho bons argumentos para defendê-la.
1: É.
0: Quem quer calar os outros é porque ou tá mentindo ou não tá preparado para debater. É só um desses dois fatores que faz alguém. Ah, mas alguém falou um absurdo ali que não tem, não pode deixar de falar. Não, pode deixar.
1: É.
0: Quanto maior o absurdo que ele falar, mais facilidade eu vou ter para expor o absurdo.
1: É.
0: Então não faz sentido eu calar a pessoa.
1: É. Uma coisa que eu acho exagerado, e aí, senador, é uma opinião minha, o que eu tenho observado na campanha, é que eu tô, por exemplo, combate à corrupção.
0: Uhum.
1: Que esse deveria ser, né, uma coisa que no exercício do poder...

0: que esse deveria ser, né, uma coisa que no exercício do poder a gente deveria levar ali pro dia a dia. E que eu fico ouvindo aí, ah, porque o Lula é ladrão, ah, o Flávio Bolsonaro é isso e é aquilo, o fulano é ciclano. Quer dizer, eu já vivi, e olha que eu já tenho mais de 60 anos de idade, senador, eu já vivi governos de direita e governos de esquerda. Corrupção sempre fez parte do debate e nunca se resolveu. Quer dizer, não uma campanha eleitoral, não é simplesmente o sujo falando do mal lavado, porque eu acho que isso deveria ser pauta pra gente atuar lá no Senado, lá na Câmara e tal, mas em função do Congresso Nacional que nós temos, isso claro que não é levado adiante, até pelos compromissos que tem. Nós moramos num país que há poucos dias tinha aí um orçamento secreto ainda, que é um absurdo, que é um crime. Então, o senhor acha que essa situação de um ficar acusando o outro, né, o sujo falando do mal lavado, não, que eu acho que deveria ir além do discurso de campanha, ser na prática lá no dia a dia, não, senador?
1: Candinho, sua pergunta é muito boa. Olha, parabéns pela pergunta, né? Olha, eu tenho como pauta fundamental do meu mandato de senador,
0: olha,
1: transformar a corrupção em crime hediondo nesse país.
0: Maravilha.
1: Quem comete crime de corrupção, às vezes as pessoas não ligam uma coisa à outra. É que quando um político, um governante, está lá no seu gabinete assinando um contrato desviando recurso, ele está com ar-condicionado, tudo bonito, ele está assinando um contrato desviando recurso. Ali, ele está assassinando pessoas.
0: Justamente.
1: Por quê? Aquele dinheiro que ele desviou poderia estar sendo usado para salvar vidas na saúde.
0: Maravilha, cara.
1: Para salvar vidas na rodovia. Não é isso? Então, quando ele faz isso, ele está matando gente. Então, não tem crime mais hediondo do que o crime de corrupção.
0: É,
1: agora,
0: tem que...
1: de fato, nós temos um grande desafio hoje. Olha, eu vou te mostrar uma coisa.
0: Desafio enorme.
1: Vou te mostrar uma coisa aqui importante. Aí você fala, o Lula hoje, ele conseguiu convencer uma parcela da população dizendo o seguinte: gente, todo mundo é corrupto, então vota em mim, porque eu sou o defensor dos pobres. Esse é o discurso central do Lula hoje.
0: Isso.
1: E é mentiroso. Primeiro, ele não é defensor dos pobres. Nos governos Lula foi a época que os banqueiros mais ganharam dinheiro.
0: É verdade.
1: Os banqueiros patrocinaram a eleição do Lula, certo? Então ele não tem essa história, é mentira. E o Lula tá vendendo uma mentira. Por quê? Ô Candinho e ouvintes, vocês lembram, durante os 4 anos do governo Bolsonaro, que toda semana tinha um escândalo de corrupção acusando o Bolsonaro? Lembram disso?
0: É, a discussão...
1: Agora, sempre... eu vou colocar um ponto de interrogação na sua cabeça.
0: Uhum.
1: Você sabe o que aconteceu com as dezenas de acusações de corrupção que foram feitas contra o Bolsonaro?
0: Sim.
1: Todas elas ele foi inocentado.
0: É.
1: Não tem... Não tem uma única acusação de corrupção contra o Bolsonaro que prosperou.
0: É.
1: O que que se fez durante o governo Bolsonaro?
0: Não, inclusive a condenação dele não foi nem por isso, né? Foi outra coisa.
1: Olha o que que se fez durante o governo Bolsonaro. Um homem honesto, que não aceitava a corrupção e por esta razão era perseguido e se fabricava contra ele toda semana alguma acusação de corrupção. Lembra do tratolão? Lembra do escândalo do leite condensado? Essas coisas, sabe? De que ele tinha desviado joias. Lembra disso tudo? Isso tudo, em todos esses processos, ele foi inocentado. Ou seja, nós tivemos sim um presidente honesto.
0: É.
1: Só que ele tá preso hoje, Candinho, me desculpa.
0: Sim.
1: Ele tá preso hoje porque foi honesto.
0: É.
1: Se o Bolsonaro tivesse aliado a esse sistema corrupto, ele estaria hoje presidente do Brasil.
0: Justamente.
1: Então, porque ele colocou os interesses do povo em primeiro lugar, ele foi parar na cadeia, acusado por um crime que ele não cometeu.
0: Ele foi julgado, né, e condenado, hoje está cumprindo prisão domiciliar, foi por causa daquela tentativa de golpe, aquelas coisas que foram julgadas e tal. Mas, senador Zé Varão, eu hoje estava comentando um assunto aqui no programa e eu acho que a nossa atuação, enquanto senador, enquanto deputado federal, a gente tem que olhar muito para isso. E eu até parabenizei o Ministério Público pela decisão que tomou, apresentou a reclamação lá para a justiça acatou e condenou. Um fato que aconteceu lá em Nova Crixás. O senhor é goiano, o senhor conhece Goiás, fica perto da gente aqui, Nova Crixás e tal. Então, o que que...
1: Lá pra frente de Mozarlândia.
0: Isso, que é a cidade, aquela região
1: Mozarlândia,
0: ali.
1: Mozarlândia, que é a cidade do meu pai e minha mãe, eles moram lá em Mozarlândia. Mozarlândia. Conheço bem aquela região ali.
0: Então, o que que aconteceu lá em Nova Crixás, senador Osés Varão? A prefeitura tava tendo dinheiro para poder contratar shows lá de R$1 milhão, R$1,5 milhão, R$800 mil e tal. E a frota de ônibus para levar a criançada para a escola, totalmente sucateada. Não tinha a mínima condição de fazer esse transporte dessas crianças e garantir um direito constitucional, que é o acesso à educação. E eu achei bacana. O Ministério Público foi lá, viu, senhor André? Apresentou uma reclamação para a justiça acatou, julgou o processo e determinou. A prefeitura de Nova Crixás, hoje, antes de resolver o problema dos ônibus escolares, não pode contratar nenhum show. Porque foi uma outra coisa que virou um escândalo no Brasil. Eu acho que a gente deveria também atuar nesse sentido de escala. Porque não adianta você chegar numa campanha, você vai, quando você vai para um

0: executivo, eu vou valorizar a educação, vou melhorar a saúde e tal. Isso não precisa fazer discurso, não. Isso é obrigação de todo e qualquer prefeito, qualquer governador, qualquer presidente da República. Até porque são coisas essenciais para a nossa população. Agora, esse tipo de atitude, eu acho que já dá, já manda o recado, já dá para demonstrar o que, que é prioridade. A gente não está precisando seguir um caminho desse, não, senador Osés Varão. Que eu achei interessante a medida tomada, em vez de consertar os ônibus escolares lá, estava contratando show de 1 milhão. Eu acho que esse tipo de prioridade a gente tem que ter, né, senador?
1: Candinho, você me deu uma ideia muito boa aqui agora.
0: Olha aí, tá vendo? Tô falando que esse programa serve pra alguma coisa? Tô falando.
1: Eu vou adotar isso como pauta do meu, da minha campanha depois do meu mandato.
0: Olha aí.
1: Nós vamos proibir que prefeituras, poder executivo, contrate shows. Eu te pergunto, tá sobrando dinheiro na saúde?
0: Tá faltando ainda,
1: tá sobrando muito. Qual o critério que leva um político, um governante, a, com a dificuldade que a gente tem para socorrer as pessoas com UTI, pagar show?
0: Pois é, tem sentido o negócio.
1: Isso não tem o menor sentido. Eu quero, inclusive, parabenizar o Ministério Público por ter tomado essa medida lá em Nova Crixás. Agora, eu preciso também ser honesto e falar com você que está me ouvindo, eleitor. Você sabe por que esse prefeito contratou esse show em última análise? É porque tem eleitores da cidade dele que gostam.
0: É
1: porque tem eleitores dele que se sentem bem sendo enganados com esse tipo de circo.
0: É.
1: Então, você eleitor que está me ouvindo, quando um prefeito contratar, um governador contratar um show desse com dinheiro público, não vá. Deixa lá as moscas. Para você dar um recado para ele dizendo: prefeito, o que nós queremos é que só invista dinheiro é na saúde.
0: Claro.
1: É na educação. E não fazer showzinho para fazer graça para nós.
0: Não, e outra coisa, senador Osés Varão, a prioridade não pode ficar apenas no discurso, ela tem que prevalecer mesmo.
1: Exatamente.
0: É, não,
1: exatamente.
0: Não dá para, né, esse tipo de coisa. Não é, Suena? E você que é, né, candidato a deputado também, né, coloque-se. Tem coisas que a gente precisa fazer, né? Porque quando a sociedade cobrar, a gente tem uma resposta para dar. E hoje está todo mundo insatisfeito, mas ninguém fala nada. Gente, uma prefeitura pobre do interior que não tem recurso para quase nada, aí contrata show de 1 milhão, 1 milhão e meio de reais. Ah, Candinho, mas é uma causa nobre, é justo, é aniversário da cidade, é dia de não sei quem e tal. Não, gente, nós temos que escalar prioridades e ir atrás dessas prioridades. É muito mais importante você oferecer um sistema de saúde decente, educação decente, do que ficar contratando show. E a gente sabe, cá entre nós, ninguém fala nada, mas todo mundo sabe os esquemas que permeiam esses negócios dessas contratações. E todo mundo sabe, só que ninguém fala.
2: Candinho, e você tem toda razão, e o senador também. É ação.
0: Ação.
2: Né? Eu fiz isso na Rayana, você lembra? Eu sempre condenei isso e nunca fui num show de lá. Tinha gabinete, tinha camarote pra vereador, aquele negócio todo, aguinha, cerveja, enfim, tinha tudo lá e eu nunca fui. Eu mostrei exemplo de nunca ter ido num show pago pelo dinheiro público dessa forma.
0: Pois é, aquela velha história, né? Do pão e do circo, né? Eu prefiro continuar do pão, né? O circo, se sobrar tempo, a gente promove, mas acho que primeiro é o pão, né?
1: Exatamente.
0: Vereador Suena, quero demais te agradecer, te desejar boa sorte aí, eu sei que é uma caminhada muito difícil também. Anápolis, repito, precisa fortalecer a sua representação política, nós estamos perdendo muito espaço, especialmente nos últimos anos, né? Inclusive no campo econômico, Anápolis, que sempre foi o segundo maior produtor de riquezas de Goiás. Hoje nós somos o quarto, caminhando para ser o quinto, quer dizer, a cidade continua indo ladeira abaixo, então se a gente não tiver essa força política, a gente não vai conseguir reverter essa situação. E eu sei que vocês têm se desdobrado para isso. E muito obrigado por ter aceitado o nosso convite, ter vindo aqui falar com a gente, viu?
2: Candinho, eu que agradeço mais uma vez estar na sua frente, né? É uma honra minha. É. Tá sempre, você sabe que é a voz de Anápolis, né? Pessoa igual você disso, precisa ter na cidade de Anápolis. É, fico feliz também de estar aqui com o senador. E eu quero, além de despedir aqui, fala pro senador aqui, dá uma palavra para a cidade de Anápolis. Sim. Eu, enquanto deputado federal, eu estarei alinhado ao Senado justamente para buscar recursos para cá, trabalhos de uma política honesta para dentro da cidade de Anápolis. E é nessa linha que a gente vai trabalhar, né? Como deputado federal, buscar os recursos que Anápolis precisa, a pauta ideológica que a gente vai trabalhar lá, mas também a infraestrutura que a cidade precisa. E aí eu quero também, né, já convidar o senador para falar isso um pouquinho. claro. Né, desses recursos, dessas possibilidades de falar de Anápolis, o que puder, o que possa fazer para a cidade de Anápolis, dessa linha que o senador tem de trazer o trabalho que pode fazer para a cidade de Anápolis, região. Acho que o Anapolino precisa de uma palavra assim. E me despedir também de todos vocês, mais uma vez, e lembrando, né? É. O meu número, já que falou dele, é 2233. É 22 Bolsonaro e 33 Idade de Cristo.
0: Idade de Cristo.
2: Tá aí. Obrigado, Candinho. Obrigado, senador.
0: E o que o senhor está falando é uma verdade, viu, senador? Pensa num povo exigente, que cobra muito de quem se propõe a representá-lo, é o caso do povo de Anápolis.
2: E vai cobrar de mim, né? Que eu trouxe
0: vai
2: ele
0: cobrar,
2: aqui. Né?
0: Vai cobrar do Suender, vai cobrar do senhor. Pode estar certo que o povo de Anápolis faz a cobrança. Nós temos falhado em algumas ocasiões, mas a gente está conseguindo, através desse programa, despertar novamente esse bairrismo que todo anapolino sempre teve, especialmente quando se trata na defesa dos interesses da cidade. Viu, senador Varão?
1: Grandinho, eu acho bom destacar um detalhe. O Suender é o candidato a deputado federal que mora em Anápolis. É o candidato do Bolsonaro, do Flávio Bolsonaro, que mora em Anápolis. Ele sendo eleito, você acha que o Suender vai priorizar Anápolis ou não?
0: Não, e aí dele se caminhar numa direção contrária.
1: Isso é algo inevitável. Então, se você é anapolino, ama Anápolis e é de direita e é bolsonarista, na minha visão, você tem que votar Suender. É Oséias Varão 227 e Gustavo Gaia 222.
0: Pois é, senador Oséias Varão aqui com a gente, deixa eu registrar, me permita aqui, senador, a participação do pessoal lá no YouTube, também lá no Instagram, o pessoal do YouTube, tá ali.
1: Tem um rapaz ali que eu gosto de responder ele, ó, ele escreveu lá, a quebradeira no Congresso não foi crime, senador? É o Joânio Teixeira Rodrigues, você me permitiu, eu gostaria de respondê-lo.
0: Não, sim, pode ficar à vontade.
1: É uma pergunta que as pessoas fazem recorrentemente, por quê? Muitos brasileiros hoje estão vítimas de manipulação por parte da grande mídia. E essa pergunta, ela evidencia bem isso, né? Veja bem, Jânio, quantas vezes você viu um militante de direita, um político de direita, defendendo a quebradeira que aconteceu no Congresso Nacional? Nenhuma. No primeiro dia, logo depois, no mesmo dia, inclusive, todos nós fomos radicalmente contra aquela quebradeira, nos manifestamos contra aquela quebradeira, né? Então não se discute se a quebradeira foi crime ou não. Não há essa discussão, inclusive, no Brasil, porque nós da direita somos contra aquela quebradeira. Claro,
0: ninguém,
1: agora, o que aconteceu?
0: Ninguém sem consciência pode ser a favor.
1: O que aconteceu ali foi o seguinte: foi um grupo de pessoas desordenadas e descoordenadas fazendo algazarra e quebra-quebra. E por este crime, nós sempre defendemos que eles tinham que responder. Né? Então, agora, o que aconteceu não foi isso. O que aconteceu foi que usaram aquela situação como pretexto para tirar o Bolsonaro da presidência, da disputa política do país, prendê-lo.
0: É porque aquela altura, 8 de janeiro, o Bolsonaro já era ex-presidente.
1: Uma tentativa fictícia de golpe. Só pra você ter uma ideia, Jânio, vou te citar um caso aqui para você perceber a gravidade do que foi feito. A Débora do Batom, ela foi condenada por 5 crimes, certo? Um dos crimes foi o seguinte: atentado armado contra o Estado Democrático de Direito. Jânio, os seus olhos viram, você viu as filmagens de tudo que aconteceu lá. Você concorda que a Débora do Batom, por ter pinchado uma estátua com batom, deveria ser condenada por atentado armado contra o Estado Democrático de Direito? Jânio, você consegue perceber? Você consegue perceber o quanto isso é absurdo e o quanto estão tentando nos manipular? Eu tô falando com você, Jânio, com muito respeito, com muito carinho. Eu entendo o seu questionamento, mas eu preciso explicar e esclarecer isso para você. E não só isso. Olha, o que está acontecendo no Brasil hoje, gente, é algo muito próximo de uma ditadura lá venezuelana. Você lembra que o Nicolás Maduro também impediu os seus opositores de disputar a eleição, condenando-os por atentado contra o Estado Democrático de Direito? Esse é um artifício utilizado para regimes autoritários tirar os seus concorrentes do poder.
0: E lá na Venezuela também teve um questionamento do resultado da eleição, a mulher lá, Corina, fugiu e tal. Lá teve muito problema também.
1: Então, é isso. Eu acho que a gente tem que levar informação, levar esclarecimento para as pessoas, para as pessoas entenderem a gravidade do que está acontecendo no nosso país.
0: Agora, só para, né, e até para falar alguma coisa aqui também que eu percebo em relação a isso, eu sempre falei isso aqui no programa, essa questão da tentativa de golpe, eu sempre acompanhei o processo no STF, viu, vereador Oséias Varão? Eu vou muito pelo depoimento prestado lá no STF, do ex-comandante da Aeronáutica, o hoje tenente brigadeiro Carlos Batista Júnior, do comandante do Exército na época, que era o general Freire Gomes, e depois do general da reserva Mário Fernandes. Eu acho que a gente tem uma compreensão melhor do processo, tudo aquilo que aconteceu, é essencial a gente ler aqueles depoimentos. Primeiro que o comandante da Aeronáutica disse que ameaçou dar voz de prisão ao ex-presidente Bolsonaro, ainda presidente. O mesmo acontecendo com o comandante do Exército, general Freire Gomes. E
1: eles negaram, na verdade eles negaram ter dito isso.
0: Não, pois é, não, mas tá no depoimento deles. O senhor quer ver uma outra coisa? Do general,
1: eu vou pegar aqui pra você ver.
0: O general Mário Fernandes.
1: A imprensa falou que eles disseram isso, mas eles não disseram.
0: É o que tá no depoimento. Não, só pra poder concluir, aí se eu vou abrir aqui pro senhor a palavra, que é o seguinte: o general Mário Fernandes, ele confessou que seria o executor do plano Punhal Verde Amarelo, é o general da reserva, e foi condenado por isso. Então, quer dizer, e eu participo dessa tese do senhor aí, ó. De que realmente ali no 8 de janeiro tinha muitas pessoas inocentes que nem sabiam o que estavam fazendo ali. E que às vezes tenham sido condenadas injustamente. Agora, negar o fato simplesmente, eu acho que a gente não pode, até pelo bem da história. A história vai contar daqui a uns dias no livro das escolas, lá da ensino fundamental e tal, vai ter tudo isso. Não, e não estou criticando o senhor. É, não, a declaração do senhor está corretíssima, perfeito. Tem muita gente ali que foi condenada inocentemente. Agora, o fato em si, a gente precisa reconhecer, e eu sempre me baseio nesses depoimentos, viu, vereador?
1: Candinho, eu vou pedir a você para fazer a seguinte gentileza para mim.
0: Não, o senhor pode ficar sossegado, tranquilo.
1: É o seguinte: esta afirmação que você acabou de repetir não é verdadeira.
0: Não.
1: Estou te falando com absoluta convicção. Por que que você está repetindo isso? É porque essa informação foi sistematicamente repetida por uma imprensa que nos desinforma e nos manipula.
0: Mas não está no depoimento dele?
1: Não.
0: Tá não?
1: Não. Não está.
0: Tá não?
1: Pelo contrário.
0: É?
1: O general a quem acusaram de fazer essa afirmação, ele fez chacota com isso. Falou: peraí, vocês acham que eu, na condição de subalterno do presidente, porque o general, comandante das Forças Armadas, o presidente demite ele na mesma hora.
0: É, na caneta.
1: Vocês acham que eu chegaria pro presidente, ele podendo me demitir no minuto seguinte, faria uma afirmação como essa? Ou essa foi a fala do general?
0: Do general.
1: Espalhou-se esse boato tornou-se como se fosse verdade, quando não é.
0: Mas como que o general nunca veio a público desmentir isso?
1: Ele tem o desmentido, ele fez o depoimento. No depoimento ele desmente isso.
0: É.
1: Certo? E aí eu queria destacar uma questão, Candinho, que é o seguinte: você sabia que o Bolsonaro entregou o comando das Forças Armadas para os indicados pelo Lula?
0: Foi,
1: antes
0: verdade.
1: De deixar o poder?
0: Isso é verdade.
1: Candinho, como é que a gente consegue amarrar uma coisa com uma outra? Um homem que para fazer uma tentativa de golpe, ele vai embora do país, deixa a presidência. Ora, se ele fosse dar uma tentativa de golpe, ele tinha que dar na presidência.
0: Aqui.
1: Aí ele vai para fora do país e, antes de deixar o poder, sem ter a obrigação de fazê-lo, ele entrega o comando das Forças Armadas para os indicados pelo Lula.
0: Foi,
1: esse homem tá querendo dar um golpe, Candinho.
0: Isso é o que o senhor tá falando, é verdade.
1: Né?
0: Agora, eu tô com uma expectativa muito grande, que o tenente brigadeiro Carlos Batista Júnior disse que tá escrevendo um livro, viu, senhor? Diz que vai agora, em setembro, vai lançar. Eu acho que esse livro vai ser a palavra dele contra essas questões aí, porque é uma outra coisa, a gente precisa passar limpo também, né? Para a sociedade brasileira. Teve, não teve e tal, tem algumas evidências, outros dizem que não tem e tal. Então, acho que esse, para a história do Brasil, importante esclarecimento desse fato. Mas, senador José Verão, antes de eu agradecer aqui meu amigo Sargento Pereira Júnior, grande liderança política, tá sempre aí, né? Defendendo também os interesses da cidade e tal, né, Pereira? Dá um bom dia aí.
3: Boa noite.
0: Aonde? Neste Suender aqui. Bom dia, Pereira, tudo bem?
2: Bom dia, Candinho, bom dia.
0: Ex-vereador, né?
2: Liderança aqui da cidade. Aí da Nova FM, é uma alegria imensa
0: estar
2: aqui contigo.
0: Prazer.
2: Nosso irmão Suender, deputado federal pelo PL.
0: É.
2: E o nosso amado e próximo senador da República, José Varão. 22 227, viu, Candinho?
0: Olha aí, tá certo.
2: Pode voltar que é certeza.
0: E a gente continua aqui, sempre de portas e microfones abertos, tá bom?
2: Muito obrigado.
0: Um abraço, amigo. Pereira. Valeu. Então, senador José Varão, quero demais te agradecer por ter aceitado o nosso convite, ter vindo aqui falar com a gente. Acho que abre essa possibilidade, quer dizer, a população goiana, especialmente eleitor, com mais essa opção de voto para o Senado, que eu acho interessante. Muitas pessoas têm que aproveitar mesmo, se apresentar como candidato para dar à população essa liberdade de escolha. Eu acho que só fortalece a nossa democracia.
1: Exato.
0: Muito obrigado. E vamos enfrentar o desafio, que não é fácil não, viu, senador?
1: Candinho, eu quero te agradecer pelo convite, me sinto muito honrado de ter a oportunidade de falar com a audiência da rádio, e eu tô sempre à sua disposição.
0: Estaremos.
1: As suas
0: aqui.
1: Perguntas foram excelentes, cirúrgicas, me deu a oportunidade de compartilhar com os ouvintes o meu pensamento sobre vários assuntos, e eu quero deixar um último recado para você que está nos ouvindo. Você quer realmente um Senado direita de verdade, você tem opção: Gustavo Gayer e Oséias Varão. 222 e 227. Você quer deputado federal direita de verdade? Suender tá aqui do meu lado.
4: Isso.
1: É para representar Anápolis. Isso. No Congresso Nacional. Então, tá aí, Flávio Bolsonaro presidente, o Wilder Moraes governador, você tá com a chapa completa, fácil, de 22 de cima e embaixo.
0: Maravilha. Você acha que a eleição decide do primeiro turno, segundo? Você acha que vai?
1: Nós vamos trabalhar para isso. Você sabe que inclusive em Goiás, nas duas eleições que o Bolsonaro disputou, ele ganhou no primeiro turno, né? Se o resultado de Goiás valesse pro Brasil, as duas eleições o Bolsonaro tinha ganhado o primeiro turno aqui no Brasil. Agora, aqui em Goiás eu tenho convicção de que nós vamos dar a vitória para o Bolsonaro no primeiro turno.
0: Maravilha. Muito obrigado. Obrigado, então.

0: tinha ganhado o primeiro turno aqui no Brasil. Agora, aqui em Goiás, eu tenho convicção de que nós vamos dar a vitória para o Bolsonaro no primeiro turno.
1: Maravilha, muito obrigado então.
2: Sim, senhor. Só mandar um beijo pra minha esposa, né? Zibernique.
1: É mesmo, pegar registro aí, sabe por quê? Senão não vai entrar em casa pra almoçar hoje não, pode registrar.
2: Exatamente, não teve uma vez até hoje que eu vim aqui que eu não mandei um beijo pra ela, né? Então, ela tá aqui do lado, eu que defendo a família, um beijo pra Zibernique.
0: Esse é o marido apaixonado.
1: Tá pedindo poder mandar um abraço pro Pablo também. Fala, ô Pablo, um abraço pra você.
2: E um abraço pro Pablo também, meu assessor de todas as horas, meu amigo, meu parceiro,
1: esse, né? É parceiro
2: e aqui também, na Talcida, tá rindo. Um abraço pra todos, vamos deixar registrado. O Pablo tá aí? Ah, então aí, o Pablo sempre tá em algum lugar, o Pablo tá. Hoje ele não pôde vir aqui pessoalmente, mas ele tá em algum lugar.
1: De carteirinha.
2: Então, um abraço pro Pablo, abraço pra todo mundo e 2233, esse é o meu número, hein?
1: Maravilha, tá aí então o vereador policial federal Suender, que é também candidato a deputado federal. Deixa eu agradecer o pessoal que dá assessoria do Suender, do senador Oséias Varão. Muito obrigado a todos pela companhia e pela audiência. E a gente tá indo pro intervalo, né, PH? Saia daí não, porque daqui a pouco a gente volta. Tem muito mais ainda hoje aqui no Rádio Debate pra você.
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4: Hora certa. Agora em Anápolis, 10:09. De volta aqui com o Rádio Debate, o seu espaço livre e democrático do jornalismo anapolino. Anote aí o WhatsApp aqui da produção do programa para você participar com a gente aqui do Rádio Debate. É o 96005177.
5: Repita!
4: 96005177. Pode ser mensagem de texto, mensagem de voz. Se quiser nos acompanhar e participar também lá pelas redes sociais, fique à vontade. Nós estamos no YouTube e também no Instagram. Gente, graças a Deus, muita participação aqui no programa, mas eu não posso deixar de fazer o registro de algumas perguntas até que foram feitas lá pelo YouTube. É, infelizmente nós não tivemos tempo suficiente para que essas perguntas fossem feitas, mas ele até fez um debate lá com meu amigo Jânio Teixeira Rodrigues, que está lá em Porto Nacional, mas é de Anápolis, não esquece a nossa cidade de jeito nenhum. O Jânio que é daqui, um abraço para você, viu, Jânio? E muito obrigado pela companhia e pela audiência todos os dias. O Paulo de Paula lá na Irlanda também participando com a gente aqui, né? Enfim, o Augustinho do Couto lá nos Estados Unidos, esses são ouvintes de todos os dias, né? Então, PH, começa lá no YouTube para mim, por favor, PH, lá em cima, por favor. Vou descendo aqui, aí você vai rolando a barra para mim aí. Bom dia, conterrâneos, lá tá dizendo Paulo de Paula, meu Deus, parte do meu suor está indo para os bolsos destes sanguessugas. Que decepção, são os verdadeiros inúteis, está dizendo ali meu amigo Paulo de Paula. Bom dia, Candinho e Paulo Henrique Mendes, o PH, e também ao Roger Fernandes, um abraço para vocês. Continua ali o Paulo de Paula. Tá que tá, viu, Candinho? A lei totalmente cheia de brechas onde muitos tiram proveitos. E olha que não é só o Pablo Marçal, não. Tem muitos gatunos aí que estão se esbaldando. Que é verdade, viu, Paulo de Paula, né? Agora Pablo Marçal foi pego lá com a boca na botija. E eu não entendi até agora por que a Justiça Eleitoral aceitou o registro da candidatura dele. Claro que ela vai ser impedida logo na frente. Mas num primeiro momento não poderia ter permitido jamais. Concordo com Paulo de Paula. Não é só ele que tá. Não é só o Pablo Marçal que tá usufruindo dessas falhas na legislação, não. Tá dizendo o Jânio Teixeira Rodrigues. Essa ideologia, ele tá falando que é da direita, só leva o país para o fracasso. O povo fica para escanteio, fica lá no escanteio, está dizendo ali o Jânio Teixeira Rodrigues. Diz lá mais o Jânio ainda, à frente dos interesses coletivos estão os interesses ideológicos, é torcer para um dia isso acabar. Maravilha, viu, Jânio, tem que ser assim mesmo. Ainda quero viver num país onde as pessoas têm ideologia política, mas que as ações dessas ideologias sejam para beneficiar a população e não decisões equivocadas que são tomadas. Concordo contigo, viu, Jânio? Um abraço para você. É o Jânio que faz uma pergunta. Em que a justiça atrapalha uma boa gestão pública? O que nós temos é a falta de gestores competentes. A justiça não tem nada. Passar assim, também acho, viu, Jânio? Claro que se a justiça perceber que alguma coisa está errada, que ela vai interferir, mas a obrigação do gestor é mesmo ser competente naquilo que faz. Agora já vem a opinião do Paulo de Paula. Olha lá o que ele está dizendo. Grande Paulo de Paula. A esquerda, em geral, é um atraso para qualquer nação. Hoje, logo cedo, recebi a notícia da debandada de investidores na Bolsa, porque o governo atual está em débito total e afundando. Agora vem o Jânio Teixeira Rodrigues. A quebradeira no Congresso não foi crime, senador? Perguntou aqui pro Osés Varão. Não tá aqui mais para poder responder. E obrigado por explicar o seu ponto de vista. Maravilha, tá lá o Jânio. Agradecendo, inclusive, ao vereador, candidato ao Senado, Osés Varão, por ter dedicado um tempo da entrevista dele para poder explicar lá pro Jânio Teixeira, né? Claro que ninguém, às vezes as pessoas têm opiniões divergentes, mas na democracia tem que funcionar exatamente desta maneira, porque na divergência que a gente debatendo, discutindo, vai chegar à convergência, ao entendimento, ao acordo. O que a gente não pode aceitar, e eu acho isso ruim, é essa radicalização que existe hoje no Brasil. Nessa polarização, que hoje na realidade não tem um debate político, né, proveitoso no Brasil. É porque, primeiro, que ninguém consegue debater um com o outro, vira assim, sabe? Palavras de baixo calão, o pessoal costuma falar mais alto e tal. Tá difícil fazer um debate político produtivo no Brasil. E por causa dessa situação que a gente vive na política, a polarização. Quem é da esquerda quer defender com unhas e dentes a esquerda, quem é da direita do mesmo jeito. E não é ruim isso, não. Cada um querer defender o seu lado. Mas só que tem limites, né? E a gente precisa fazer um debate mais civilizado. Isso é que é difícil de acontecer no Brasil. E a gente espera que a gente vai conseguir superar essa fase aí. PH, agora 10 horas e 14 minutos, está na hora da gente dar um giro nas notícias de Goiás.
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4: Operação policial prende suspeitos de cometerem assassinatos em Goiânia sob encomenda de traficantes de drogas lá do Rio de Janeiro. Vamos ter os detalhes nesta movimentação sua. Repórter Emanuele Winder.
5: A polícia cumpriu uma operação envolvendo homicídios na região leste de Goiânia. Os dois mandantes do Rio de Janeiro estavam mandando matar aqui no estado de Goiás. 5 pessoas foram presas e a principal motivação, tráfico de drogas. Eu conversei com o delegado e tem mais informações para vocês.
6: A polícia civil aqui, através de homicídios, deflagra essa operação da de hoje, a Engodo, com finalidade de cumprimento então, de 12 medidas judiciais entre prisões e busca e apreensão em ação conjunta com a polícia militar. Então, a gente verificou no dia 18 de junho desse ano, no setor Novo Mundo, a vítima, Moisés, de 27 anos, foi morta com a motivação devia dívida de tráfico de drogas para a facção. E nisso, os mandantes identificados como Marco Fazendeiro, vulgo Fazendeiro, e o Anderson Zoi, que estão lá no estado do Rio de Janeiro, em algumas favelas lá daquela cidade, mandaram matar a vítima aqui. Recrutavam essas pessoas que estão presas na data de hoje, chegou no local, identificaram como policiais, invadiu a residência da vítima e realizaram disparo de arma de fogo na cabeça dela, morrendo no local. A partir disso, foi feito várias diligências em conjunto com a Polícia Militar, identificando esses autores e mandantes, realizando o cumprimento, então, dessas medidas judiciais.
5: Tá certo. Então, agora a polícia investiga para prender aí os principais mandantes, os cabeças dessa operação?
6: Exatamente. Tendo em vista que ele já tem vários mandatos aí de prisão, de outros investigadores de homicídios, já são conhecidos aqui das polícias aqui do estado de Goiás, e a gente passou as informações para a polícia do estado de Janeiro para tentar fazer a prisão, tendo visto que de lá eles estão matando aqui, mandando matar aqui no estado de Goiás. Porém, todos que cometem qualquer crime aqui em Goiás são responsabilizados. Claro, se sair para outro estado, dificulta para prendê-los, mas porém, se voltar para o estado de Goiás, vai ser preso.
5: Vai ser preso com certeza, né? E nessa operação, além de prender aí 5 pessoas, também foi apreendido droga.
6: Exatamente. Numa residência, foram presas 2 pessoas em flagrante delito pelo crime de tráfico de drogas, tendo em vista que foi encontrada uma grande quantidade de drogas já ali preparada para a venda e comercialização. No local ali, provavelmente, é uma boca de fumo, que quando os policiais chegaram lá para fazer uma prisão de um dos investigados do cumprimento da medida temporária em relação ao homicídio, encontrou essa droga em cima do rack disponível para quem quiser chegar lá e comprar.
5: Tá certo. Então, mais um caso aí de homicídio envolvendo drogas aqui no estado de Goiás, e tá o recado da polícia mais uma vez para todo mundo, né? Se tiver aqui no estado de Goiás, vai ser preso. Se for embora e voltar, vai ser preso do mesmo jeito. Então, o negócio é não cometer crimes, né? Não traficar drogas, não mandar matar, porque aqui no estado de Goiás, bandido não tem vez. Obrigada pela participação, delegado.
6: Obrigado. A Polícia Civil tá divulgando as fotos, né, dos mandantes aí, para quem quiser tiver informações, repassar com sigilo total.
5: Emanuele Winder, da Agência Brasil Central.
4: A Às 10h18 agora, e para finalizar o giro das notícias de Goiás desta sexta-feira, gerentes de depósitos de sucatas em Goiânia pagavam por material reciclável com drogas. Aí, PH, você faz a coleta do material reciclável, levava lá no depósito, aí você entregava lá o alumínio e recebia de volta o crack, a maconha e tal. Era assim que estava funcionando lá em Goiânia. Vamos ter mais detalhes nesta movimentação sua. Repórter Emanuele Winder.
5: Nós conversamos com o delegado responsável pelo caso e também com a polícia militar, que esteve presente visitando essas casas de reciclagem, onde na verdade era boca de fumo, viu? Onde era comercializado ali drogas.

0: de reciclagem, onde na verdade era boca de fumo, viu? Onde era comercializado ali drogas.
1: A operação foi provocada inicialmente pela Equatorial, do Serviço de Inteligência, onde indicou alguns pontos de reciclagem no setor Jardim América que poderiam ter alguns objetos de crime, oriundos justamente do que você bem mencionou. Pessoas que praticam os furtos de fiação, de cabeamento de alguns telefones, que inclusive participaram. E nós, a Polícia Militar, Polícia Civil, os órgãos de segurança pública, Poder Público Municipal, Corpo de Bombeiros, Polícia Técnica Científica, dentre outros órgãos, deflagramos a operação. E conseguimos realmente lograr isso. Dos 4 pontos indicados, 2 pontos com drogas, 1 dos pontos com a mulher, que inclusive estava com a criança de 3 anos, e o outro ponto com um homem, que também foi com os cães. É bom frisarmos que no primeiro momento eles negaram que poderiam ter algum objeto ilícito, alguma droga, que às vezes nós podemos detectar. Foi necessária a utilização dos cães, batalhão especializado, dos cães farejadores, que conseguiram detectar e localizar essa droga.
0: A moça que foi trazida para cá, ela era dona de toda essa droga e também do ponto de drogas, do ponto de reciclagem, né? Vamos falar assim, antes das investigações finalizarem, do ponto de reciclagem que tinha toda essa droga lá.
2: Ela era espécie de gerente do estabelecimento. O dono é uma pessoa de fora que gerencia a distância por meio das câmeras de segurança do estabelecimento. Mas ela era gerente, ela era responsável por entregar a droga a troco do escambo. Chega lá com um pedaço de fio, recebe uma droga. Chega lá com um aparelho de celular, recebe droga. Chega lá com uma bicicleta, recebe droga. Então ela era a gerente que era responsável por fazer essa gestão da administração, tanto da guarda quanto da venda.
0: Emanuele Winder, da Agência Brasil Central.
3: Pois é, às 10h20, então este foi o giro das notícias de Goiás desta manhã de sexta-feira. Deixa eu abraçar aqui meu amigo Juarez, esse é torcedor da Rubra mesmo, é um torcedor, é um benfeitor, há muito tempo que ele tá presente na vida da Rubra. Grande Juarez, um abraço para você. Juarez que é servidor da Caixa Econômica Federal, né? E participa sempre aqui com a gente. É, não sei se ele autorizou ou não, mas me encaminhou aqui uma opinião que eu achei muito interessante e compartilhar com vocês ouvintes aqui do programa. Candinho, distribuir mais recursos para mais de 5.000 prefeitos é um risco muito grande de aumentar ainda mais, né, os desmandos, a corrupção e tal. Tá dizendo aqui o Vanderlei. Aí cita um caso aqui, quando eu falava sobre refazer o Pacto Federativo no Brasil, né? Tava entrevistando aqui o Oséias Varão, que é candidato a senador pelo PL. E aqui tá explicando aqui o Juarez. Candinho, só em Santa Catarina temos 28 prefeitos presos por corrupção. Todos eles da direita, a maioria do PL, do Partido Liberal lá do Bolsonaro. No Rio de Janeiro, todos os governadores da direita foram caçados ou presos por corrupção, além de outros políticos líderes da Assembleia lá do Rio de Janeiro. É, aí finaliza aqui, partido cheio de corruptos, o discurso de Deus, pátria e família é um discurso mais do que nunca vazio, porque eles não têm colocado isso na prática. Opinião do meu amigo Juarez, né? E colocando coisas aqui que são inegáveis, né? Esse negócio tá em Santa Catarina mesmo, é um absurdo. Polícia Federal fez uma operação lá, até hoje tem muita gente ainda na cadeia, porque tava roubando lá, né? Então, e cita esse fato lá de Santa Catarina, grande meu amigo Juarez lá da Rubra. Um abraço para você, Juarez. Muito obrigado pela companhia e pela audiência aqui no programa. Bora pro intervalo, pegar? Sai daí não, daqui a pouco a gente volta. Tem muito mais ainda hoje aqui no Rádio Debate para você.
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6: Em Anápolis, 10 horas e 27 minutos. De volta aqui com o Rádio Debate, o seu espaço livre e democrático do jornalismo anapolino. Quer participar com a gente? Fique à vontade. Aliás, será um prazer enorme compartilhar esse espaço de democracia e de muita informação com todos vocês. Anote aí o WhatsApp aqui da produção do programa para você encaminhar a sua mensagem e participar com a gente, para nos ajudar a fazer esse debate, essa discussão que nós precisamos fazer sobre Anápolis. Por isso é que a participação do povo, da população, é muito importante. Meu amigo Paulo Henrique Mendes, o PH, tá ali, ó, prontinho para te atender. Mas anote aí então o WhatsApp, o telefone aqui do programa: 96-000-5177.
7: Repita!
6: 96-000-5177. Fique à vontade. Inclusive, se quiser nos acompanhar e participar lá pelas redes sociais, né? Você pode, né, acessar lá pelo Instagram, pelo YouTube, né? Você vai nos encontrar por lá e será um prazer enorme ter você aqui com a gente todos os dias. Nos ajude a levar adiante aquele projeto de construção de uma cidade melhor para todos nós. Isso é responsabilidade nossa, sabia? Por isso é que o seu voto tem muita importância. Por isso é que você deve pensar muito antes de destinar o seu voto. Porque o voto é certo, de maneira correta, nos ajuda e muito a corrigir muita coisa que tem Anápolis. A política que nós temos feito aqui não está legal, não. nós precisamos caminhar, né, em direção a uma política mais propositiva, que resolva mais os problemas do nosso povo. E olha o que não falta, é problemas para o nosso povo poder resolver. 10 horas e 28 minutos, 10 e 29 agora, ele já tá na área, ele já chegou, PH.
7: Roger Fernandes. Fera da comunicação.
6: E esse é fera mesmo. Bom dia, senhor Roger Fernandes, tudo bem com o senhor?
8: Graças a Deus, tudo bem, meu amigo Cândido Filho, com vossa senhoria.
6: Graças a Deus, comigo sempre em paz, sempre em ordem, graças a Deus. Ainda mais, Roger, quando eu assumo aqui o programa, olho ali para as nossas redes sociais, vejo lá a audiência de muitas pessoas importantes para nós que participam diariamente aqui do programa, e a gente tem que ter uma consideração enorme para essas pessoas, porque são pessoas que realmente têm uma posição política, têm um pensamento bacana. E é isso mesmo que o programa se propõe, a fazer esse debate sobre a cidade que nós tanto precisamos. Estou falando ali do Paulo de Paula, do Jânio Teixeira, do Agostinho do Couto, enfim, do Juarez lá da Rubra, do Dercino, enfim, a gente tem um público que realmente gosta do programa e participa todos os dias com a gente aqui. Tem que ter uma satisfação enorme, né, Roger?
8: Verdade, Cândido. Um abraço a todos eles, ao Marcos, né, o Hélio Machado, minha irmã, Lindinha, porque tem algumas pessoas que elas ficam olhando. Eu, por exemplo, quando eu vejo essas lives, eu, é muito raro, mas quase assim, eu não sou de ficar participando no chat. Então, às vezes a gente pensa que é só o pessoal que tá no chat, mas tem outras pessoas que estão assistindo, algumas estão ouvindo pelo aplicativo da rádio, Rádiosnet. Alguns gostam do radinho, igual o Valmir aqui, igual ali o seu Otávio.
6: Né, igual, carro de frutas,
8: é, né? Igual o Tonho ali da sapataria, esse pessoal aqui gosta muito de ficar ouvindo aí pelo rádio, né?
6: Aliás, rapaz, deixa
8: eu... Um abraço ao Paulo Henrique Mendes, aliás, o piloto da nave já sumiu, né?
6: Justamente, aliás, deixa eu achar aqui, porque tem o pessoal aqui das proximidades da rádio, que ouve o programa todos os dias, pessoal da sapataria e tal, né?
8: Ali da sapataria, aliás, eu falei o Tonho é da borracharia, o justo. Carlão aqui da eletrônica.
6: Olha aqui, Candinho, que manda um abraço pro pessoal aqui, pro Everaldo e pro Lúcio lá da sapataria.
8: Sim.
6: Ô Everaldo, ô Lúcio, um abraço, muito obrigado pela companhia de todos os dias, viu? Pro Tonho lá da borracharia. Ô Tonho, hora que o pneu furar aqui, eu vou inocer, viu? É na borracharia aqui perto aqui.
8: Principalmente já se for no 0800, já, né?
6: Aí o Rafael da padaria, todos da contorno da Mato Grosso, na sequência da Jorge Miguel, aqui bem perto do supermercado do Vermelho, nessa região aqui. Então, a todos vocês, mas muito obrigado mesmo, de coração, por acompanhar a gente, por participar do nosso trabalho. Aliás, esse é o motivo da gente estar aqui todos os dias. Eu desejo ter uma cidade melhor, que o serviço público funcione para a população. A nossa luta, a nossa briga é essa. E quando a gente tem a participação de pessoas como vocês, a gente sabe que esse trabalho vai dar resultados, vai dar frutos. A gente precisa continuar fazendo essas cobranças, né, seu Roger?
8: É, o Agostinho Cardoso Couto, né? Que é o Agostinho Couto lá dos Estados Unidos. Né? Assim como tantos outros aí, o Clédson que tá ali, o Lailson, o Tarcísio, o pessoal aqui do Pão de Táxi, da farmácia.
6: Ô, Rojão,
8: muita gente aí.
6: Falar com você sobre o primeiro assunto de hoje, que é o seguinte, eu falei sobre
8: isso. Aliás, né? Perdão, parabéns a você pelas entrevistas de hoje com o Ciro Miguel, que é sempre um papo muito bom, muito agradável. Muito
6: bacana,
8: então. Aliás, saiu mais o Vanderlei Teles aí, imagina, vai derrubar alguém.
6: Alguém
8: vai rodar hoje nessa cidade.
6: Ele e Vanderlei?
8: É, saíram os dois. O que você acha? O que você acha dessa dupla aí?
6: Tô com dó de quem aparecer pela frente.
8: É, e também, parabéns pela entrevista aí com o candidato ao Senado, né? O senhor
6: Oséias Varão. É vereador lá em Goiânia, né? E é candidato ao Senado agora pelo PL. Aliás, o Roger, eu até conversei com o senador Oséias Varão, e deixa eu aproveitar aqui a sua presença, porque eu fiz esse comentário no início do programa e muita gente me ligou aqui, encaminhou mensagem e tal, repercutindo essa questão. Um fato que aconteceu lá em Nova Crixás, que é uma cidade aqui do interior de Goiás,
8: conheço.
6: Em que o Ministério Público apresentou, né? Entrou com uma ação lá no Poder Judiciário e a Justiça já julgou e determinou, portanto, né, a sequência dessa causa. O que estava acontecendo lá em Nova Crixás? A frota de ônibus para transportar estudante lá para as escolas estava toda sucateada, ônibus em péssimas condições. E o município contratando show lá de 1.800.000, 600.000, 1.000.000 e tanto, não sei o que e tal. O Ministério Público olhando aqui falou: não, tem que dar um basta nisso. Entrou com ação na justiça e a justiça agora proibiu. a prefeitura de Nova Crixás agora, antes de recuperar a frota de ônibus lá para transportar os estudantes, não vai mais poder contratar shows nesses valores aí. Eu achei uma atitude sensata e essa medida, né, e essa decisão que a justiça tomou aqui em Goiás deve ser levada para o restante do Brasil. Porque tava uma pouca vergonha, né, Roger? O povo com tanta dificuldade aí, às vezes não tem dinheiro no postinho de saúde, não tem dinheiro pra poder comprar um dipirona pra curar dor de cabeça lá no posto de saúde, não tem dinheiro pra fazer exame, não tem dinheiro pra nada e fica contratando show aí de um milhão e tanto. Eu gostaria muito que esse tipo de decisão fosse tomada em outras cidades do país também, viu,
8: Roger? Na verdade, ô Cândido, uma das correções que tem que ser feita aí tem que começar a eleger vereadores, tem que ter câmara de vereador nessa cidade, lá não tem, né?
6: Pois é, parece que não, né? Porque ninguém falou nada, foi preciso.
8: Não, porque não deve ter, né? Porque o vereador é tudo conivente com isso. Ninguém se importa com o risco dos estudantes, principalmente das crianças que estão pegando esses ônibus com essas condições. É por isso que vira e volta tá tendo um acidente de ônibus escolar aí, matando crianças, matando jovens.
6: Pois é.
8: Porque essas são as condições mínimas.
6: Ônibus caindo aos pedaços lá, rapaz, e o pessoal contratando show de R$1 milhão. Não tem cabimento o negócio. Não, aliás, essa farra tem que acabar, Rocha, no Brasil inteiro. A gente sabe muito bem os esquemas que são feitos com essas contratações. Eu só não posso falar aqui porque não tenho provas, é tudo muito escondido e tal. Mas todo mundo sabe como é que acontece esse negócio aí, ui.
8: Lá já aconteceram denúncias em relação a isso, né? É interessante que essas denúncias aí também caíram no ostracismo,
6: justamente,
8: né?
6: Ninguém
8: fala mais nada. Será que é porque tem alguém mais do andar mais de cima se beneficiando dessas coisas aí? Que além de prefeito? Além de vereadores, além de secretários.
6: A gente sabe que os interesses são, né? Às vezes muito escusos e tal, né? Tem muita gente que fica milionária com esse tipo de esquema aí. Agora a gente não pode. Que você vai ganhar dinheiro, que você vai, né, conseguir estabelecer uma empresa que vai lidar nessa área e tal. Tem problema, tudo bem. O que não pode é a gente despender recurso público lá do cofre da prefeitura que poderia servir para atender outras necessidades da população, para ficar contratando show aí. Eu já citei esse exemplo aqui, ô Roger, não vou nem falar o nome do cantor mais e tal, mas teve um show de um cantor desses famosos aí, num pequeno município, se não me engano, de Rondônia ou de Roraima. O cachê que ele ia receber por esse show representava a metade do orçamento que a saúde do município tinha pro ano inteiro.
8: Fora as regalias que eles querem para cantar. Agora, o Candinho. A gente tá nesse meio aqui há muito tempo. E não faz tantos anos assim, quando Chitãozinho e Chororó eram das principais duplas sertanejas do país. E ali cantam realmente. Uhum. Ali tem voz para cantar. Ali não é questão de equipamento, não. Ali eles cantam.
6: Gente, outra coisa, estamos fazendo uma crítica aqui aos valores. Ninguém tá criticando aqui o artista, não, porque todos eles têm qualidade, não fizeram sucesso à toa e tal. A gente não tá criticando o artista aqui, não. A gente tá criticando aqui o jeito que eles fazem esses negócios.
8: Mas assim, quando começou a se cobrar 40, 50 mil para um show de uma dupla dessa, todo mundo já achava um dinheiro exorbitante.
6: E a coisa foi crescendo.
8: E assim, tem alguns anos, naturalmente, que esse valor hoje seria reajustado. Mas era assim, era um Chitãozinho, um Chororó, era um Bruno e Marrone. Hoje você pega aí, cantores inexpressivos que muitas vezes a grande maioria do público não conhece muito talvez de rede social, né, desses TikToks da vida. Mas e os caras que ganham 1 milhão, 600 mil, 800 mil.
6: Só estão lá por causa dos esquemas, né, Rodrigo?
8: Aí sim, é por isso que causa estranheza. Uns caras assim que são essas coisas, aí precisa, não, é porque já está incluso a banda, não sei o quê, mas antigamente também era incluso a banda.
6: E vamos separar as coisas. Se de repente tem uma empresa lá que quer pagar um cachê para você de 2 milhões, 3 milhões, tem problema nenhum. É empresa, é recurso
8: pode
6: privado.
8: Pode vir do município,
6: não,
8: né?
6: Não tem problema nenhum. Agora, o que a gente não pode aceitar é dinheiro público que está alimentando esses negócios aí, né, e deixando o povo no prejuízo. Então é bom ficar bem claro essa questão. E são aqueles que criticam a Lei Rouanet. Esses não. Eles têm que criticar a Lei Rouanet mesmo, que eles vão direto nos cofres das prefeituras.
8: E o mais agravante é isso que você está falando. Tira dinheiro para beneficiar a população, que eu não sei nem como é que eles fazem. Acho que não é que tira o dinheiro da saúde. Agora eu quero saber uma coisa. Quando eles fazem um orçamento. Por exemplo, você pega o orçamento anual aqui de Anápolis. Estou citando como exemplo, não estou falando que isso aconteça em Anápolis. Isso. tá previsto lá que vai ter pagamento de show de 600 mil, de 800 mil, de 1 milhão.
6: Não, tem não.
8: Um, dois, três shows no ano.
6: Não, tem
8: isso
6: não.
8: É previsto no orçamento. Então, de onde que sai esse dinheiro, Candinho?
6: Pois é, aqui em Anápolis dizem que foi da iniciativa privada. Eu não sei exatamente como é que funcionou não, mas a crítica é essa. De recurso público, não. Iniciativa privada, sim.
8: Mas que iniciativa privada é essa que paga 1 milhão no show numa cidadezinha pequena do interior no estado?
6: É, pois é, tem os interesses políticos por detrás de tudo isso, né, Roger? Né? Não, aquela história, você já viu algum almoço de graça, não?
8: Não tem.
6: Tem não, né?
8: Não tem, não tem.

0: aí tem os interesses políticos por detrás de tudo isso, né, Roger? Né? Não, não, aquela história, você já viu algum almoço de graça, não?
1: Não, não tem.
0: Não tem não, né?
1: Não tem, é, não tem nada de graça.
0: É, por aí, você entendeu?
1: Tem então, passagem de ônibus de graça, não tem almoço de graça, não então, tem nada, sabe, de graça.
0: A gente precisa trabalhar, estabelecer, produzir políticas públicas que cheguem para a população e não tirar o pouco que a população tem para fazer outras coisas que para a população não interessa, mas de maneira nenhuma. Então isso a gente não pode verdadeiramente admitir. E eu torço para que esse tipo de decisão que foi tomada pela justiça em relação à Nova Crixás, que essa coisa caminhe mesmo, que nós vamos precisar muito, viu, senhor?
1: Infelizmente, o Cândido.
0: Ah, outra coisa, deixa eu complementar aqui.
1: Sim, claro.
0: Eu acho que você falou aí agora há pouco, é porque às vezes não tem dinheiro para a saúde, porque tem aqueles que quando você faz essa crítica, né? Aqueles puxa-sacos falam assim, vai, Candim, mas o orçamento para a saúde já está definido. Tem a obrigatoriedade de usar um percentual, sim, lá para poder investir em saúde, em educação? Sim, já tem definido, já está no orçamento. Mas se você não gastar à toa com esses shows que eles realizam por aí, você pode ter um pouquinho mais de recurso para a saúde, sim. Você pode incorporar no orçamento, não tem problema, não. Aliás, a obrigação para a saúde é o mínimo, não estabelece um teto, não. Se você tem 15, mas se por acaso chegar a 18, a 20, a 22, não tem problema não. O importante é resolver o problema da população.
1: É, e parar de ficar colocando. Se você tem esse dinheiro para pagar show, você pode criar uma condição melhor para a pessoa dentro, para o cidadão na sua cidade. Não precisa ficar colocando nessas vans, É nas vans normalmente que eles colocam, pra pessoa ficar se deslocando pra capital, pra outros lugares e vira e volta morrendo gente na estrada aí.
0: Tem acontecido muito também, né, Roger?
1: Aliás, ontem aconteceu mais outro acidente grave, sério também. Todo dia tá acontecendo.
0: Foi aquele do Paraná, né?
1: É, um carro.
0: 23 pessoas, né?
1: Não, foi do Paraná, foi ontem. Ontem. Lá pro sul também, bateu um carro lá com um caminhão de frente lá, que acabou tanto o carro com o caminhão, morreu todo mundo.
0: Pois é. Quer ver uma outra situação que eu critiquei bastante hoje aqui, Roger? A gente precisa continuar falando. Até não é a gente que vai resolver a situação. A gente procura chegar para essas pessoas, mostrar a nossa insatisfação para que alguma decisão seja tomada. Eu tava falando aqui em relação lá à Câmara Municipal. Primeiro, porque a comissão de ética não funciona, a corregedoria não funciona, então essa crítica eu já falei já. Sobre aquele entrever lá do Jackson Charles com o Cabo Cacheta e tal. Eu acho aquilo lá de baixíssimo nível. É, vereador chamando o outro para fora para poder brigar e tal. Acho que esse negócio, não, sabe, para um debate político isso é muito ruim. Mas o que eu falei aqui hoje, Roger, queria saber a sua opinião, que a Câmara tem um orçamento que vem através do duodécimo, que é o dinheiro enviado pela Prefeitura para a Câmara fazer lá as suas despesas para funcionar o Poder Legislativo. Hoje chega a 5.113.000 reais. Esse é o dinheiro que a Câmara tem lá todo mês.
1: Por mês
0: para poder fazer frente às suas 60 despesas.
1: 60 milhões no ano.
0: E a Câmara Municipal tem 2 anos que não paga a data base do servidor efetivo. Quer dizer, teve dinheiro para poder aumentar a verba de gabinete para vereador, para pagar diário, não sei de quê, não sei das quantas e tal, mas para cumprir a lei, porque isso aí não tá fazendo favor, não, você tá só cumprindo a lei. Desse ano, por exemplo, não me lembro mais o de 2025, mas agora de 2026, é 4,42%. A Câmara ainda não pagou a sua data base. Quer dizer, e os servidores, os efetivos, aqueles que entraram na Câmara via concurso público, que tem estabilidade no emprego, já marcaram uma reunião para segunda-feira. Então, quer dizer, são coisas que acontecem que a gente precisa combater. É justo? Não é. Não sou eu que vou fazer essa avaliação. Ah, o servidor da Câmara já está ganhando muito bem, não precisa de reajuste. Não pode ser encarado dessa maneira, porque a partir do instante que a lei determina o cumprimento da data base e tem data para isso, a Câmara tem que cumprir. E não tem feito, Roger. Triste, né? Que um órgão que deveria ser o primeiro a dar o exemplo, a cumprir a lei, é o primeiro a desobedecer.
1: Ô, Candim, aliás, um abraço ao Adriano Meira Moreira. Ele fala que bom dia, Roger. Você é um analista político. Um abraço pra você, ô Candim. Sabe por que que eles falam isso?
0: Quem que tá falando isso aí?
1: É o Adriano Meira.
0: Ô, Adriano,
1: Adriano um Meira pra você, Moreira. Cara. É porque o Tony Marizu, ele fala que ele é comentarista, que ele é analista.
0: Analista!
1: Aí eu falo assim, você é analista no programa de esporte, eu falo. Os meninos são comentaristas, eu sou palpiteiro.
0: Eu também sou palpiteiro.
1: Aí eu falo assim, lá no programa do Candinho, no Rádio Debate, eu sou analista político. Aí eles ficam com esse negócio aqui, que aqui eu sou analista.
0: Mas fora eu sou palpiteiro.
1: Agora no esporte eu sou palpiteiro.
0: Palpiteiro, justamente.
1: Eu só dou palpite mesmo. Falei, não presta atenção no que eu falo, não, que a maioria é tudo bobagem. bobagem.
0: Justamente.
1: Ô, Candinho, mas a gente tem que levar, a gente teria até que levar isso um pouco mais a fundo, e o tempo hoje não vai dar para isso, porque o interesse

0: Interessante é que se o efetivo está com dificuldade de ter o seu reajuste, que é direito, é de lei. Certo? Mas aí eu pergunto ao senhor, os comissionados, nada contra, tá, gente?
1: É.
0: Nada contra.
1: Só são situações jurídicas diferentes.
0: É uma pergunta apenas. Os comissionados, a vida deles assim, que normalmente, é o normal comissionado até em várias situações, não em todos, até ganham mais do que alguns efetivos, estão recebendo normal?
1: Estão recebendo, normalmente.
0: Estão cumprindo horário de trabalho? Todos eles? Alguns eu sei que cobrem, eles.
1: Roger, não faça pergunta difícil, né, Roger? Que eu não tenho a mínima condição de responder isso aí. Tá cumprindo o quê?
0: É, o horário de trabalho deles é exatamente assim. Estão batendo cartão cedo e ficando lá até a hora de bater de novo, aí voltar a bater novamente e até o final da tarde, cumprindo o horário de trabalho.
1: Eu posso consultar os universitários, não?
0: É.
1: Posso? Já me respondeu aqui, não.
0: Não, não. O Agostinho tá aqui com as ideias dele. Mas aí.
1: As ideias.
0: Mas aí, ô Cândido, por que que eu falo isso? Tá se comentando muito agora, até. Não vou entrar na esfera federal apenas, só para pegar o gancho. Questão de tráfico de influência. E a gente teria que, além do tráfico de influência, entrar na tal da corrupção política. Né? Porque muitos e muitos desses assessores estão ali para quê? Para fazer. Prestar favores, certo? Prestar favores, abraçando aqui grande Israel.
1: No instante em que adentra aos estúdios da Rádio Nova FM, doutor Israel.
2: Boa, Zé. Abraço a todos
1: você, tá?
2: Aí, viu?
1: Maravilha, um abraço.
0: E aí, o Cândido, se a gente for pegar essa questão, muitos assessores, qual que é a função deles?
1: Assessorar politicamente ali, fazer
0: o trabalho. Prestar um favor, é arrumar uma vaga ali no hospital.
1: Prestar um serviço.
0: É conseguir uma facilidade dentro da prefeitura. E aí eu não vou entrar no mérito se alguns cobram por fora ou não. A gente sabe de algumas histórias por aí, mas como a gente falou, a gente não pode provar nada. Então, assim, você sabe que tudo isso, em alguns casos, é tráfico de influência, ou em outros casos é corrupção política?
1: Sim.
0: E isso acontece aí a rodo nas prefeituras, nas câmaras municipais, nas assembleias legislativas, na Câmara Federal, no Congresso em geral. Sabia disso, Candinho?
1: Sim, sim.
0: Engraçado, ninguém fala isso, né?
1: Pois é. Aí quando tá servindo o povo, Roger, vamos até lá, mas isso como prática, costumeira, constante e tal, que não pode, né?
0: Não, quando tá servindo o povo, tá, não pode é cobrar por isso, né?
1: Não, cobrar por isso não.
0: Porque se você já recebe
1: isso, não.
0: Você não pode estar lá, eu presto esse favor pra você, mas você tem que me dar aqui, ou você tem que me ajudar naquilo ali. Ô, fulano, você tem que arrumar um cargo aí pro meu filho, ou pra um parente meu na prefeitura ou na assembleia. Isso aí é corrupção política.
1: Isso aí é mesmo.
0: Tá, e quando você presta um favor pra quem, fala, não, eu conheço o Candinho lá na rádio. Aí eu vou pedir lá pra ele, pra você dar uma entrevista lá, mas você me dá um dinheiro aqui por fora.
1: Deixa que eu resolvo isso aí e tal.
0: Isso aí seria assim, guardar as devidas proporções. Aqui é um tráfico de influência também. Eu conheço o Candinho, vou lá no Candinho. Então, assim, isso aí acontece a rodo. Então, vários desses assessores que estão lá, vários. Eles não têm função definida dentro da Câmara Municipal.
1: Tem não?
0: Não, assim, uma função mesmo assim, não, você é um secretário, você é um assessor político. O que é ser assessor político? O Candinho me explica.
1: É ajudar lá o político.
0: Ajudar em quê?
1: Com ideias, com algumas ações e tal. É assim, o trabalho do assessor é esse.
0: Em quê?
1: O próprio nome já diz assessor, é pra assessorar, pra ajudar, pra...
0: Isso o quê? A entrar no carro?
1: Deve ser abrir a porta do carro, sei lá, alguma coisa. Mas isso, Roger, não justifica esse comportamento da mesa diretora de não conceder esse reparo lá no salário, né? Porque a data base, ela é pra ser cumprida.
0: Mas por que eu tô chegando nesse ponto, Caninha? Só pra complementar, porque a partir do momento, gente, eu não tô contra o trabalho de ninguém, não. Muito pelo contrário, eu acho que todo mundo tem o direito de trabalhar, mas você não pode deixar de dar um direito a quem é concursado. Por quê? Porque não tá dando o quê? Porque tá faltando dinheiro? Mas tá faltando dinheiro por quê? Porque você tá pagando salário de um monte de gente que não tem uma função definida.
1: Pois então vamos fazer uma...
0: Isso eu não tô falando assim em relação só à nossa Câmara Municipal, não. Tô generalizando o serviço público. Não, tem que se entender. Eu tô tentando entender o porquê que não deu a data base. É falta de dinheiro?
1: Pois é. Não pode ser.
0: Porque 5 milhões tanto por mês não tá dando, não?
1: Eu garanto pra você, olha que eu não tenho nem os números aqui de servidores, do que tem que pagar e tal, mas eu garanto pra você que essa Câmara funcionaria aí com, sei lá, uns 3 milhões e meio, no máximo 4. Acho que nem 4 milhões por mês não daria. E estamos recebendo 5 e tanto, não está dando ainda.
0: É, porque assim, eu tô dando essa volta toda, assim, para chegar nesse ponto aí, porque o que eu vejo muitos assessores, Candinho, e fecho com você quando você fala, não, tá beneficiando a população, ótimo, maravilha.
1: É.
0: Embora isso não seja legal.
1: Não.
0: Você furar uma fila.
1: Não.
0: Isso não é legal.
1: Você tem que obedecer aquilo que diz a lei lá. Isso.
0: Isso aí não pode, isso aí tá lá na lei. Você não pode furar uma fila.
1: É.
0: Mas você tá beneficiando a população, a gente ainda pode entender. Mas só que quando você beneficia um, você prejudica outro.
1: Outros, é.
0: Entendeu?
1: E o tratamento tem que ser isonômico, né?
0: Tem que ser isonômico. Então,
1: tem
0: assim.
1: Tem que ser igual.
0: Então,
1: ser
0: você fala bonito, hein, Candinho?
1: Rapaz, me dá impressa esse dicionário. Onde é que eu arrumei? Como é que chamou lá? Isonômico.
0: Você fala bonito.
1: Ah, isonômico é igual, né, rapaz?
0: Então, assim, é por isso que eu tô falando. Então, até a página 40, quando você tá beneficiando alguém, ótimo, lindo e maravilhoso.
1: Isso.
0: Agora, quando você está beneficiando alguém para que essa pessoa futuramente possa votar no seu candidato, numa reeleição ou em alguém, aí já é totalmente contra a lei.
1: Justamente.
0: Certo?
1: Nós estamos caminhando aqui para o final, nosso tempo hoje vai ser mais curto um pouco, mas eu não posso deixar de ouvir a sua opinião sobre a situação do Pablo Marçal.
0: Nossa.
1: Que surgiu como um furacão aí no cenário político brasileiro.
0: Solta uma excrescência.
1: Foi candidato a prefeito lá em São Paulo em 2024. É, e aquela candidatura, a peça não foi muito boa para ele, não.
0: Está inelegível.
1: Está inelegível e mesmo assim já tinha uma decisão da Justiça Eleitoral decretando a inelegibilidade do Pablo Marçal e mesmo assim ele ainda conseguiu registrar a candidatura dele. Agora tá lá com um problema, né? Já foi proibido agora de participar de debate, não pode mais receber dinheiro do fundo partidário, não pode receber fundo eleitoral, ou seja, ele está encostado da campanha. Já está. Tem começado em alguns debates, algumas entrevistas em algumas emissoras de rádio e TV aí, e ele não vai poder participar. Para um candidato à presidência da República, a essa altura, ser rifado dos debates, é um prejuízo enorme, né, Roger?
0: Na verdade, Cândido, eu vou lhe responder com perguntas. Você que é muito mais bem preparado que eu, né, muito mais culto, né, os nossos ouvintes aqui também têm um conhecimento muito maior do que o meu. Primeiro, como é que o mesmo órgão, a mesma entidade que agora está proibindo que ele use o fundo eleitoral, que participe de debates, que não participe disso, daquilo, ou seja, praticamente não faça campanha, como é que aceitou o registro da candidatura dele?
1: Pois é, boa pergunta essa, né? A Justiça Eleitoral deveria responder. Ele estando inelegível, quando ele pediu lá o registro da candidatura dele, né? E mesmo assim esse pedido foi aceito, providenciaram o registro e agora toma a decisão, não, agora não pode participar de debate,
0: porque se ele não pode usar nada disso, ele não poderia nem ter registrado a candidatura.
1: Pois é, quando a gente pede maior agilidade da Justiça Eleitoral, é justamente sobre isso, porque o dia que ela autorizou o registro da candidatura, a Justiça lá atrás já tinha decidido pela inelegibilidade dele. Então como é que eles aceitaram
0: o registro? Já chegou até na altura dos embargos, já entrou até com os embargos, ele já tá lá em cima, ele já recorreu de novo, tá perdendo, mas assim, se ele não pode usar nada disso, ele não poderia nem sequer registrar. Eu não entendo.
1: Também não.
0: Entendeu? Como é que você pode registrar, mas você não pode fazer campanha, você não pode usar o fundo eleitoral.
1: Mas eu sou candidato, a minha candidatura está registrada, reconhecida pela Justiça Eleitoral. Não, mas campanha você não pode
0: agora,
1: fazer.
0: Agora, o mais grave ainda que eu levo, sem contar a situação do vice dele, que diz que é de Anápolis, que eu particularmente não conheço,
1: aliás,
0: que está cada dia mais enrolada, né?
1: Aliás, viu, Roger, como é que é aquele ditado? Não tem nada ruim que não possa ficar pior. Porque o vice, o Leonardo Avalanche, ele era o candidato a presidente porque o Pablo Marçal estava inelegível, mas ele foi lá e insistiu, registrou a candidatura dele, então o candidato do PRTB da presidência passou a ser o Pablo Marçal. E o Leonardo Avalanche foi lá para vice, né? Ele é candidato a vice-presidente lá. Rapaz, o que tem surgido de denúncias, de informações a respeito desse rapaz?
0: Mas ele já tem problemas, da época da candidatura do Marçal, ele já estava lá,
1: né?
0: Então os problemas dele já estão vindo de lá. Não estão vindo de agora, não.
1: Roger, tem um advogado aqui de Brasília, que eu acho que era o presidente do PRTB lá e tal, ele tá acusando simplesmente o Leonardo Avalanche de ter sido o mandante de uma tentativa de homicídio contra ele.
0: Tem duas pessoas com medidas protetivas contra uma delas, contra o Avalanche. Uma delas é justamente a Raquel, que é vice-presidente do PRTB, que segundo as denúncias, pressionada até pela turma do PCC, e ele falando que era do PCC, ela teve que assinar a renúncia dela sobre
1: pressão, né? Tava sendo ameaçado e tal.
0: É, sob espontânea pressão.
1: Não, então tá bom.
0: Mas aí, o que
1: vocês estão pedindo, eu vou sair.
0: O mais grave que eu acho nesse sentido, mais grave assim, naturalmente, guardando as devidas proporções, é que esse mesmo candidato, que não pode fazer campanha, não pode usar o fundo eleitoral, não pode isso, não pode aquilo, ele pode nas redes sociais dele e pedir Pix para fazer campanha eleitoral à presidência.
1: E olha que tem gente que vai mandar o Pix.
0: Não, né, já estão mandando.
1: Já estão mandando?
0: Então assim, ele também deve... Então assim, você não protege a população, você já não está protegendo a população por aceitar o registro da candidatura, pro cara fazer campanha, agora você está aceitando o cara de pedir dinheiro para a população, porque aquela pessoa que é seguidora do Pablo Marçal, que confia nele, que gosta dele e que acha que ele é a solução para os problemas do país, essas pessoas estão dando dinheiro, Candinho. Então ele também deveria ser proibido de pedir dinheiro. Aliás, você sabe que um dos problemas que ele teve na campanha dele para a prefeitura de São Paulo foi justamente nessa pedição de dinheiro, entre aspas, essa pedição de dinheiro. Só que ali ele estava dando algumas premiações em dinheiro, que aí foi por isso que teve. Ele estava com abuso do poder econômico.
1: Pois é.
0: Agora sim, ele está pedindo dinheiro, Candinho, isso aí pode.
1: Eu, na minha opinião, não. Acho que a Justiça Eleitoral deveria proibir também. Mas como o Brasil sempre dá um jeitinho, eles arrumariam uma alternativa ali para receber esse dinheiro. Aliás, o povo deu quase 18 milhões lá pro Bolsonaro sustentar a vida do Eduardo nos Estados Unidos. E ele ainda falou no depoimento dele no STF. A gente pede, né? Tem uns trouxas que mandam, a gente gasta. Infelizmente, né? A política brasileira tá caminhando para isso. Roger, rapidamente, tem um tempinho aqui, né? Um minuto e pouquinho, mas deixa eu passar uma informação para você aqui, que tá acontecendo em campanhas pelo Brasil afora. Candidatos recebem menos dinheiro do que o prometido e campanha começa travada. A chiadeira já começou entre portas das executivas nacionais e regionais dos partidos. A maioria dos candidatos a deputado, em especial, estão descobrindo que caíram no conto da promessa. Na minha época era o conto do vigário, agora estou falando do conto da promessa, de um bom dinheiro para a campanha. E terão metade ou até um terço dos programados para os gastos. Não bastasse isso, o atraso na liberação dos recursos do Fundo Especial de Financiamento de Campanha trava uma série de candidaturas. Quem não tinha CNPJ e foi incluído nas nominatas em cima do prazo, está sem dinheiro para ir às ruas. Até o início de outubro, será uma campanha modesta para muita gente, inclusive os que têm muitos votos. Ou seja, o que está acontecendo, seu Roger Fernandes?
0: Sim.
1: Tem lá o fundão eleitoral. Esse fundão já distribui dinheiro no Brasil inteiro. Aí chega nos estados, os donos dos partidos pegam esse dinheiro e sentam em cima.
0: Sim.
1: Só libera para quem eles querem, para os amigos e tal. E travaram tudo. Tem candidatura que não saiu do lugar ainda. Estão prometendo que só lá pro começo de outubro. Mas dia 4 de outubro já é eleição. Ou seja, vamos ter uma campanha assim dos últimos dias, né? Esse dinheiro não tá chegando pros candidatos. E tem muita gente, inclusive, já abrindo mão de candidaturas porque não tá conseguindo mais fazer campanha. Não tem dinheiro para nada, Roger. E isso aí me leva a pensar, eu tenho falado muito sobre isso aqui. O Brasil precisa urgentemente formatar um novo jeito de fazer campanha eleitoral. A gente não pode ficar enriquecendo esse povo aí, alguns que pegam dinheiro dos partidos e não gastam com a campanha eleitoral. Tá na hora de a gente tomar uma decisão sobre isso também, não, seu Roger Fernandes?
0: Na verdade, o senhor sabe o que é isso?
1: O que é isso? Pá?
0: PFDBP.
1: Parolagem?
0: PFDBP. Parolagem, França, para dormitório bovino político.
1: Político.
0: É, conversa não, gente, mole pra boi dormir, conversa Candinho. Mole. Sabe o que é negócio? Candinho, vem aqui ser candidato do meu partido aqui, que aqui nós temos fundo eleitoral. Você vai ter tanto pra você gastar na sua campanha. Ô, Paulinho, você vai ter tanto pra gastar na sua campanha. Você pega aí que gasta metade, outra metade você coloca no bolso, você preparar pra sua campanha mais lá pra frente. E muita gente acredita nisso.
1: Isso.
0: Agora
1: aí.
0: Agora me diga uma coisa, ô Candinho. Desde quando acontece isso?
1: Ah, não, sempre que tu for utilizar esse fundo eleitoral, sempre tem essa divergência aí.
0: Aí o pessoal acredita porque quer, né? Você sabe que é negócio, me engana que eu gosto.
1: Me engana que eu gosto.
0: Fazer o quê, né?
1: Fazer o quê? Você cai nessa conversa fiada. Pra mim, isso é conta do vigário. Isso é conta do vigário mesmo. Ué. Pessoal.
0: Vamos parolagem flácida pra dormitório bovino político.
1: Parolagem flácida para dormitório bovino político.
0: Conversar bom pra boi dormir político.
1: Tá acontecendo muito aí. Aqui em Anápolis mesmo, muita gente já desistiu de ser candidato. Não vai ter dinheiro, vai embora. Foi embora já. Seu Roger Fernandes, nosso tempo tá em cima da hora aqui, mas um abraço pra você. Dentro de instantes mesmo, no Geração Esportiva.
0: Com Alessandro Bartras. Eu vou estar aqui dando palpite aqui no programa daqui a pouco.
1: Quer dizer que no programa de esporte você é palpiteiro.
0: Eu sou palpiteiro.
1: Maravilha.
0: Candinho, então, aquele abraço. Um ótimo e abençoado final de semana pra você, o Paulo Henrique e a todos que nos acompanham. Fui.
1: Maravilha. Esse é o Roger Fernandes, nosso analista de política, agora 10:58, PH. Cândido Filho. Mais uma vez, quero te agradecer pela companhia e pela audiência. Estamos finalizando a edição desta sexta-feira do Rádio Debate. Está chegando aí meu amigo Alessandro Bartlas e a equipe Geração do Esporte com o Geração Esportiva. O pessoal vai falar sobre o Campeonato Brasileiro, né? Sobre a partida do Galo decisiva no final de semana. Também tem Goiás, Vila e Atlético aí jogando pela Série B. Enfim, muitas informações sobre o futebol em Anápolis, em Goiás, no Brasil e no mundo. Eu e meu amigo, produtor desse programa, Paulo Henrique Mendes, o PH, estamos assumindo um compromisso com você. De voltarmos na segunda-feira, a partir de 8 horas, com a primeira edição da

0: um compromisso com você, de voltarmos na segunda-feira a partir de 8 horas com a primeira edição da semana do Rádio Debate. Espero poder continuar merecendo o prestígio da sua companhia e da sua audiência. Então, a todos vocês, mais uma vez, muito obrigado, um bom dia, uma boa sexta-feira, um bom final de semana e até segunda-feira, se Deus quiser, e ele há sempre de querer. Detona aí, companheiro Alessandro Bartlas.
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0: ex-presidente do Anápolis,
1: viu? É, e no dia que o Anápolis estava quase ali, chegando ali para receber a taça, ele não conseguia chegar.
0: Ele não conseguiu descer, né? Mas é as histórias do Fernando, né? Um abraço para ele, um abraço a todos que já estão participando do programa. O Igor, o Jânio, o Flávio. Flávio, você não é o chato do chat, não, Flávio. Né? Um abraço a todos. Vamos falar muito do Anápolis hoje, vamos falar de novo de provável escalação, já que o técnico, né, fez ali alguns testes para essa próxima partida. Vamos falar também sobre árbitro. Tem um sub-20, hein? Jogou ontem, o Anápolis jogou a Copa sub-20 ontem. Hoje também tem sub-20 da Anapolina, né? Mas hoje nós vamos estar falando tudo aí sobre o Anápolis Futebol Clube nas vésperas, né? De uma partida tão importante, que é essa partida agora diante da equipe do Confiança.
1: É isso aí, muito obrigado, Cristiane e Matheus. 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
1: É, mas olha só, tocou a vinheta dele, mas antes, PH, eu quero aqui ressaltar, trazer aqui hoje uma nota de pesar soltada pelo Anápolis Futebol Clube, que lamenta, né, o falecimento do seu ex-treinador Zé Humberto aos 64 anos de idade, viu? Natural de Uberaba, Minas Gerais, Zé Humberto comandou o Galo em duas oportunidades, em 2006, e 2011. Então, todos os nossos sinceros sentimentos a toda a família, né, do Zé Humberto e todos os amigos, familiares aí presentes. Essa é a nota aqui do Anápolis Futebol Clube e os sentimentos também de toda a equipe Geração do Esporte. 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Vantuir Cândido, muito bom dia, seja bem-vindo. Ótimo final de semana, sextou por aí, né, Vantuir?
3: Bom dia, Alessandro. Satisfação participar numa jornada com você. Tá com saudade. PH, Cris Matheus, Marcos Gulão, Roger Fernandes e toda a equipe Geração do Esporte. O Alessandro, hoje é um dia muito especial para a região norte. A Jaiara está fazendo mais um ano de existência, aquela região que
1: uma
3: tem...
1: Uma cidade quase,
3: é,
1: né?
3: Uma cidade, tem praticamente mais de 150 mil habitantes a região norte hoje e a Jaiara com uma emenda não, né, Roger? É uma lei do ex-vereador Ciro Miguel. Parabéns, Ciro Miguel. Você tem ajudado a promover essa cidade. O que ela é hoje, você faz parte dela. Então, parabéns pra Jaiara. Jaiara hoje, eu ganho muito pela Jaiara. Eu queria fazer primeiro 5% pra Jaiara. 78, Cris Matheus. Eu queria ter feito primeiro 5%, 1% pra Jaiara, o que ela me deu. Porque hoje eu moro ali, resido ali muitos anos, me casei ali, a família, minha esposa mora toda ali, minha família reside naquela região lá e ela tem me dado muito mais do que eu dei pra ela. Então, Jaiara, parabéns, tamo junto. E feliz aniversário pelos 78 anos de existência.
1: É isso aí, 11 horas e 11 minutos. A Jaiara faz aniversário e quem ganha é seus moradores com esse amplo sucesso, né? De crescimento desse setor que hoje é quase uma cidade, habita várias pessoas ali naquele lugar, né? 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
1: Muito bom dia, Marcos Vinícius, o Gulão, seja bem-vindo, ótima sexta-feira, final de semana, chegou, viu, Gulão, bom dia.
4: Isso, bom dia, Alessandro, excelente programação para nós aqui, excelente final de semana a todos, Vantuir Cândido, Cris Matheus, PH, Roger Fernandes, a todos os ouvintes da 87.9 FM, né? E também todos que estão participando conosco aí pelo chat, um abraço a todos, e o Galo é amanhã. às 19h30 contra o Confiança.

0: é vencer ou vencer.
1: Jogo decisivo.
0: Perdeu, tchau.
1: Ganhou, ainda tem chance.
0: Tem, não tem chance. Pode, pode depender até dele.
1: Se ganhar, ele, o próximo jogo tem que ganhar também? O último aqui?
0: Pra garantir, sim. Porque amanhã tem dois jogos, que a Barra joga fora de casa contra o Maringá e o Itabaiana joga fora de casa com o Maranhão. Se o Itabaiana empatar e o Barra perder e o Anápolis ganhar, o Anápolis passa esses dois. Ficam todos com 18 pontos, mas o Anápolis passa eles com uma vitória a mais. E o Anápolis aí passa a ter chance e depender exclusivamente dele. O Anápolis tem sim que lutar pelas duas vitórias.
1: É isso aí, 11 horas e 13 minutos. Abraçando meus amigos ouvintes, internautas que estão ali já no YouTube. Igor Henrique, o menininho da BL. Jânio Teixeira também tá com a gente. Flávio Lima, o chato. Tem alguém aqui falando que é o chato do chat, viu, Roger? Não, não. É, também tá com a gente aqui o Reginaldo, né? O Paulo Godoy, Dorival, Galo da Comarca. Já muita gente direto, participando, direto, viu? 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
1: Muito bom dia, Roger Fernandes, seja bem-vindo. Já afiou a garganta mais cedo com o Candinho, mas está aqui prestando aí a sua presença, né, aqui nos estúdios da Rádio Nova FM. Mais uma vez, seja bem-vindo, muito obrigado, bom dia.
3: Eu que agradeço, Alessandro, bom dia a você, a toda a nossa equipe, né? Um beijo especial à Lindinha, minha irmã lá em Belo Horizonte, a todos que estão nos acompanhando. É um prazer tê-lo de volta, o pequeno Lázaro, né? De vez em quando ressuscita. Aparecia, viu? E aparece com esse...
1: Retiraram a pedra,
3: Rô. É, e com esse corte de cabelo sui generis.
1: É, né? Como que você falou, é escovinha. É,
3: com essa escovinha, é, se foi bem feito aí. É que é o chamado, viu, Gulão, chamado corte capricha.
1: Isso aqui é do meu amigo Sid Hair, cabeleireiro, viu? Lá no bairro de Lourdes, lá onde o Igor mora.
3: É, isso aí é o chamado corte capricha, né? Você senta na cadeira e fala capricha.
1: Aí ele entende outra coisa. Ah,
3: não, eu não falei isso, né?
1: Mas ele entendeu. Você não falou, mas ele entendeu.
3: Ô, Alessandro, o Gulão tá certo quando ele diz que o Anápolis precisa vencer amanhã. Eu ainda continuo acreditando que se o Anápolis fizer o dever de casa, ou seja, ganhar as duas partidas, embora matematicamente ele não dependa só dele, mas eu acredito que se ele fizer os dois resultados, primeiro é confiança, é focar lá. Vencendo lá e vencer o Santa Cruz, ele escapa. Não acredito que Barra e Itabaiana vençam as suas duas partidas, né? Mas assim, matematicamente, se o Anápolis perder amanhã ele não estará rebaixado. Mas
1: dependendo de outros resultados.
3: É que o Barra e o Itabaiana jogam seus respectivos adversários no domingo. Aí, dependendo dos resultados de domingo, o Anápolis estará rebaixado. Então, assim, tem que vencer amanhã de qualquer forma, né? Que seja por 1-0, não interessa o resultado, não interessa se vai jogar bem ou não, tem que vencer. Mas eu estou acreditando que o Anápolis consegue o resultado. Agora, como eu já falei lá em cima na Boa Vista com eles lá, não basta só a gente acreditar. O time, né, os jogadores têm que acreditar. E, aliás, o Zé Humberto, 64 anos, você falava, Zé Humberto, teve passagens importantes por aqui, estava trabalhando lá no Nova Lavras e ele passou mal em campo, 64 anos. Aí foi levado ao hospital.
1: Futebol também é muita emoção.
3: É, infelizmente, veio a óbito, ele ia disputar agora a segunda divisão lá do campeonato e, infelizmente, é uma grande perca para o futebol nacional, viu, Alessandro?
1: Ô, Roger, agora, antes de entrarmos no bloco comercial, a equipe do Anápolis entrando em campo amanhã com essa pressão toda, é uma responsabilidade a mais, né? Fica mais difícil, você acha assim, que o jogador entra ali com aquela pressão, o jogo fica mais truncado na mente do jogador?
3: É por isso que tem vários jogadores experientes. Aliás, o Anápolis está pressionado praticamente o campeonato inteiro. É lógico que quando chega mais ao final a pressão aumenta, mas a vida de jogador é essa aí, ó, Alessandro, né? Senão tem que mudar de profissão. Agora, tá com essa pressão por quê? Culpa de quem? Culpa deles, né? Então a obrigação de tirar também é deles.
1: É isso aí, 11:17. Um abraço pro senhor, viu, seu Carlos? Um abraço especial a todos. Augustinho Couto, é, o cabelo do Elvis Presley. Um grande abraço também pra vocês. Marcos também, o Marcos de Goiânia, viu? Muita gente já ligado, conectados, pode mandar as mensagens no WhatsApp também, se quiser mandar de áudio, pode. Vamos ali para um breve intervalo comercial e na volta a Cristiane Matheus vai trazer as informações do Galo, a Cris Matheus, perdão, do Galo, vai trazer as informações, como que o Galo vai entrar em campo, a possível escalação, tudo que fala a respeito do Anápolis Futebol Clube, inclusive o jogo do Sub-17 de ontem. Rádio 9 FM, equipe Geração do Esporte, há 20 anos, 21 anos, 22 anos, perdi aqui, fabricando emoções.

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1: 11:22, estamos de volta com a equipe Geração do Esporte para falar do Anápolis Futebol Clube, que ocupa atualmente a 19ª posição, vice-lanterna na Série C do Campeonato Brasileiro de 2026, com 15 pontos conquistados em 17 jogos. O Galo da Comarca está na zona de rebaixamento, na reta final da primeira fase, e faz um jogo decisivo contra o Confiança neste sábado, com a transmissão total da equipe Geração do Esporte. E quem vai trazer mais informações a respeito do Galão da Comarca é ela.
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1: Agora sim, com vinheta, Cristiane Matheus.
3: É, e o nome já diz, hein? Vai jogar contra o Confiança e tendo muita confiança que vai vencer, viu, Alessandro? Porque agora, como diz o outro, agora a coisa realmente ficou séria, né? É um modo de dizer, mas é, o Anápolis agora tem esse jogo pela frente. É uma Copa do Mundo para o Anápolis agora, esse jogo aí, mais do que nunca, né? É, mostra aí se o Anápolis, né, realmente vai permanecer ou vai totalmente depender de outros resultados, como já vem dependendo, né? Mas, Alessandra, a questão é o seguinte: a semana foi muito curta

0: totalmente depender de outros resultados, como já vem dependendo, né? Mas, Alessandra, a questão é o seguinte: a semana foi muito curta mesmo. Ai, meu Deus, é porque vocês não estão escutando aqui o interno aqui, né?
1: É o ar-condicionado, viu? Tem que colocar onde? É, aí mesmo.
0: Aí, o Anápolis teve uma semana bem mais curta de treino, né? O Anápolis reapresentou na terça-feira, já viajou na quinta-feira. Né? Então, hoje tem mais um treino. Então, assim, teve somente terça, quarta e sexta-feira, né? Hoje, para poder treinar. Mas o técnico Juan Carlos já tá sabendo ali mais ou menos com quem ele vai entrar. Mas antes, vamos escutar, né? Vamos ouvir agora o Rafael Costa, ele que é zagueiro, vem entrando como titular na equipe. Né? Nós fizemos uma pequena coletiva de imprensa com o Rafael Costa na quarta-feira, né? O último dia de treinos aqui. Vamos ver o que o Rafael fala a respeito dessa partida.
2: Com certeza a gente deixou a desejar lá em Floresta, não digo nem no desempenho, acho que mais em resultado mesmo. Acho que a gente fez um bom jogo lá, mas agora tem que virar a chave, viajar e fazer do jogo de confiança mais uma final. Vai ser uma final para eles também, a gente sabe que o empate rebaixa eles, então a gente tem que saber jogar com inteligência para a gente também não se expor e ser contragolpeado. Acho que é um jogo para a gente ter tranquilidade e atacar eles quando eles se exporem.
0: Quando você fala de inteligência, Rafa, é uma semana mais curta agora, né? Mas como que fica o emocional e o psicológico de vocês diante dessa partida? O empate já pode rebaixar, mas o Anápolis também não pode pensar nem em perder. Como que fica o psicológico?
2: Não, a gente vai pra lá pra vencer o jogo, esse é o objetivo. Mas a gente também não pode se lançar a todo custo, porque isso pode custar muito caro. Eu acho que a situação pior é a deles. Eles sabem que o empate rebaixa, o nosso empate talvez não rebaixe. Então, eu acho que eles vão ter que vir, a torcida vai estar em casa, eles vão ter que mostrar pra torcida que eles vão tá vindo. Eu acho que a gente pode aproveitar no contra-ataque, seja uma bola parada. Eu acho que a gente tem tudo pra fazer um grande jogo lá. É nítido assim que o time vê na evolução. Acho que o jogo do Floresta a gente fez um bom jogo, como eu falei, o resultado não veio, mas eu acho que contra confiança tem tudo pra gente conseguir um grande resultado. Temos dois jogos, vamos pensar jogo a jogo, mas acho que 4 pontos a gente consegue escapar, então um empate lá também não é dos piores resultados não.
3: Nesse momento de definição, a importância, né, de 3 jogadores que não jogaram em Fortaleza, no caso do Juninho, do Mila e também do Garibe.
2: Com certeza, eles ajudam pra caramba. A gente sabe da força do nosso grupo, a gente sabe que é um grupo um pouco mais reduzido agora com essas lesões que teve. Teve do Gustavo também, do Gonçalo, que também tá fora. Então, quanto mais jogador tiver pra nos ajudar, né? Acho que vai ser de suma importância, porque a gente tem todo mundo. Acho que o grupo aqui é uma família, tá todo mundo na mesma situação, seja difícil, seja boa. Então, a gente vai estar um pelo outro aí pra essa viagem de amanhã. A gente tá focado pra gente fazer um grande jogo lá no sábado.
0: A minha parte aqui para poder finalizar, Rafa, a torcida do Anápolis é uma torcida que está muito apreensiva agora no momento, né? Desde o último jogo a gente viu o torcedor um pouco mais apreensivo. Qual o recado que você daria para essa torcida agora para acompanhar vocês nesse próximo?
2: Eu entendo eles, acho que esse brasileiro a gente ficou abaixo mesmo, acho que não era o que a gente esperava, a gente ficar nessa colocação. Acho que eles têm total direito assim de protestar quando achar que está abaixo. O que eu posso pedir é para acreditar no jogo de confiança. E a gente vai ficar vivo e a gente vai vir pra última rodada. E na última rodada eles apoiam a gente pra gente conseguir os 3 pontos aqui em casa. Em casa a gente é muito forte. Espero que eles possam nos ajudar aqui, sem aquela pressão pra não deixar o time nervoso. Acho que eles têm que estar aqui no sábado, no outro sábado, pra nos ajudar mesmo, assim, do início ao fim. E a gente vai conseguir todo mundo junto sair dessa zona desconfortável que é a zona de rebaixamento. Eu acho que a gente tem totais condições de se livrar mais uma vez, né?
0: Tá, então, as palavras do Rafa, né, falando aí a respeito desse jogo agora contra a equipe do Confiança. Alessandro, é o jogo, né, eu creio que vai ser um dos jogos mais difíceis do Anápolis, né, e também o mais decisivo e o mais importante. É, o técnico, nós não temos os relacionados, quem viajou, né, juntamente ali, nós não temos esses relacionados, mas o técnico Juan Carlos, ele acabou fazendo vários testes nesse último treino aqui na cidade de Anápolis, né, ele treinou com o Leonardo do lado esquerdo, ele treinou com o Vitinho, depois ele treinou com o Kaique do lado direito, então assim, ele fez várias testes ali no seu último treino aqui. Então, ontem eu até falei uma provável escalação poderia, né, vir para poder jogar, mas fica aquela dúvida ainda, será que vai? Então, uma provável escalação que pode ser que entre amanhã vai ser o Ravel, o Vitinho, Carioca, Rafael Costa e o Júlio Gouveia. Né, no meio de campo, o Mila, Samuel Michels e o Juninho. Lagoa.
4: Fernando Viana
0: ou Gonzalo.

0: são esses, né? Isso mesmo. Então, assim, é uma provável escalação. A gente não sabe, né, como vai ser, como que o técnico Luan Carlos vai realmente entrar, já que no meio ali do seu treino ali, ele fez várias alterações, hora ou outra, colocou o Gonzalo, colocou o Vinícius. E é até engraçado que o Vinícius já está no Anápolis já há algum tempo, não estava tendo nenhuma oportunidade, né? Foi relacionado, acho que uma, duas vezes. E agora, por último, o Vinícius já foi relacionado, dessa vez treinou, o Vinícius é volante. Entrou, né, já tá treinando normalmente ali junto com todos, já que o Vinícius nem treinando juntamente com todo o elenco estava. Então agora o Vinícius já volta a treinar novamente, né, já pode até ter sido relacionado para essa partida. E é isso, é o Anápolis tentando, né, buscar aí a sua vitória. Agora os relacionados, vamos lá, acabei de pegar aqui, Ravel, Victor Hugo, Rafael, Vinícius, como eu falei, o Vinícius com oportunidade já relacionado, Vitinho, Fernandinho, Felipe Pará, Samuel Michels, Leonan, Borim, Matheus Lagoa, Gonzalo, Juninho, Luiz Felipe, Elder, Mila, Fernando Viana, Gustavo Henrique, Carioca, Garibe e o Júlio Gouveia. Então, os jogadores que no último jogo estavam suspensos, que era o caso do Mila, do Garibe e também do Juninho, já voltaram. Gustavo Henrique estava no DM juntamente com o Gonzalo, volta agora também, né? E o Vinícius, que até então estava até treinando fora da equipe ali, estava treinando separado, voltou a treinar normalmente junto com a equipe e agora está sendo relacionado. Então, sim, temos certeza que o técnico vai colocar as melhores peças em campo, né? E creio que o Luan Carlos também já está vindo preparado já para essa partida, já que é uma partida tão decisiva diante da equipe do Confiança.
1: É isso aí, muito obrigado, Cris. Olha só, hein? Um abraço pro Dorival, Galo da Comarca, também o Rafael de França. Se depender do Rafael, Roger, Egulão e Vantuí, do Rafael e do Dorival, os jogadores do Anápolis nenhum presta, viu? Já falou do Rafael, já falou do Gonzalo, apesar que, né, vamos deixar uns pontinhos, as aspas aí. Agora, o que eu achei interessante é que o Rafael falou aqui, ó, alguém citou ali que ele já tá com pensamento de empate, mas no começo ele falou assim que vai fazer desse jogo uma final, né, e vai pra vencer, a equipe do Anápolis vai pra vencer. Então, quer dizer, nenhum pensamento ali de empate.
2: O erro dele foi dele falar que o empate não é o mau resultado, não. Ele falou, ele acertou, não é mau, não, é péssimo.
1: É péssimo, né, Gulão?
2: Sabe por quê? Porque se o Anápolis empatar amanhã lá, e as duas equipes, presta atenção, hein? As duas equipes adversárias, que é o Itabaiana e o Barra, perder, o Anápolis ainda não depende dele. Só pra você ter noção, tanto que é bom esse resultado.
1: Então ele tomou bola nas costas nesse.
2: Lógico.
1: Nesse, nessa informação.
2: Não, ele nem pensou pra falar. Se ele pensa, ele não falava uma besteira dessa, não. Agora, como é que não é ruim o empate? Pera aí, ele vai pra 16 pontos. O Itabaiana já tem 17. O Barra, 18. Aí o Itabaiana e o Barra jogam a última partida em casa. Aí o Anápolis tem que ganhar.
3: A qualquer custo.
2: A qualquer custo. E alguém desse tem que perder. Ou o Barra ou o Itabaiana. Como é que não é ruim? O Anápolis tem que fazer o seguinte. Hoje ele depende de outros resultados? Depende. Hoje. Mas domingo, sábado agora, ele ganhando o jogo do Confiança. Domingo, se houver um tropeço ou do Barra ou do Itabaiana, aí a partir de domingo o Anápolis passa a depender só dele. Você entendeu? Por isso que é importantíssimo amanhã a vitória.
1: Agora, a Cris trouxe aí, né, os jogadores, né, que viajaram aí e, Vantuí, você acha uma escalação bem feita? Porque, é claro, Confiança também não vai ser fácil, porque se perder vai ser rebaixado, então vai vir com tudo. E o Rafael falou uma coisa certa ali, a equipe vai ter que mostrar um futebol para o seu torcedor, né?
4: É verdade, Alessandro. Aproveitando um pouco da deixa do Gulão aí, se o Anápolis pode empatar, imagina a equipe do Confiança. Então, se o Confiança empatar, o Confiança já está rebaixado. O Anápolis ainda não. O Anápolis ainda tem a possibilidade de alguns resultados ainda. Agora o Confiança não. Rafael, eu já cansei de falar aqui que você foi um dos melhores zagueiros da equipe do Anápolis. Você voltou a me dar uma certa confiança agora nos últimos jogos, depois que o Carioca chegou. O Carioca fez uma parceria muito boa com você ali na equipe do Anápolis. Agora, o Anápolis não sofrendo gol, o Anápolis traz a vitória. Porque o ataque do Anápolis vai fazer gol. Porque o Confiança vai querer, tem que partir para cima do Anápolis. E o contra-ataque do Anápolis é muito forte. Ele é muito forte, o Matheus Lagotta atravessando um bom momento da sua carreira, o próprio Juninho também. Juninho?
2: Atacante?
4: Não, não é o Juninho não, que foi expulso aqui, ó, contra o Guarani.
2: É o Juninho mesmo.
4: Ele mesmo. Tá atravessando um bom momento esse rapaz, jogando muito, e também o Viana, que tá ajudando muito a equipe do Anápolis. Eu gostei dessa provável escalação, que até agora não é, do Júlio Gouveia, tá tendo mais uma oportunidade. Esse rapaz, toda vez que ele tá no, na equipe do Anápolis, o Anápolis joga bem e vence. A vantagem é essa. Não é questão de outros jogadores aí. Então, eu acredito muito que o Anápolis pode trazer uma vitória aqui para a cidade de Anápolis para decidir aqui contra a equipe do Santa Cruz com casa cheia. Porque se o Anápolis depender só dele no último jogo, a torcida, aí a torcida tem que abraçar o Anápolis. Porque eu já ouvi de muitas pessoas aí que esse time do Anápolis gosta de jogar com muitos torcedores. Então, aí, torcedor, aí você, eu vou estar pegando o pé de vocês aqui a semana toda. Abraçar o Anápolis na última rodada. Eu acredito que o Anápolis tem possibilidade, porque vai jogar com lanterna. E você jogando com lanterna, Alessandro, você tem que vencer. Então, eu acredito que o Anápolis vai vencer o jogo. Agora, Dorival, mandar um abraço pra você. Goiânia tem Campinas, né? Mas só que não tem o Queridão. E a Jaiara tem o Queridão.
1: Ai, ai, ai. O Dorival, o Rorival. Rorival, um abraço, viu? Tá falando assim, a linha de raciocínio e matemática do Gulão é mais justa e segura pro Anápolis. Agora, o Vantuir trouxe aí, Roger, mas o Confiança vai vir forte, né? Pra cima do Anápolis.
3: Ô, Alessandro, na verdade, se a gente for considerar bem, entre aspas, até a vitória é ruim pro Anápolis. Por que que eu falo isso? Porque não garante nada pro Anápolis. O Anápolis, de qualquer forma, ele tá dependendo dos outros resultados. Ele bate os dois jogos, mas continua dependendo de outros resultados. Ele não depende só de si. Então, assim, entre aspas, vou repetir, até a vitória é ruim pro Anápolis. Então
1: tem que vencer e contar com a sorte.
3: Sim, agora a derrota é trágica, tá? Porque a derrota, ele vai ficar dependendo de duas derrotas dos adversários diretos, certo? Ou pelo menos que é isso, Paulinho, tá doido? Ou pelo menos o empate do Itabaiana, né? Caso ele perca amanhã, né? Ele vai depender que o Barra perca e que o Itabaiana pelo menos empate. Agora, se ele empatar, é isso que o Rafael quis dizer, não é de todo ruim, embora seja ruim, que eu vou repetir, até a derrota já é ruim, mas pelo menos ele vai poder contar ainda com o empate do Barra e uma derrota. Entendeu?
1: Tem um suspirar mais na competição.
3: É porque se ele perde, o Barra empata, o Barra já escapa. Tá fora. Porque nem Confiança nem Anápolis alcançam o Barra mais. Certo? Se ele empata e o Barra empata, o Barra chega a 19, o Anápolis pode chegar a 19. Vencendo e vai naturalmente na última rodada contar com uma derrota do Barra. Certo? E aí ele tem chance de escapar. Mas assim, o Anápolis tem que vencer. Tem que focar no seu jogo, é amanhã, não tem que pensar absolutamente mais nada, é vencer o jogo, depois esperar os resultados de domingo, né? Vai continuar dependendo dos resultados de domingo. Agora, se não vencer seu jogo, se perder, tá fora, vai depender do jogo de domingo, mas praticamente, né? E não é só uma questão assim de você falar numericamente ele chega lá, questão, se o time não ganhar do Confiança, né, você bater o Santa Cruz aqui é meio complicado. O Barra encerra em casa contra o Volta Redonda. Dependendo da situação do Volta Redonda, o Volta Redonda ainda pode estar buscando alguma coisa, vai lá para vencer o jogo, certo? Agora o Botafogo da Paraíba, que é o último adversário do Itabaiana, é um time que está classificado já, já está entre os oito, né? Então, assim, na teoria, quem vai pegar um jogo bom é o Itabaiana. Quem vai pegar um jogo mais complicado é o Barra. Estou falando dos adversários diretos do Anápolis. Mas assim, é vencer e esperar o que vai acontecer domingo.
1: É isso aí. Um abraço especial pro Dorival, mais uma vez, que tá aqui falando, né? Que o PH Gambira, onde você faz um bom negócio, né? Tá fazendo um comercial, mexendo o PH aqui também, né? O Augustinho Couto, Vanduir, saudações, Rubro Negra, feliz aniversário de Jaiara, todo mundo participando aqui. O Luiz Júnior, cheguei atrasado hoje. Cris, quais as novidades do Galo? Estamos falando do Galo aqui ainda, viu, Luiz? O Dorival tá mais uma vez aqui. Dorival. Ah, quem mais tá aqui? Muita gente, viu? Olha.
3: Só um instante, por favor, eu mandar um abraço que é o Sinomar.
1: Eu ia mandar um abraço pra ele, eu ia oferecer o bloco da Rubra pra ele, mas ele tá ligado, né? Tá aí acompanhando.
3: E o Adriano também, meu queridíssimo amigo Adriano Silva, também tá ligado conosco. Ele também é torcedor da Rubra.
2: Napolina!
3: Tá sempre ligado aqui no Geração Esportiva.
1: Agora o Rafael citou ali que acreditar, né, e pra torcida, o recado que ele deu pra torcida, né, pra torcida acreditar e que ele espera todos aqui no estádio Jonas Duarte, por quê? Porque o Anápolis vencendo lá, aqui vai ser uma final de campeonato, Vantuí.
4: Sim, foi o que eu falei pra você, porque os jogadores lá fazendo a parte deles, quando esse jogo contra o Confiança, o Anápolis vai depender, eu tenho certeza, vai depender só dele no último jogo. Aí, Rafael, falar da torcida, porque a torcida tem, esse ano sofreu muito a torcida do Anápolis, mas eu tenho tranquilidade de falar, se o Anápolis ir pro outro jogo, precisar vencer para sair do rebaixamento, pode ter certeza, o torcedor vai, porque é contra o Santa Cruz, a equipe tem mais torcedor em Recife, então pode ter certeza que a torcida estará do Anápolis, estará abraçando vocês no último jogo. Agora, para acontecer isso, tem que fazer a parte sábado, amanhã 19:30.
1: O Anápolis foi com a equipe, bem dizer, completa, né? O Juninho voltou de cartão vermelho, alguns jogadores retornaram, né? Pro Anápolis. E qual formação tática, Roger e Gulão? O Anápolis, na mente de vocês, poderia entrar ali pra ser ofensivo, mas não ser muito defensivo ali, pra poder garantir o placar da partida?
2: O Anápolis, ele tem que, não é jogar igual doido, falar assim, eu tenho que construir o resultado de qualquer maneira. É lógico que o Anápolis precisa da vitória, mas o técnico hoje ele tem, e vai ter um coletivo pronto lá hoje, seria mais um treinamento de recreação, e ele vai ter que pegar agora o melhor possível, ele não vai ter que experimentar jogador, não adianta estar experimentando, igual foi feito no jogo passado, colocou o Fernandinho e ele não rendeu muito, você entendeu? Então ele vai ter que colocar o melhor possível, ele tem na mão, ele sabe quem que ele tem na mão. Por exemplo, a zaga do Anápolis hoje, a defesa do Anápolis hoje não é uma defesa ruim, não é aquela defesa que tava tomando aqueles gol bobo, você entendeu? E você pega o meio de campo forte, você pega o meio de campo forte hoje, e depois você tem o Matheus Lagoas hoje, que é o destaque do Anápolis, ele vai fazer jogos pro Lagoa para tentar colocar o centroavante do Anápolis para fazer gol. Qual foi o maior prejuízo do Anápolis esse ano? O 9, não tem um 9 constante de fazer gol. Quem tá substituindo esse 9 sempre é o Lagoa, artilheiro do time e artilheiro do ano. Então, com certeza, ele vai ter que colocar assim uma equipe. Ele não vai colocar só defensiva também, que você não dá conta de jogar 100 minutos hoje, só atrás, só na defesa. Então ele vai ter que partir pra cima assim, a hora que for preciso, com condição e cautela. Então ele tem tudo sim pra fazer o jogo. E foi falado essa semana que o próprio Confiança vai jogar com vários desfalques amanhã. Então o Anápolis tem que aproveitar disso aí.
4: Mas eu acho, Gulão, você foi muito feliz aí, mas eu acho que com desfalco ou sem desfalco, Alessandro, o Anápolis sabe da responsabilidade dele. O time do Confiança, mesmo estando completinho, que não vai estar, que você acabou de falar aí, o Anápolis tem que vencer de qualquer maneira.
2: Lógico, o jogo pro Anápolis é esse, é a vitória. Só interessa a vitória, gente. Esse negócio de empate, derrota, esquece. Isso aí não tá no plano do treinador, não.
1: 11:42, eu vou passar a palavra aqui pro Roger, porque o Dorival tá falando, Roger, que aconteceu? Não manda mais um abraço pro Tião Seabra?
3: O Tião Seabra, meu amigo, eu tô mandando sempre um abraço pro Tião Seabra, tanto aqui no programa, mas especificamente mais ainda no debate que eu tenho com o Cândido aqui todos os dias. Aliás, agradeço aos companheiros que nos acompanham aqui, que estão nos acompanhando lá também. Eu e o Rorival, não tô com dúvida não. E você é um sonhador, achar que eu vou pagar o almoço pra você, nem no Malagueta.
1: Ele vai pagar nenhum. Só pra você não, viu, Dorival? Pra todos nós aqui da equipe.
3: Tô dúvida não, tô falando aqui, eu tô confiante no Anápolis. Tanto é que eu tô falando, viu, tô confiante com o Anápolis, mesmo matematicamente, não dependendo só de si, eu tô confiante que ele vai continuar. Nunca perdi a confiança, eu falo isso, de coração, não falo só da boca pra fora não, acredito mesmo. Mas, ô Alessandro, é claro que o Luan está trabalhando todos os dias, né? Juntamente com o Edson lá, o Edson Silva, que é o seu auxiliar técnico e a sua comissão, já deve ter traçado um plano. Mas eu, particularmente, eu voltarei ao esquema dos três zagueiros, Eu acho que o Anápolis, a melhor formação que ele teve defensiva até hoje, foi com os três zagueiros, independente de ter cometido falhas ou não. Mas eu voltaria com a formação dos três zagueiros.
2: Povoar um meio de campo.
3: Com o Carioca centralizado. Ele vai precisar de experiência nesse jogo, tá? O Leonan pela esquerda, que aí sim.

0: com o Carioca centralizado. Ele vai precisar de experiência nesse jogo, tá? O Leonan pela esquerda, que aí sim, com essa cobertura o Leonan pode ir, porque o Leonan tem muita qualidade no toque de bola. É lá pela direita. Eu até agora não gostei da participação do Vitinho, embora ele tenha muita força, mas eu acredito que o Vitinho pode dar mais a esse time do que tem dado. A questão do Vitinho, o que que é também? Questão da experiência. Isso pesa muito a hora de pressão. Você me perguntou na abertura sobre pressão. Então você tem que colocar o jogador mais calejado para aguentar a pressão, que não vai ser fácil, porque o Confiança precisa da vitória para escapar. Aí eu povoaria ali o meio de campo, o Milan, talvez um Luiz Felipe, e colocaria o Garibe, né? Porque o Garibe tem uma vitalidade maior do que o Borim, embora o Borim toque bem na bola, mas o Garibe tem uma saída de bola boa, já foi utilizado no Anápolis, já como camisa 10, né? Então é ter essa qualidade, porque aí você leva o Juninho pra frente, que é onde ele tá rendendo, né? Nós temos aqui alguns da equipe que não gostam do Juninho lá pela esquerda, gosto dele centralizado ali como se fosse um 10 jogando por dentro. Eu já acho que o Juninho rende mais é lá na frente mesmo, onde ele vai pro X1, ele vai pra cima do, né, pessoal, e com liberdade. Aí você povoa ali, fecha o meio de campo, né? Os nossos laterais passam a serem alas, né? O nosso meio de campo com a nossa zaga dando a cobertura ali, que você fica com um time fechado, né? Se garante ali o seu sistema defensivo e tem condições de chegar no ataque, porque não adianta só defender também não, você tem que atacar e aproveitar melhor o Fernando Viana. Ele tem corrido muito, mas tem corrido talvez de forma errada, né? Tem que aproveitar mais o Viana para poder tirar o peso da marcação em cima do Lagoa, porque todo mundo tá acompanhando o Lagoa, então a marcação ela fecha em cima do Lagoa, ou deixar a marcação fechar em cima do Lagoa
1: e deixar o
0: e aproveitar
1: livre
0: o Juninho e o Viana, entendeu? Pra mim não tem que sair muito disso aí não.
2: E também, aproveitando o gancho do Roger aqui, o cara igual o Juninho, Roger, ele tem que jogar sem preocupação de marcar alguém. Ele tem que dar opção, ele tem que estar no melhor local para receber a bola. Eu vou até, assim, pra você ver um exemplo aqui, ó. Uma comparação que eu vou fazer. Você vê o Rascaeta marcar no Flamengo? Não vê. Ele dá opção para os companheiros tocar a bola pra ele.
0: Te falar a verdade, eu nem vejo Flamengo.
2: Não, Arrascaeta. Mas assim, é só
0: tá brincando
2: opção
0: comigo. Eu uma tô opção, falando assim, de time grande, você vem falar de time pequeno aqui, mano.
2: Então, o Juninho tem que dar opção pra receber a bola, tá em melhores condições, porque ele, pra mim, é o craque da equipe do Anápolis.
1: Agora, pra gente ir pro comercial, o Gulão que já foi um artilheiro, o Roger que já jogou, o Vantuí que já jogou bola de carne lá naquela cidade que eu perguntei pro PH, esqueci.
2: É inveja, dois cotovelos.
1: Interlândia, né? Jogava bola de carne lá em Interlândia. Os primeiros 15 minutos é crucial mesmo? Sim. Vocês que jogaram?
3: O Alessandro, é aquele ditado, qual que é o ruim? Você toma às vezes um gol nos primeiros 15 minutos, você tem que correr atrás pra empatar, pra depois pensar em virar um jogo. E é difícil, por isso que o time tem que entrar firme e concentrado.
1: Focado no jogo.
3: E tem que falar. Hoje, teoricamente, quem que é o favorito a ganhar, mesmo jogando fora de casa? É o Anápolis. Entendeu? Mesmo os dois sendo, por exemplo, o 20º colocado contra o 19º. O Anápolis, por que que o Anápolis é o favorito a jogar? Porque o Anápolis, se você pegar quando ele tá jogando fora de casa, o rendimento do Anápolis é muito bom fora de casa. Às vezes eles perdem partida de bobeira. Igual tomou vários gols no final do jogo, fez aquele contra o Guarani, mas tem várias partidas que toma gol de bobeira no finalzinho, que às vezes já estava segurando o empate, leva um gol e depois você não tem chance de recuperação. Então o Anápolis tem que partir para cima, o técnico tem que ter sim uma equipe cadenciada, uma equipe forte, uma equipe firme, principalmente o meio de campo ajudando a linha de frente. Os três que forem jogar mais na frente, que eu tenho certeza que o Juninho é um deles, o próprio Matheus Lagoa é outro, e o próprio Fernando Viana, a bola tem que chegar redonda neles, para eles ir lá e fazer o gol. É isso que precisa.
1: Eu penso assim, ó, dos 35 para frente, a equipe tem que focar geral, acabou, esqueceu tudo e focar ali no final da partida. Aí sim, vamos segurar, se tiver vencendo, segurar.
0: Só não pode tomar o gol.
1: Só não,
0: né,
1: pode tomar
0: fazer
1: o gol.
0: O que aconteceu com o Paysandu, que aquele pontinho lá agora tá fazendo falta.
1: E muita falta.
0: Entendeu? Ô Alessandro, só para responder aqui, abraçando aqui o Renato também, falando sobre o ataque, mas o Dorival, ele tá perguntando sobre, licença aqui, Vantuí, porque daqui eu enxergo melhor, não, o olho aqui é pra ver aqui, ele tá falando aqui, perguntando sobre se o Taffarel tá lá, o Taffarel tá suspenso, né? Mas porque o Rabel tá indo de maior a pior. O Dorival, a gente tem que fazer uma correção aqui de rumos, por quê? O Anápolis jogou uma, só pra você ver como

0: Como é que são as coisas no futebol? O Anápolis jogou uma partida com uma pressão terrível do Guarani. O Guarani poderia ter vencido por 4 ou 5, certo? Então, ele perdeu pelo menos 3 gols com o Lucas, né, que está sendo muito criticado lá pela imprensa lá em Campinas. E o outro, esqueci o nome agora do rapaz, jogou lá pela lateral, que entrou lá e perdeu um gol. Aí o pessoal fala assim, o Guarani perdeu os gols. Só que o primeiro que o Luca perdeu, quem defendeu
1: defesa,
0: foi o Rabel.
1: Defesa, foi é isso mesmo.
0: Ele
1: é justo.
0: Saiu e defendeu. As outras 3 oportunidades, ele saiu em cima dos caras.
1: Fechou. Sem ângulo, não tem como.
0: O pessoal fala, nossa equipe, porque o Rabel não sai do gol, porque o Rabel não sei o quê, ele saiu do gol. Ele foi em cima dos atacantes e aí naquela tentativa dos caras tirarem a bola do Rabel, eles chutaram pra fora. Então a gente tem que dar mérito ao goleiro. Porque se ele não sai com aquela velocidade dele, abafa e fecha o ângulo, os caras tinham oportunidade de poder escolher o gol. Então assim, as perdas dos gols do Guarani também foram mérito do Rabel. Então a gente tem que dar a César o que é de César.
1: É isso aí.
0: Quando ele fala, a gente critica. Agora, quando o cara faz as coisas, a gente tem que também reconhecer.
1: Não, e realmente vem jogando bem. A gente até citou aqui, eu até falei que mandei um abraço pro Taffarel, que realmente eu acho ele um ótimo treinador de goleiro, que sempre o Anápolis tem se destacado aí nessa posição. E o Rabel realmente fez uma diferença naquele jogo. 11 horas e 50 minutos, vamos para um breve intervalo comercial. Daqui a pouquinho a gente volta com muito mais para vocês. 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
1: Muito bem, 11 horas e 54 minutos. Abraçando aí meu amigo Paulo de Paula, né? Me desejando boas-vindas. Deus abençoe a todos nós, né? Muito obrigado, Paulo de Paula. 11 horas e 54 minutos. Por falar em abraçar também, PH, eu quero abraçar o Zé da Onça, viu? Zé da Onça tá aqui acompanhando a equipe Geração do Esporte, juntamente com a sua mãe Iraci. Zé da Onça e Iraci também apresenta aí o Amanhecer Sertanejo todos os sábados, o PH ali contribuindo todos os dias também, todos os sábados, perdão. Um abraço, viu, Zé da Onça? Você e sua mãe aí acompanhando, seja bem-vindo, acompanhe mais vezes, né? Acompanhe a equipe Geração do Esporte para ficar sempre inteirado do que tá rolando, né? Falar do que tá rolando, Cristiano e Matheus, Cris Matheus, antes da gente falar aí da arbitragem, né? O jogo entre Atlético Goianiense e a Anapolina SAF pela Taça Mané Garrincha sobre 17 acontece hoje, dia 21/8/2026, às 15:30, lá no estádio do Valino Monteiro dos Reis, em Goianápolis. A partida é válida pela terceira rodada da primeira fase e conta com a arbitragem também, que você vai trazer daqui a pouquinho essa arbitragem, juntamente com essa arbitragem aí do jogo do Anápolis, né?
2: É isso mesmo, né? O pessoal aí investindo firme, né? Na base. A Anapolina vem investindo firme aí na base, o Anápolis também tá com a garotada, né, muito boa jogando também, né? Então acho que esses atletas têm que ser mais valorizados.
1: Porque daqui a um dia a gente tá falando deles aí no profissional.
2: Sim, aí tem que ter, eu acho que tem que ter também, né, chances de ser relacionado já no profissional, né? Então, esse jogo aí entre Atlético, né, e Anapolina é pela Taça Mané Garrincha, sub-17, né? E ela é válida pela terceira rodada aí. A primeira fase conta com a arbitragem de Antônio Rodrigues, auxiliado por Thiago Gomes e Valdemir. Esse é o jogo, então, do sub-17 da Anapolina, né? E ontem também, Alessandra, entrou em campo, né, o Anápolis, o sub-20 do Anápolis pela Copa Goiás, né? Então, ontem eles entraram em campo, ganharam de virada, né? Então, até a assessoria do Anápolis mandou ontem, colocou assim, ó, anotem mais 3, né? Então, assim, ele venceu a equipe do São Luís Futebol Clube de virada na tarde desta quinta-feira, 20, pelo placar de 3-1, em partida válida pela terceira rodada da Copa Goiás Sub-20, o centroavante Pedro Piccoli marcou na etapa inicial, enquanto o lateral direito Matheus Felipe e o meia Vitinho fecharam o placar no segundo tempo. Então, é a base também do Anápolis. Eu que vou muito lá no CT, a gente fica vendo, né, os meninos, às vezes dá pra poder até ver um pouco do treino. Então, é uma garotada que tá vindo firme, né? Então, eu acho que tem que valorizar, eu acho que a base, né, dessas equipes nossas aqui de Anápolis tem que ser mais bem vistas, né? E tem que ter também mais oportunidades no profissional. Vimos aí o Cauã Caveirão, né? Tá treinando junto com o profissional, não foi relacionado, mas já está sendo, já tá jogando ali, treinando junto com o profissional. Tivemos aí mais alguns jogadores, né, do Anápolis. Então, acho que tem que investir mesmo nessa turma, porque é a turma que daqui um dia nós vamos estar falando deles lá no Flamengo, no Corinthians, no São
1: Paulo.
2: Quem
1: sabe, né?
2: Quem sabe.
1: Ô, Vantuir, de virada é mais gostoso?
2: Eita!
3: Rapaz, não tenho dúvida, né? É mais emoção, né? Mas é importante, a categoria de base, ela sendo bem feita, trabalhando em cima, pode dar futuro para as equipes. Caveirão aí, quantas vezes a gente falou desse Caveirão? Cometeu, pisou na bola em algumas questões e alguns requisitos. Quem perdeu com isso? Não foi eu, não, Caveirão. Não foi o Alessandro, não foi o PH, não foi o Gulão, eu acho também que não foi a Cris Matheus.
2: Mas acho que não é uma conversa, assim, pra agora também, né? Já passou, coisa
3: não, sim,
2: passada.
3: Mas a gente aprende com o passado. O passado, você não pode errar no presente, porque senão você vai pagar muito caro. Então agora você está vivendo um novo presente e você pode ter certeza. Torço muito para você, por quê? Porque você tem qualidade. Você tem estatura de um centroavante. Por isso que cansou de fazer muitos gols aí no sub-20 do Anápolis. Então, é garrar e a categoria de base, pode ter certeza, bem feita, não tenho dúvida que vai dar bons frutos para as nossas equipes aqui de Anápolis.
1: Ô Gulão, o Sinomar, né, torcedor da Rubra, tá aqui acompanhando mais uma vez, um abraço especial pro Sinomar. E além do sub-17, que vai jogar aí lá em Goianápolis contra a equipe do Atlético Goianiense, né?
2: Obrigado,
1: da equipe da Rubra, tem também estreia, viu? Estreia das meninas do Campeonato Goiano Feminino. E a Rubra vai jogar contra o Aliança, fora de casa, lá no Buriti Sereno, às 15h30, dia 8/9, inicia aí pra Rubra uma nova jornada do Campeonato Goiano Feminino.
4: Isso, e as próprias atletas da Anapolina já chegaram, né? A maioria já está aí.
1: Estão treinando, né?
4: Estão treinando.
2: Já faz dias.
4: Já estava fazendo o próprio tratamento, né? E fazendo também os exames, né? Para o time. Então já está treinando. Realmente, dia 8, né? Dia 8 já começa o campeonato goiano. E elas estão lá para isso. Por quê? Porque eles querem, dessa vez agora, uma vaga para o campeonato brasileiro, né? Da Sim. segunda divisão. Igual Vila Nova disputando, né? Tá disputando esse campeonato.
2: E passou muito perto ano passado, né?
4: Passou perto.
1: E o Planalto, se eu não me engano. O
2: Planalto também tá muito bem na
4: competição. Planalto tá disputando também a segunda.
1: Agora, uma coisa é certa, né? As meninas receberam o convite ano passado, entraram assim de surpresa.
4: Última hora.
1: E fizeram bonito.
2: Acho que, se eu não estiver muito enganada aqui, do ano passado, acho que elas receberam o convite faltando menos de um mês pro início da competição. Então, foi muito rápido. Eu lembro até de conversar com o Ricardo, né? O Ricardo falando que foi muito rápido a montagem do time, a montagem do elenco, tanto que a goleira, eu esqueci o nome da goleira aqui agora, a goleira estava amamentando.
1: Eu lembro.
2: Quando ela veio jogar aqui, então fez um ótimo campeonato. E agora elas vêm de novo. E o mais interessante, Alessandra, agora é que eles estão tentando, a Anapolina está tentando colocar esses jogos femininos no estádio Anas Duarte. Que eu acho que é muito válido isso, porque
1: já
2: tem
1: estrutura
2: para jogo, né?
1: Já está, pelo menos aqui na divulgação, está no estádio Anas Duarte.
2: Sim, e assim, eu creio que esse ano vai ter até mais estrutura.
1: Ah, não, o CT da Anapolina está aqui.
2: Eu creio que esse ano vai ter até mais estrutura do que o ano passado. O ano passado nós trabalhamos em alguns jogos, né? E todo mundo sabe, gente, que para começar uma partida você tem que ter pelo menos uma ambulância, né? E policiamento, coisa que não acontecia, coisa que não aconteceu.
1: A gente bateu nessa tecla,
2: bateu,
1: né?
2: Nessa tecla lá em Aparecida de Goiânia, né? A gente foi jogar lá, teve uma pessoa que passou mal lá, não tinha, né, ambulância. Então eu creio que esse ano eles vão vir aí um pouco, né, mais ajustado nesse quesito, porque tá aí, o feminino, ano que vem nós temos Copa do Mundo feminina, né? Então hoje em dia tem muita gente que ainda não é a favor do futebol feminino, tem gente que, gente, é ruim demais e tudo mais. Não, eu acho que tá aí, é pra todos, né? Então, tem muitas meninas boas. Planalto mesmo é prova disso. Planalto tá arrasando aí no Nacional. Então, vamos torcer pra que dê certo aí pra essas meninas, né? Vim agora com tudo e quem sabe conseguir a vaga aí na primeira divisão.
1: Ô Cris, voltando agora ao Anápolis Futebol Clube Confiança e a arbitragem desse jogo.
2: Então, né? Nós vamos ter uma arbitragem do Mato Grosso. Acho que é isso mesmo. Peguei aqui. Nós vamos ter uma arbitragem do Mato Grosso, né? Então, o árbitro principal será o Leonardo Willis Lorenzato. Seus assistentes, assistente 1, Gislan Antônio Garcia da Silva. Assistente 2, Gustavo Aníbal Silva Ribeiro Tax. Quarto árbitro e o analista vai ser, né, lá de Sergipe, será o Michael Vinícius Santos Freitas e o Emerson Fontes Santos. Então essa é a arbitragem, né, a arbitragem do Mato Grosso, né? Então vamos torcer, gente, né, para que seja uma arbitragem boa, porque falamos várias vezes aqui, o Anápolis foi prejudicado em muitas partidas com a arbitragem, né? Então que seja uma arbitragem dessa vez, uma arbitragem boa, porque é uma decisão. Então assim, é uma decisão para as duas equipes, então tem que ser alguém mesmo que esteja, né, à frente aí, que seja pulso firme.
1: É isso aí. Ó, o contraponto, um abraço especial, faz tempo, né, que eu não falo o contraponto, que ele tá dizendo que o Vantuir hoje tá um poeta,
3: é porque,
1: viu?
3: Alessandro, eu já apoiei, não é, Cris, parabéns, Cris, quando você tá aqui, o programa fica muito mais divertido.

0: É porque eu já apoiei. Não é, Cris, é. Parabéns, Cris. Quando você tá aqui, o programa fica muito mais divertido. É, Alessandro, é porque não, Roger, porque eu aprendo muito com o passado. É, eu já apanhei muito no passado. E hoje eu apanho menos do que eu apanhei no passado, porque eu aprendi várias coisas.
1: Apelou, perdeu.
2: Não, mas como é assim, Alessandro? Vamos lá, a Cris quer despedir, já são 11 horas, 12 horas e 4 minutos. Cris, bom descanso.
1: Muito obrigada, né? Até amanhã. Amanhã nós vamos estar aí participando aí. Eu vou participar do primeiro momento aí da jornada. E que o Anápolis faça um bom jogo, né? Que esteja num dia iluminado, que esteja num dia de muita confiança, né? E que saia de lá com esses 3 pontos.
2: É então, isso aí.
1: Até amanhã, gente.
2: Muito obrigado, bom descanso. Agora eu vou ser obrigada a perguntar. A gente é ruim ficar tocando nesse assunto de arbitragem e tudo, mas realmente, vocês acham que o Anápolis foi prejudicado pela arbitragem esse ano?
0: Não foi só esse ano, não, né, Gurão? Ano passado ele foi muito prejudicado também. É por isso que eu tenho alguma mágoa aí de certos árbitros, porque o árbitro, ele é uma peça muito importante no futebol, mas ele tem que, não pode ter camisa, não. Ele tem que apitar a regra. E teve uns que pegou e foi pelo tamanho da equipe, errou em certas questões, impedimento, bandeirinha talvez não tinha coragem de chamar o árbitro, realmente foi impedido. E quem paga o pato não é o bandeirinha, quem paga o pato é o árbitro.
2: Se eu não me engano, eu acho que aquele jogo contra o Paysandu teve uns erros grosseiros de arbitragem. Aquele jogo eu acho que ficou marcado na minha mente ali. É claro que o Anápolis tem uma parcela muito grande, né, na posição que ele está no campeonato, mas se não tivesse sido prejudicado pela arbitragem, a história poderia ter sido outra.
3: O Alessandro, questão de arbitragem, culpado é o time. É os 20 times que estão disputando na Série C. Não é o árbitro, às vezes, que tem culpa, não. Porque o árbitro, às vezes, ele está lá dentro, é infração de segundo, ele tem que resolver. Tá certo que lances bobos, você tem uma noção. Você tem um VAR no campeonato, já traz confusão com o VAR. Agora você imagina sem o VAR. O que é que essas 20 equipes que estão disputando a Série C tem que fazer? Tem que brigar com a CBF e colocar o VAR no campeonato. A Série C já está passando de hora. Você vê que eles vão colocar o VAR só quando tiver os 8 times classificados. Às vezes tem equipe aí que pode ser prejudicada e não conseguir classificar entre os 8 por causa do erro de arbitragem. E às vezes tem equipe que pode ser rebaixado por erro de arbitragem. Então, o principal ponto seria ter o VAR no campeonato. O VAR já não resolve muito. E agora você imagina se é o VAR.
0: Mas resolve, Gulão. Resolve o VAR, resolve muito. Se ele tiver coragem de chamar o árbitro.
3: Não, tem que chamar,
0: eu falei pro Rocha, eu acho que você tinha saído mais cedo esse dia.
2: E quando o VAR chama e o árbitro não acata?
0: Aí, o árbitro é o culpado. Aí o árbitro é o culpado. Porque lá em cima, 3, 4 pessoas olhando o lance, realmente, pode chamar. Eu falei pro Gulão, pro Roger aqui, Gulão, que jogou Palmeiras, mas é Fluminense, a bola rolou na mão do zagueiro, assim, do Palmeiras. O que? O VAR não chamou o árbitro. Quem pagou o pato foi o árbitro.
3: Sobra pro árbitro.
0: Então, pra mim, o VAR é mais culpado do que o árbitro. E quem paga o pato? Pra mim, é o árbitro.
4: É o duro ainda, Alessandro, é quando o VAR chama pra, entre aspas, corrigir um lance que já estava certo. Insistir nisso aí, como a gente já viu diversas vezes. Mas, Alessandro,
2: será que é querer induzir uma partida, o resultado
4: de
2: uma partida?
4: A gente nunca sabe, assim, fica difícil a gente ficar com relações aqui, achar que o cara tá mal intencionado, se ele é ruim mesmo. Tá?
2: É porque ultimamente essa arbitragem nossa também, tanto da Série A, B,
4: olha só
2: C,
4: que
2: tá
4: acontece.
2: Muito ruim.
4: Primeiro, eu não gosto de colocar em cima de arbitragem responsabilidade por maus resultados. Né? O árbitro, muitas vezes, ele pode prejudicar num ou no outro lance. Não estou falando que ele faça por querer. Mas, às vezes, um time toma de 3, 4, 5, vai reclamar de arbitragem.
2: Aí já é. Agora, uma diferença curta de 1-0 ou 2-1, aí sim faz uma diferença.
4: Uma vez, eu quando presidente da Liga, teve lá no jogo...

0: qualquer um que seja, na hora do treinamento, ah, nós perdemos o jogo porque o árbitro nos prejudicou. Você tira a responsabilidade dos jogadores para nós perdermos o jogo, porque vocês não tiveram a capacidade de ir lá e ganhar o jogo e fazer os gols que nós perdemos e tomar os gols que nós tomamos. Então, assim, acontecem erros? Acontecem. Agora, o Gulão, quando fala do VAR, tem uma outra situação também, viu, Gulão, Vantuí, a todos aí. Vários árbitros, eles trabalham em algumas competições que tem VAR. Aí eles vão trabalhar na Série C que não tem VAR. Aí o cara, assim, o cara tem que mudar a forma dele de arbitrar. Porque queira ou não queira, o árbitro, quando tem VAR, ele fica relaxado.
1: Pô, relaxado aí.
0: Por quê? Porque ele sabe que qualquer erro dele ali tem um VAR pra corrigir. Aí, quer dizer, ele tem que mudar a arbitragem dele. Às vezes, por exemplo, ele apita no jogo meio de semana que tem VAR e vai pro final de semana na Série C que não tem VAR. Aí o cara tem que mudar o chip dele completamente e contando que ele não é profissional da arbitragem, que a arbitragem no Brasil não é profissão, o cara tem que sair dali, tem que trabalhar, tem que cuidar da vida dele e se preparar e se concentrar para apitar um jogo. Um dia com VAR, outro dia sem VAR. Agora tem uns, o Alessandro, e são básicos, eles são ruins mesmo.
2: São. A gente já viu isso aí. O Dorival tá falando assim, tem que ser igual, não, cadê? Perdi, né? Mas vamos lá. Essa questão de arbitragem aí, eu ouvi falar que vai ter uma nova regra, não sei se é real ou não pesquisei, mas que o jogador que cometesse uma falta grave e tirasse o jogador ali 3 meses, 2 meses ali de campo, a sua punição também seria o tanto que o jogador que foi punido, ele ficaria de fora. Isso, seria uma boa, Roger?
0: Isso é um pedido de há muitos anos que isso aí acontecesse. Mas agora você precisa de quê? Você precisa do Código Disciplinar Brasileiro. Você tem que estar no código. Você não pode ou fazer uma regulamentação, alguma coisa diferente. Agora, Alessandro, já aquelas regras, né, que foram aplicadas na
2: Copa.
0: Na Copa, elas já estão valendo apenas uma.
1: Rodada,
0: apenas uma, né, Gulão? Que não vai valer. Eu não me recordo agora qual que é, apenas uma delas. Se eu parar pra pensar que eu vou me recordar, o pessoal ali vai me ajudar. Mas o pessoal, os jogadores, tem que ficar atentos. É mais a próxima rodada, mas já tem árbitro usando, tá? Já tem árbitro aqui que tava exigindo que o jogador batesse rapidinho o tiro de meta.
3: Bola 5 segundos só com o goleiro.
0: Cobrasse logo, já tava exigindo isso aí. Então nós já vamos ter, em princípio, melhorias no futebol brasileiro.
2: Na também minutagem de jogo melhora,
0: na Libertadores,
2: né?
0: Também, parece que já começaram a cobrar isso também. Na arbitragem da Libertadores já teve a cobrança já, as alterações dessas regras. Vamos ver como é que vai funcionar no Campeonato Brasileiro.
2: Então não pode mais tampar a boca.
0: Aliás, teve um jogador.
3: Mas pode.
0: Teve um jogador, foi no jogo do Flamengo?
4: Não.
0: Teve um jogador nessa rodada, foi pela Libertadores, que ele, contra o Santos, não lembro qual a partida, que ele foi colocar a mão na boca, falar alguma coisa e foi punido.
4: E também, Roger, a questão do jogador cair dentro do campo, se a comissão de médico entrar dentro do campo, o que acontece? Ele tem que sair, tem que ficar 1 minuto
3: fora.
4: Dois minutos. Pra você ver. Então eu acho que isso, porque tem jogador que gosta de fazer aquela artimanha, ganhar tempo, então isso aí vai acabar tudo.
2: É isso aí, 12 horas e 12 minutos, PH já me acionou, vamos ali para um breve intervalo comercial, daqui a pouquinho a gente volta. 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
1: Muito bem, 12 horas e 16 minutos. Estamos de volta com a equipe Geração do Esporte. Há 22 anos fabricando emoções. Abraçando o meu amigo Dorival, galo da comarca. O Igor Carvalho, ele que é diretor aí de produção da rádio. Esqueci o nome, viu, Igor, da sua rádio aí, mas tá aí, tá acompanhando a gente. Augustinho Couto também tá. Gulão. Ontem o Corinthians pela Comebol Libertadores deu um show, né? Venceu a equipe do Rosário, da Argentina, por 1-0 no jogo de volta e agora é líder, né? Com 11 pontos do grupo E.
2: O Corinthians agora vai já vai jogar a próxima partida, né? Ganhou, passou de fase, né? Palmeiras passou de fase, Corinthians passou de fase, Flamengo e Fluminense, né? As quatro equipes, né? Então, realmente, o Corinthians foi fazer o gol aos 39 do segundo tempo, né? E agora na próxima fase já pega o Estudiantes da Argentina e Corinthians.
1: Que é líder também, só o Estudiantes Libertadores. E o Flamengo, que tem 16 pontos na competição.
2: Mas agora isso aí já esquece, né? Esses pontos agora não valem mais nada, não. Só vale pra mando de jogo. É só pra mando de jogo, entendeu? Então agora o que acontece? O Flamengo tá esperando o adversário dele, o Palmeiras pega a LDU, igual ontem, né? Ontem eu tive a oportunidade de ver o segundo tempo do jogo do Mirassol, mas a LDU, o Mirassol mandou no jogo e perdeu nos pênaltis. Mandou mesmo no jogo, sabe? Merecia sim a vitória dentro de campo, dentro dos 90 minutos. Né? Então foi geral. E o futebol brasileiro, ainda eu falo, igual nós estávamos comentando aqui ontem, eu ainda acho que esse ano o futebol brasileiro ainda disputa mais uma Libertadores na final e ganha o título, mas esse ano ainda.
1: E o Flu?
2: Tá indo, tá chegando.
3: Time vai, grande.
2: Vai pegar o Platense da Argentina com grande chance de passar pra próxima fase.
3: Ô Alessandro, aliás, antes mandando um abraço ao Cláudio Kimura, né? E ao Vitor, são dois excepcionais profissionais lá no Alto da Boa Vista, né? Que sempre nos atendem e nos prestam, né, toda assistência com muito carinho. E abraçar o Carlos Mineiro e toda a equipe. Eu citei ontem aqui até o pessoal do Profissional quando desce pela vitória do Sub-20 ontem.
1: O seu Carlos, eu sou fã dele, viu? Sim, o Carlos Mineiro. Eu tive uma vez, eu conversei com ele.
4: Muito
1: uma
4: educado,
1: vez,
4: né?
1: E fiquei fã.
3: Ganhou ontem de 3-1 no Sub-20, né? Mais uma vitória importante. Ontem foi contra o. Me fale aqui agora.
2: São Luís,
3: né? Ontem ganhou. Parabéns a ele também. Agora, eu comentava aqui antes do programa, mais cedo aqui na emissora, a realidade do futebol sul-americano hoje é o seguinte: melhor time no sul-americano hoje, e que se os jogadores tiverem comprometimento e levarem a sério, independente de técnico, ganham um brasileiro e ganham agora a Libertadores, porque estão fora da Copa do Brasil, é o Flamengo. Melhor. Até a questão do elenco, o Palmeiras é a equipe que ainda pode fazer uma frente. Nós estamos falando isso na teoria, porque Sim. Na prática, dentro de campo, tudo pode mudar. O Palmeiras é o único time hoje na América do Sul que pode fazer uma frente. O que acontece com o futebol? Os melhores jogadores, tanto aqui do Brasil quanto daqui da América do Sul, a maioria dos melhores jogadores estão aonde? Na Europa. Os segundos melhores estão aonde? No Brasil. Futebol brasileiro. Tanto é que lá Boca Juniors e River Plate são as duas grandes equipes.
2: Sul-Americana.
3: Estão na Copa Sul-Americana, estão nem na Libertadores. Então, por isso que eu concordo com o que o Gulão fala. Vai dar mais uma equipe brasileira campeã. Provavelmente a melhor delas é o Flamengo hoje. Não tem como falar que não é, tá? E o Palmeiras. Pode ser, mas não vão cruzar no decorrer do caminho. Só podem cruzar numa final, aí é o Fluminense. Mas por quê? Porque é melhor que o Flamengo, não passa nem perto.
1: Mas em jogos decisivos.
3: Mas tem uma coisa assim que é engraçado. O Flamengo, ele tem problemas quando joga contra o Fluminense, assim como o Fluminense tem problemas como joga contra o Vasco. Então, as coisas assim que parece que não dá pra entender. Agora, na teoria, Flamengo ganha título brasileiro, tá dependendo só dele. Ele tem um jogo a menos que o Palmeiras, pode empatar em número de pontos. E no confronto direto, ele pode vir a vencer e passar à frente. Então, na teoria, o Flamengo ganha Campeonato Brasileiro, ganha Libertadores da América. Ou, se não for o Flamengo, é o Palmeiras. Ou um ganha um, o outro ganha o outro, ou os dois ganham os dois. Pode dar algo diferente? Pode. Por quê? Porque isso se chama futebol.
1: É isso aí. Ô, Gulão, agora, pelo Campeonato Brasileiro da Série B, Vantuí, Gulão também, o Vila goleou 6-1 agora tá aí na terceira colocação novamente, com 40 pontos. Possibilidades?
2: Uai, tudo está encaminhando pro Vila, né? Por exemplo, os adversários que está próximo dele, duas partidas seguidas praticamente não ganha. O Sport perdeu pro Avaí, que estava na zona de rebaixamento. O Fortaleza empatou dentro de casa contra o São Bernardo, que é uma equipe que tá na pontuação, tá intermediária, né? E o próprio Operário perdeu em casa também de 1-0. Então o que que acontece? O Vila Nova tem tudo para ir sim disputar uma vaga e possivelmente até disputar a Série A do Brasileiro do ano que vem. Dos goianos hoje é o melhor colocado, está tendo melhores condições. E domingo agora vamos ver, vai ter um pega contra o Operário que vem de duas derrotas seguidas, né? Jogo lá em Ponta Grossa no Paraná. É o jogo, como o Vila está a ascensão e está vindo, por exemplo, é o que foi falado lá em Goiânia, que eles não podem colocar essa vitória igual ele ganhar de 6-0 da Ponte Preta. O pessoal até estava pegando no pé lá em Campinas, viu, Roger? Falar que ganharam dos motoristas de aplicativo.
3: Não, a Ponte Preta desistiu já do campeonato.
2: Não, já está rebaixado.
3: Já desistiu, eles fizeram um cata lá para trazer jogadores para jogar contra o Vila, que quase não consegue colocar time em campo. Então, assim, o Vila não pode se prender a essa vitória.
2: Não, lógico que não.
3: Porque isso aí é briga de bêbado no alto da ladeira. Você tem a obrigação de ganhar.
2: Foi fora de Alessandro, dois times da Série B que está rebaixado. O América Mineiro, que é o time pra onde o Fábio foi, né? Parece que o Fábio, até falar no Fábio, ele não dá muita sorte, não.
1: É, onde ele vai, rebate.
2: Só joga no Galo, que não jogou em lugar nenhum ainda até hoje, de onde ele sai, né? E o América ontem perdeu de 3-0 pro Novo Horizonte, né? Outro que vai fazer a companhia pra Ponte Preta.
4: Esse resultado aí já tava previsto, né? Porque o América atravessando uma fase também complicada.
2: Não, o América devendo, vai pra Série C.
4: Devendo muito, é menos do que a Ponte Preta, mas tá devendo muito. Agora, a vantagem do Vila essa semana é que ele pode até perder, que ele continua na zona de classificação, porque tem vitória a mais, mas só que ele tem que botar na cabeça e vai jogar contra o Operário. O Operário hoje ele é o sétimo, o Operário pode entrar na zona de classificação, dependendo do resultado aqui do Novo Horizontino, ele pode entrar na zona de classificação entre o quarto, e joga em casa, é lá no Paraná, né? Operário de Paraná. Isso. Então, um jogo complicado para a equipe do Vila Nova. Agora, se o Vila bater, eu falo para você que ele começa adquirir a gordura.
1: 12:24, rapidamente, amanhã tem jogo do Grêmio Esportivo, né? Contra a equipe do Mineiros, do técnico Alan Jorge, aqui no estádio Jonas Duarte, nosso horário já foi, mas Roger, amanhã tem...
3: Toda a sorte do mundo pro Alan, só isso que eu tenho pra falar, porque vai ser um jogo doído.
1: De assistir, né?
3: Vai ser difícil.
2: O Alan vai em busca da primeira vitória do Mineiros. O Mineiros hoje está na zona de rebaixamento, né? Então o Alan vai em busca da primeira vitória amanhã.
1: Equipe Geração do Esporte ao vivo, a partir de que horas?
3: A partir das 18 horas, né? E eu espero que o senhor mande pelo menos uma pizza pra gente, né? Já que tá só no sapatinho, né? Não, o Gulão também não vai estar aqui, não é você, né, Bantuí? Uma pizza cai bem, né?
4: O Alessandro pode mandar uma pizza.
3: Que seja só uma de mussarela com presunto, tá bom.
1: Um bolinho também, se eu quer, uma coca.
4: Aí, ó, tá vendo?
3: Sim, aí.
4: Fala com o cara certo hoje, fala com o cara certo.
3: Eu não sou exigente, não, mas...
1: É um bolinho de quê mesmo? Eu gosto
3: De coco, né?
4: Mas só um dá, será?
3: Ué, o senhor quer também?
4: Não, porque não o senhor, né?
3: Pra mim, ué.
1: Olha, 12:25, joga pra cima aí.
0: O abraço da Marcos geração.
2: Bulão. Um abraço a todos vocês, a todos que participaram conosco pelo chat. Boa sorte ao Anápolis Futebol Clube e até segunda-feira, se Deus quiser.
1: É isso aí, então. Bom descanso, Marcos Gulão, Roger Fernandes.
3: Alessandro, prazer mais uma vez estar aqui com você, né? Com toda a nossa equipe, né? Com os nossos amigos aí do chat, nas nossas redes sociais. Muito obrigado a todos, meu gente, não só por hoje, mas por toda a semana. O Gostinho tinha despedido, mas continua ali ainda. Rorival, larga de ser sonhador. Se quiser comer, ele tá fazendo jabá, viu? Ele fica citando, falando o nome do Malagueta aqui. E vai pra lá, bota lá o dono pra ouvir, pra poder pegar o almoço nas nossas costas,
1: viu? Hoje vai pagar uma rodada aí, viu, Dorival?
3: Um beijo, Alindinho, beijo à minha irmã também. Um grande abraço, um ótimo e abençoado final de semana a todos.
1: É isso aí, bom descanso, Roger Fernandes. Vantuir Cândido.
4: Um abraço a todos do chá também, o Peixoto, o Luiz Júnior, o nosso queridíssimo Augustinho, torcedor do Flamengo.
3: O Luiz Júnior falou ali, ô Luiz, é porque você chegou atrasado, nós já tínhamos falado aqui do Zé Humberto, tá? Mas de qualquer forma, nossos sentimentos a todos, familiares e conhecidos, é o mundo do futebol.
4: Abraço pro Rorival também e pra todos aí. E até amanhã na transmissão do jogo do Anápolis.
1: Vitória do
4: Anápolis. Claro. O Anápolis vai ganhar de 1-0. Tá bom demais? 1-0.
1: Classificado, não.
4: Não, classificado
1: esperando
4: não, mas
1: o estádio lotado aqui na cidade de Anápolis.
4: Se Deus quiser, vai correr tudo certo.
1: É isso aí. Um abraço especial a todos vocês que estiveram conosco aí no chat também, pela frequência de 87,9. Um abraço especial ao meu amigo Augustinho Couto, Dorival Galo da Comarca, Jânio Teixeira. Quem mais? Rorival, é do restaurante Pimenta. Meu amigo PH, que estava aqui na placa. Tá aqui. Ah, Pimenta Malagueta, Roger. Pimenta Malagueta. É. Então tá, um abraço especial a todos. Ótimo final de semana. 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
2: Oi, tudo bem por aí? Aqui, Geraldo Fleury. Já que estamos, como sempre digo, né, em tempos de nosso almoço é da hora, vamos com ela, né? Que inclusive dá nome aqui ao nosso encontro, a hora aqui por aqui. É sempre muito certa, 12:41 na Nova FM. Conferido, gente, 12:41 agora. Então vamos que vamos por aqui. Chegamos e estamos em 21 de agosto, dia 132 de 2026, que tem mais 233 dias pela frente. E essa é a sexta-feira de número 34 deste ano. Lua na fase quarto crescente. Os que nasceram hoje são do signo de Leão. O inverno é a estação do ano que estamos vivendo nesse momento, apesar do calorão, hein? É, céu predominantemente nublado nesta maravilhosa tarde e quente de sexta-feira, se apresentando com um clima de calor e onde os termômetros marcam agora 30 graus. A sensação térmica em Anápolis nesse momento é de 31 graus. Hora da hora, 12:41 na Nova. 21 de agosto é o dia de São Pio X, Dia Internacional da Lembrança e do Tributo às Vítimas do Terrorismo. Início da Semana Nacional da Pessoa com Deficiência Intelectual e Múltipla. E também é o Dia Nacional da Habitação. Essa data comemorativa foi criada em 1964 em homenagem à aprovação da Lei do Sistema Financeiro de Habitação e da criação do Banco Nacional da Habitação, o BNH. No Brasil, a Política Federal de Habitação é executada por meio do programa Minha Casa Minha Vida, do Ministério das Cidades. A iniciativa busca facilitar o acesso da população, sobretudo a de baixa renda, à casa própria, além de reduzir o déficit habitacional no país. São priorizadas as famílias em situação de risco e vulnerabilidade, as comandadas por mulheres e as integradas por pessoas com deficiência, idosos, crianças e adolescentes. E sobre isso entende bastante ele, que foi presidente da AGEAB. Ele que eu vou fazer a transição aqui na nossa transmissão ao vivo pelo YouTube, onde você já visualiza aí a presença, né, do ex-prefeito de Nova Veneza, por duas vezes prefeito de Nova Veneza e presidente da AGEAB, né? Ele que me inspirou nessa pauta de hoje, o Luiz Stival. Ele que inclusive você já acompanha, como estou dizendo aí, né, a imagem da nossa transmissão ao vivo pelo YouTube e em simultaneidade pelas demais plataformas, sobretudo o rádio 87,9 FM da Nova. Eu disse nosso convidado porque ao lado, né, do Luiz Stival, você também visualiza ali, né? Vê a imagem aí dele, que já foi servidor da Caixa Econômica Federal, superintendente, inclusive, que é o maior, né, a Caixa Econômica Federal, o maior agente financeiro de financiamentos habitacionais. O cadeira cativa do nosso almoço, Edeilson Martins, ele, ex-executivo da Caixa e que agora aqui pensa fora da Caixa, né? Mas por dentro a gente vai ficando, por isso que, né, eu me encaixei direitinho aí nessa pauta, porque nós estamos falando de dignidade para as famílias, né? Nós estamos falando da mudança de vida, além da produção de moradias subsidiadas e do financiamento habitacional com taxas de juros reduzidas, que variam de acordo com a faixa de renda e a localização do imóvel. Existe também, dentro de todo esse trabalho social, a que estou me referindo, né, a regularização fundiária e a melhoria habitacional. Já já, então, já já, em instantes, né, com certeza, quem entende mais do assunto estará falando. Agora a gente confere aqui no nosso almoço, 12:43, na Nova FM. Luiz Estival, quando presidente da AGEA, você tá bem lembrado, né? Gestão aí do Marconi Perillo, ele foi pura ação e hoje habita o coração do povão, talento que agora é emprestado, né? Por Nova Veneza, já que desta aconchegante cidade ele foi prefeito duas vezes e a esposa Patrícia também foi. Assim eu, claro, faço questão de receber aqui, como ele, né, é carinhosamente chamado, Luizinho, né? E eu pude comprovar isso pessoalmente lá, porque estive presente no último dia lá do Festival Gastronômico de Nova Veneza, e é uníssono, né? A voz ao chamá-lo de Luizinho. Pois é, nosso almoço é da hora de hoje, Dia Nacional da Habitação, até porque quando se toca nesse assunto, o Edeilson Martins não pode ficar de fora, ele que pensa fora da caixa e com a gente por aqui se encaixando em nova pauta, e todo mundo sorridente, isso é bom, né? Gosto de receber pessoas assim com um sorriso, né? No rosto e coisa e tal, demonstra que a amizade, antes de qualquer coisa, é que é muito importante. Se é assim, é que desejo, quando são 12 horas, conferindo a hora certíssima aqui na Nova FM, 12 horas e 46 minutos, 14 minutos, portanto, faltando para as 13 horas, falta mais nada, Luiz Estival, a não ser desejar que você seja muito bem-vindo e muito boa tarde, grande Luiz Estival.
3: Geraldo, é uma boa tarde, é um prazer muito grande estar aqui na Nova FM, no programa almoçando. Nosso almoço é da hora.
2: Nosso almoço é da hora,
3: viu, Geraldo? Geraldo, é uma satisfação. Você que é o maestro aí da comunicação.
2: Obrigado,
3: não só
2: isso.
3: Na Apolino, mas do estado de Goiás e do Brasil, ao lado do meu amigo, irmão, desde a época de faculdade, ex-superintendente da Caixa Econômica Federal, Edeilson Martins, advogado, esse grande nome, contabilista, esse grande nome aí, como não só como ex-funcionário da Caixa Econômica, mas também como um profissional à altura, respeitado, um legado nunca mais já visto na história de Goiás, dos anapolinos. É um prazer muito grande eu estar aqui do seu lado. Mais uma vez, Geraldo, me acompanha aqui, Vianello.
2: Vianello,
3: que é,
2: rapaz,
3: que é da cidade de Nerópolis. É uma pessoa que mais de 70 anos lá em Nerópolis, é uma pessoa, um ícone lá.
2: Poeta, né?
3: Poeta.
2: Já vai declamar uma poesia aqui para nós aqui, com certeza.
3: E me acompanha também o Carlos. O Carlos é um parceiro nosso, um colaborador, sempre nos acompanhando aí.
2: Esse é de Nerópolis ou é
3: Nova
2: de
3: Veneza?
2: Nova Veneza.
3: O Carlos é de Nova Veneza. Inclusive, ele estava aquele dia conosco, almoçamos conosco no dia do festival.
2: Tava
3: com a gente lá, né?
2: E foi muito bom. Eu acompanhando ali o Lizier Borges, rapaz. O Edeilson estava envolvido num evento familiar, acabou não podendo ir, né? Mas de qualquer forma, vou dar boa tarde para você, Edeilson. Tá tudo bem? Seja bem-vindo novamente aqui.
4: Ô, Geraldo, ainda bem que você lembrou de mim aí, né? É. Mas para mim é um prazer também estar aqui.
2: Esse microfone tá com som bonito, hein, Edeilson?
4: Tá com som bonito? Ou eu que sou bonito?
2: Não. Quem tem que dizer é a dona Juliana.
4: Juliana tá lá em Caldas Novas.
2: Tá em Caldas Novas.
4: Hoje eu era pra estar em Caldas Novas, mas como eu já tinha firmado esse compromisso e também a gente ter essa oportunidade de estar conversando aqui, né? Quanto tempo, hoje uma colega lá, Joedna, que era colega da faculdade, mandou aqui já, falou assim, ó, Deus, os dois da faculdade hoje aí no programa do Geraldo. Ela é lá da prefeitura de Goiânia. Sim. E uma parceira me ajuda bastante.
2: Programa seu também, né? Você tá vindo todo dia.
3: Um abraço, Joed.
4: E pra Joed, um abraço pra Joed, né?
2: Joed, não, o nome.
4: Uma pessoa fantástica, muito equilibrada, muito estudiosa.

0: Um abraço pra Joedna.
1: Uma pessoa fantástica, muito equilibrada, muito estudiosa, né? Então, e ela viu lá no e já falou, manda um abraço pro Luiz, manda um abraço. Então, é isso, é essa coisa que nos prende, né? Que tem a Joedna, quanto tempo que a gente, né, convive. Ela falou que foi de 2008 a 2001, né?
2: Foi.
1: 2008 a 2001. Então, desde dessa época...
0: Peraí, 2008?
1: Não, 98. Ah, 98 a 2001. 98 a 2001. E desde essa época, eu e o Luiz, nós tivemos... Não mudou nada. O Luiz antes e o depois de político, né? Então, eu conheci o Luiz antes de entrar na política e foi vereador. Até estive lá, né, ajudando. Lá,
0: você foi vereador com quantos anos, Luiz?
2: 21 anos.
1: Menino
0: de novo, tudo, né?
2: Terminando a faculdade, ingressamos na campanha, nós formando, né? A turma nossa.
1: Legal, e o bom, já, assim, que tem, tem pessoas que sobem um pouquinho ali, chega no pronto, esquece da gente, né? Não tem mais esse contato. E o Luiz não, o Luiz Tival, sempre nós continuamos, a nossa amizade permaneceu, né? Ele como prefeito, como, né, presidente da GEAB, eu na Caixa, a gente, depois na Caixa nós aproximamos ainda mais, né? Sim. Porque eu conheci o Luiz antes da Caixa, né? Sim. Antes da...
0: Pois é, eu tava até em dúvida nisso, né? Porque eu pensei que fosse a sua função como gerente, superintendente da Caixa, e o Luiz como presidente da GEAB, que vocês se conheceram, mas foi bem antes.
1: Bem,
0: né?
1: Antes. E o Luiz, ele ia em todas as reuniões nossas, né? Que e é da Caixa, que era pra falar de habitação, tava lá firme, tava presente, e é isso, né? E essa lealdade que eu vejo em você, né, não só entre nós, mas até mesmo com o governador Marconi na época, né, que ficou um tempo afastado, e você nunca deixou, nunca, né, nunca abandonou o lado que você decidiu. Sim. Então isso eu acho uma virtude muito grande, né, de um homem, por isso que nós somos parecidos.
2: Sim.
1: Né, nessa, sim. Nós temos essa coisa de lealdade, de
2: conduta, né?
1: Exatamente. Então, feliz de estar aqui hoje pra gente
0: sinergia, falar. Sinergia, usou essa palavra, bacana essa palavra. Bacana, dia desse eu também tava usando, né? Quando um completa o outro, sim, né?
1: Ali. Sinergia é todo mundo junto, né? Abraçado por um mesmo
2: problema. Uma energia positiva, né?
0: Legal.
2: Do então, bem, energia do bem.
1: Então, pra falar de habitação com o Luiz, eu que estive na Caixa também, o Luiz tem uma entrega muito grande, né? Depois ele até pode falar, né? Na época que passou pela GEAB, e eu na Caixa. Então, um técnico e um político aí também, né? Que faz. Então, gestor. Isso dá uma conversa boa aqui hoje.
0: É isso aí. Legal. Tô vendo duas ligações perdidas aqui do Luiz Estival. Até peço desculpas aí, Luiz. Não. Mas aí o próprio Deus, eu tenho o hábito, cara, de deixar no silencioso meu celular. Não. Eu cansei de tanta. Você sabe o que me cansou mesmo, assim, dos barulhos do celular? Foi quando lançaram o WhatsApp, né? Aquele, a sua vizinha, né?
2: Isso.
0: Rapaz, aquilo me deixava.
2: Nossa, aí, gente inquieto, né?
0: Aí, mas eu não tô notando, Luiz, que muita gente tem deixado os celulares no silencioso. Você nota, sim, isso?
2: Noto isso também.
1: E o meu é silencioso o tempo todo. Isso.
0: E ligações, né? Ligações assim, por exemplo, de nome que eu não conheço, eu nem atendo.
2: É isso.
0: Agora, as operadoras, inclusive, vai ser pauta da semana que vem, tô escolhendo o dia direitinho, ainda isso. Mas é justamente sobre isso, né? A desvalorização das ligações, né? O celular, que num primeiro momento foi feito justamente para isso, pra gente falar nele, parece que falar é a última coisa, né, Luiz? Que ultimamente a gente tem feito, né?
1: O celular, né? Hoje o celular mesmo. É um banco, tem um monte, né, de funções, né?
0: Mas é o excesso de ligações spam, viu?
2: A gente sempre fala, virou um escritório ambulante, né?
0: Virou mesmo.
2: Um celular, exatamente, com um computador móvel e sua vida tá ali, então é...
1: Até esses dias nós falamos aqui, né, Geraldo, do que tá, a tecnologia tá eliminando daqui uns dias, até o que eu sempre falo, a própria carteira que a gente carrega no bolso, a gente não vai ter mais, que é tudo digital. E dentro desse carisma que tem o Luiz, não só lá no Nova Veneza, na faculdade, né, que nós tivemos um convívio muito bom, um relacionamento bacana, mas também na Caixa. Até eu tô aqui com a mensagem do irmão aqui também, que mandou aqui, vou rapidamente para você, tá, Luiz? Bom dia, meu irmão, tudo bem? Mande um abraço ao Luiz Estival, foi grande parceiro nosso da SR Norte de Goiás. Juntos tivemos o privilégio de levar habitação a várias cidades do nosso estado. Humilde e competente. Esse é o Biratã Lima, que foi, Geraldo, um superintendente da Caixa, que veio de Minas e chegou aqui. Eu devo muito a ele também, sim, sabe, que toda a minha trajetória, ele tem uma participação muito grande, sim, no meu crescimento na Caixa. Então, Bira, você também está sempre bem lembrado, né, no nosso coração, competência e amizade, né? E isso é bacana. Obrigado aí pelas suas palavras, pro Luiz, e eu fico lisonjeado.

0: também, né?
1: O Luiz, você teve, teve no comando da Ajab de que ano a que ano?
2: Eu tive no comando de 2014 a 2018.
1: Marconi Perillo, né?
2: Marconi Perillo, ex-governador.
1: O Edeilson sempre me diz aqui que lealdade é uma bandeira que você carrega, porque do Marconi você nunca deixou, né? A vida toda com o Marconi. Desde vereador?
2: Desde a minha primeira eleição, desde antes de ser vereador, meu tio Oswaldo Estival, que era prefeito de Nova Veneza por 2 mandatos, inclusive um dos criadores do festival italiano.
1: Hoje, eu vi lá o especial dele lá no cineminha lá, né?
2: Você viu lá, você viu a história dele.
1: Dentro do museu, né?
2: Dentro do museu, onde tem o Instituto Oswaldo Estival Edito, você viu a história.
1: Vi. Marconi, inclusive, assistindo lá, né?
2: Assistindo. Então, o que que acontece?
1: Ele já é saudoso já, né?
2: Saudoso, faleceu, ele faleceu, tem 2 anos de falecimento.
0: Passa rápido. Tempo.
2: Então, Oswaldo, eu falo assim, eternamente.
1: Era PSDB também, não?
2: PSDB. PSDB.
1: Sua esposa também, PSDB?
2: PSDB. Nós somos nem tucano mesmo. Mas eu falo assim, uma das coisas que o ser humano tem que ter, né, Deilson, Geraldo, é a lealdade.
1: Sim.
2: Eu falo assim, eu fui criado, meu berço político é o berço do meu tio Oswaldo Estival, que ele falava uma coisa, o que é hoje, o que é amanhã. E eu falei, ré nem pra trás no carro, sempre pra frente. E eu falo uma coisa, a gente tem que ter lealdade e tem que ter gratidão. Então, umas coisas que, tanto nos nossos mandatos em Nova Veneza, quando meu tio foi prefeito, eu fui vereador, fui prefeito jovem também, com 26 anos, o Marconi foi um grande parceiro dentro das nossas administrações. É, eu acho que Nova Veneza chegou onde chegou, uma cidade turística no estado de Goiás, a capital da gastronomia italiana, nós devemos muito aos investimentos que o governo do estado fez quando o Marconi foi governador, Deus. Foram vários investimentos. E eu experimentei isso como prefeito, Geraldo. Experimentei vários recursos, várias parcerias, quando era não tinha nada. Eu me lembro quando eu fui correr atrás do governador, é a capital do estado de Goiás, nós precisamos ter um portal bonito, um portal italiano, para receber as pessoas, para caracterizar, se fosse não um convênio aqui, você não autoriza, você corre atrás da documentação. E assim foi, correndo, fizemos convênio.
1: E é bonito mesmo, eu vi de perto.
2: Um portal,
1: não é só um, não, né?
2: Nós temos esse portal, né? Nós temos,
1: aquele onde o Marconi chegou, aquele que.
2: Aquele que foi construído na nossa época. Quando a minha esposa deixou o mandato, deixou encaminhado aí 2 projetos para construir, um na saída para Nerópolis, outro na saída para Inhumas. Infelizmente, tô falando mal, mas o atual gestor deixou perder tudo. Mas a gente deixa, a gente é muito grato ao governador. Muito mais ainda, o ex-governador Marconi, como prefeito, e também experimentei, Deus, quando no segundo mandato meu, que eu fui reeleito, e meu segundo mandato como prefeito, eu tive a oportunidade de, fui articulado e conclamado aí pelos todos 246 municípios como presidente da Associação Goiana dos Municípios, a GM. Eu presidi a GM também, que era um fato inédito, uma cidade do, não é desfazendo o tamanho de Nova Veneza, mas cidade de portes maiores, é uma entidade concorrida, uma entidade que muitos querem ser presidente, quer dar uma visibilidade, opa, participa das decisões do estado, todas as decisões municipalistas passa pela GM, e eu tive a oportunidade de presidir a GM. Nesse espaço de tempo, eu adquiri muito mais experiência, tive mais próximo do governo do estado, junto com o Marconi, nas decisões municipalistas, e isso me credenciou mais ainda. Deixando o governo, deixei em 2012, deixei a prefeitura, meu mandato venceu, fiz o sucessor, elegemos sucessor à época.
1: Não era da família, Estival?
2: Não era da família, você acredita? E foi um erro nosso.
1: Foi um erro. Você me disse mesmo, porque teve até, eu estive lá acompanhando, né, o Lizier Borges, Lizier era pré-candidato, né, a deputado, está esperando uma estrutura melhor, dessa vez não vai o Lizier, né, mas ele sempre chamando de Estivalândia, né, Estivalândia, e aí toquei nesse assunto contigo, você me disse mesmo que quando não tá nas mãos da família Estival, a coisa desanda ali em Nova Veneza.
2: Desanda. Inclusive, por lealdade, nós lançamos esse candidato a prefeito, porque era um pedido do meu tio, meu finado tio Oswaldo Estival. Eu, como sou muito grato, sou leal, que meu tio Oswaldo me levou para a prefeitura. Deus, eu tinha 12 anos de idade, era office boy. No primeiro mandato dele, que ele foi prefeito de 89 a 92. Então ele me levou nessa época, eu entrei na prefeitura com 91, com 12 anos de idade, que era office boy da prefeitura. Mas assim, a gente tem essa gratidão, essa lealdade, e tive a oportunidade de deixar o mandato. E aí, nesse espaço de tempo, passei pela primeira oportunidade, que foi ser diretor da Goiás Turismo. Devido aos projetos, a criação do Festival Italiano de Nova Veneza, o sucesso, a projeção do Festival Italiano, que alcançou aí a nível nacional e internacionalmente. Eu me lembro quando nós começamos, Geraldo, não tinha recurso. Eu ia pro Sinaleiro, em 2005 eu era prefeito, mas não tinha recurso para mídia, era muito difícil, o município arrecadava muito pouco. Se eu tirasse um pouco de dinheiro ali, faltava dinheiro para pagar a folha, então eu tinha que ser criativo. Eu, como prefeito, eu ia pro Sinaleiro em Goiânia panfletar, convidar o pessoal para ir pro Festival Italiano, ir naqueles restaurantes piquilhas, ir no Shopping Flamboyant, na Praça de Alimentação, convidar o pessoal. Mas você é o prefeito, você está aqui convidando. E aí eu fui fazendo, e o festival foi tomando as proporções. O governador apostou, investiu nos
1: convênios. Isso foi que ano?
2: Isso foi em 2005.
1: 2005.
2: 2005, depois sucedeu em 2006, o festival foi tomando proporções, era um pouco de 20 mil turistas, depois passou para 50 mil, depois foi 70 mil, 80 mil,
1: 100 mil. E hoje
2: mil.
1: Tá um engarrafamento, né? Você me disse mesmo, e a gente viu isso de perto.
2: Você viu.
1: Sai do balneário lá, já tá, começa o engarrafamento.
2: Começa o engarrafamento, e na última edição que nós fizemos, que eu fiz em 2012, depois minha esposa fez também no mandato dela, é mais de 150 mil turistas em 4 dias de evento, se tornou uma referência internacional. E uma coisa interessante, Geraldo, e isso que eu achei muito interessante, é você ter ido lá, porque aquilo que eu falo, eu gosto de comprovar.
1: Não, e é mesmo.
2: Pena que nós vamos ter, você tem que voltar mais com mais tempo.
1: Claro.
2: Eu quero agradecer a presença do Lisier, fiquei muito satisfeito a presença dele também, foi uma comitiva muito grande, nós tivemos acompanhando o ex-governador Marconi lá, mas a última edição que a gente fez era 150 mil pessoas em 4 dias de eventos, as emissoras brigavam para projetar o festival, tanto a TV Anguera, Record, SBT, brigando lá para dar projeção, que é mídia. Isso foi mídia de graça que eu levei, o quanto a gente economizou para o município. Tanto é que teve em 2000 e na edição de 2008 ou 2009, saiu no jornal Hoje, da Rede Globo, e aí foi alcance internacional, com a embaixada italiana presente, e foi tomando proporções aí nunca mais já visto na história de Nova Veneza. Houve uma projeção da cidade. Hoje Nova Veneza, ela é conhecida nacionalmente e internacionalmente. Onde você mora? Mora em Nova Veneza. Ah, cidade italiana, cidade do festival italiano. Antes era dificuldade. Antes você mora? Eu moro entre Nerópolis e em Umas. Fica no meio das duas cidades ali. Então, assim, eu me sinto realizado, tanto eu quanto a minha esposa, meu tio Oswaldo, de construir esse projeto que buscou a identidade da cidade. Proporcionalmente a isso, me levou a ser diretor da Goiás Turismo no governo do Marconi, já em 2013, fiquei 9 meses como diretor de eventos da Goiás Turismo, diretor de pesquisa também, onde nós levamos também ações do governo do estado nos municípios para fortalecer a identidade das cidades. Porque hoje a cidade ela tem que investir na sua identidade. Um exemplo, Caldas Novas, Águas Quentes. Você vai para Pirinópolis. É o turismo também é o turismo ecológico, e o turismo de eventos. Você vai para Goiás Velho, turismo de eventos. Então, cidades aí que têm sua identidade.
3: É a sua vocação, né?
2: É a sua vocação. Então, isso assim, me proporcionou 9 meses. E depois o governador me chamou, juntamente também com a ex-senadora na época, que era senadora Lucivânia, e me indicou para mim ir para a GEAB, para mim assumir a GEAB. Por quê? Porque a gente tinha todos os credenciais. Fui prefeito, fui presidente da GEAB. Como prefeito, dediquei muitos projetos habitacionais, construímos casas, reformamos casas, revolucionamos a cidade, mudamos a concepção da cidade. Tinha muitas casepas, que as casas de adobe, reformamos mais de 1000 casas no nosso mandato. Então mudamos a cara da cidade. E tive a oportunidade de assumir a GEAB em 2014, onde permaneci até 2018, onde nós pilotamos o maior programa habitacional da história de Goiás, do Brasil, e referendado pela ONU como um dos melhores programas habitacionais do mundo, pela ONU, onde eu recebi no México, em Monterrey, o troféu. O governador, ex-governador Marconi, na época, foi recebido, que Goiás era um exemplo, juntamente com a Caixa Econômica Federal, que foi um grande parceiro. Quero agradecer mais uma vez o Bira, que deixou essa mensagem. O Bira foi uma pessoa fundamental. Nós temos na Superintendência Norte, né, Edeilson? O Edeilson teve a oportunidade de ser superintendente, onde todos os municípios do Norte foram atendidos com o programa. Eu lembro, o Bira, quando nós chegamos, nós tínhamos um desafio para nós entender, que era o Uruaçu. Foram milhares de casas. Fizemos uma cidade, Uruaçu. Chegamos lá, inauguramos em parceria do Cheque Mais Moradia, o Cheque Construção, com recurso do programa Minha Casa Minha Vida. Houve a junção dos dois programas, sem vaidade, sem nada, do governo do estado, do governo federal, a Caixa, com sua maestria, com grandes técnicos, que eu falo, eu tenho um respeito muito grande, admiração pela Caixa. A pessoa, principalmente, você vê o nível, né? O EDIS, o BIRA, todo o corpo da Caixa Econômica, que tem o total respeito nosso, porque foi através dessa sinergia.
1: Sim.
2: Entre governo do estado, entre governo federal, através da Caixa Econômica Federal e parceria com os municípios, que Goiás se tornou uma referência internacional. E eu me senti muito honrado quando eu participei desse congresso, desse evento promovido aí no México, em Monterrey, pela ONU, e onde Goiás recebeu o selo com um dos melhores programas. Nós levamos, aí eu vi a força do estado de Goiás, a força do governador Marconi, os programas habitacionais, onde nós sentava nas mesas de discussões, Edeus, você via outros países copiar, levar a experiência nossa de Goiás para aqueles outros países, onde também recebi agentes de outros estados em missões oficiais, como secretários de habitação de outros países, vieram conhecer os programas aqui em Goiás. Então a gente mostra a força, mas sem isso, nada acontecer sem ter a sensibilidade de um governador. Porque se o governador não tem essa sensibilidade, né, Deus? Sabe da importância de destinar recursos do estado para os programas habitacionais, não só de construção de casa, mas também de reformas, também de moradia, programa de regularização fundiária, cheque comunitário, a programa ao terceiro setor, que muitas vezes as pessoas não dão importância, como a Paz, como entidades filantrópicas, o governador Marconi tem essa sensibilidade. Eu posso provar para isso. Não como ex-prefeito, também como ex-secretário e ex-presidente da GEAB. Porque se o governador não tem a sensibilidade, ele acha que esses programas é gastar dinheiro, não é importante, é programa que não dá lucro para o estado, não dá renda para o estado. Ao contrário, é um programa que deu lucro para o estado, não só o lucro social, mas também o lucro econômico. A partir do momento, Geraldo, que você levava os cheques reforma lá, 100, 200 cheques, você injetava na economia local mais de 1 milhão naquela economia local com comércio de materiais, era mão de obra, era contratação, as pessoas iam reformar suas casas, iam contratar a mão de obra lá dos pedreiros. Então era um programa assim, ciclonizado, que dava lucro para o estado, a cumprir a sua função social do estado, que é levar moradia digna, e em parceria com o governo federal. Então, um alcance.
1: Tinha esse nome mesmo, de Minha Casa Minha Vida? Tinha um outro nome, não tinha?
2: Era, o programa era Minha Casa Minha Vida, né? Ah. E aqui era o programa Cheque em Reforma.
1: Cheque Reforma.
2: Cheque Reforma e Cheque Construção, né? Uhum. Então, e tinha um programa que é a regularização fundiária, o programa Casa Legal. E o cheque comunitário, que era a GEAB. Aí fazia a junção dos dois programas, Minha Casa Minha Vida com Cheque Mais Construção, que complementava os recursos da Minha Casa Minha Vida. Por isso que em Goiás nunca tivemos, né, Deus? Não tivemos obras paralisadas. Os outros estados, eu cheguei a assumir também, nesse espaço de tempo, Geraldo, foi a vice-presidente nacional das Coabs, que era uma cadeira cativa, só era Minas Gerais e São Paulo.
3: Era só entra ali,
2: só entra as duas. Então nós rompemos esse, por unanimidade de todos os outros estados. Goiás, eu fui escolhido como vice-presidente nacional das Coabs, onde naquele momento ali, a gente via a experiência dos outros estados, que eu viajava todo mês, juntamente, né, Deus, com a Caixa, nós levava a experiência de Goiás, chegava, mas não acredita, as obras aqui no nosso estado, do Nordeste, do Sul, estão paralisadas, o recurso Minha Casa Minha Vida não está dando conta de concluir os empreendimentos. Em Goiás não, em Goiás o governador determinou que é tudo onde que tiver recurso, programa Minha Casa Minha Vida é para colocar recurso do estado, seja de qual partido for. Não quero orar a questão, é para colocar recurso. Tanto é que teve o alcance dos 246 milhões e não tinha obra parada, concluímos todas as obras e assumimos obras paralisadas. Um exemplo, né, Deus? Tinha o Buriti Sereno em Aparecida de Goiânia. Sim,
1: eu conheço bem lá.
2: Mais de 8 anos paralisada aquela obra, que o recurso da Minha Casa não dava conta de terminar, a empresa quebrou, era um problema sério. Nós entramos, né, Deus, junto com a Caixa Econômica Federal, e aí complementamos o recurso para concluir e entregamos. Um outro exemplo nós tivemos em Acreúna. Tive lá com a. Nós tivemos lá as obras paradas há mais de 10 anos, aquelas casas sendo degradadas, perdidas. Em 90 dias, Geraldo, nós entramos lá com recurso, 90 dias as casas estavam entregues. Então, um alcance nunca mais já visto, um alcance. E agradecemos isso, devemos isso, reconhecemos ao ex-governador Marconi, devido à sua sensibilidade. Por quê? É um governador que veio do interior. É um governador que veio, sabe as dificuldades da vida. Não nasceu em berço de ouro. Por isso que é importante. Se nascesse em berço de ouro, ah, isso não é importante, não, eu já tive tudo. É uma pessoa que veio lá de baixo. Então isso faz a diferença na vida das pessoas e com quem trabalha com ele também. Tem esses ideais, eu falo assim, a sinergia bate, a conta fecha.
4: Sim.
2: Nesse sentido, né, Deus? Por isso que eu falo, Deus, nós viemos de uma luta acadêmica aí, viemos lá de baixo, chegamos, não foi por acaso, teve toda uma construção. Todo...

0: pelo governador Marconi na época, e a gente não tinha protocolos, nós tínhamos ações de resolver aquelas determinadas missões. Sim. Que o governador nos definia, e a gente, sem vaidade, a gente construiu um plano de trabalho e ia para cima. E sim, a Maris foi minha grande parceira, minha grande companheira, como todos os funcionários da Caixa, que eu quero aqui fazer uma referência a todos.
1: Sim, e a gente sempre trabalhava dessa forma parecida, né? Que sempre buscando resultado, né? Então, o nosso foco no resultado, nas entregas, sem essa vaidade de que se é coisa do governo anterior, mas o objetivo é alcançar o bem comum, né? O bem da comunidade. Então, aí, Geraldo, na época tinha o cheque mais moradia, tinha o cheque reforma, até uma coisa que eu quero perguntar, que hoje eu tava...
2: Esse era do governo estadual,
1: do,
2: né?
1: Governo estadual. Até eu quero fazer aqui uma pergunta pro Luiz, né? Que hoje eu tava cortando o cabelo ali, né? Que já não é muito, não é muito, né? Mas de vez em quando a gente tinha que dar uma ajeitada, né? E aí, esse cheque moradia, o cheque reforma, eles tiveram aí um grande alcance entre as famílias de baixa renda. Até hoje, esse dia de hoje, dia da habitação, ele tem um vínculo, né, em 1964, quando criou o sistema financeiro SFH da habitação e o BNH, que era atingir as pessoas mais carentes, dar para essas pessoas mais carentes. Então, o que eu pergunto para você é assim: esses programas, cheque mais moradia, cheque reforma, existe ainda hoje? Só para contextualizar. E se for substituído por outro, e qual que é o objetivo, né, do governo Marconi de voltar, né, com esses programas que foram muito importantes e muito, muito elogiados, até mesmo por todas essas conquistas que você falou aí, né, de
0: premiados,
1: né, fora do país, né, esse protagonismo que saiu das mãos do eixo do Sudeste, né, de Minas e São Paulo, e vocês trouxeram
2: leite, café, pra isso.
1: café com leite. Então, só pra você falar um pouco disso, e se tiver alguns números, né, que esse aqui, eu gosto de números, eu sou matemático.
0: Sim,
1: né? Então,
0: sim,
1: os números da sua época,
0: sim,
1: né, como gestor, e o que hoje vem sendo, né,
0: realizado.
1: Né? Não sei se você tem esses dados, mas se tiver, né, seria bom, né, tá colocando. Muito até bem. Mesmo para a gente fazer esse comparativo, né, e ver como que era a gestão, né, antes e depois, ou se está parecido, ou se o que falta. Mas é isso, uma pergunta primeiro que eu queria fazer.
0: Interessante, viu, Geraldo, essa pergunta do Edeilson. Porque eu falo assim, é uma pergunta que ela esclarece muito bem as ações que foram desenvolvidas pela GEAB, a importância da Agência da Habitação do Estado de Goiás, a GEAB, que ela substituiu antigamente a COAB, a antiga COAB. E a Constituição Federal, Geraldo, ela garante ao cidadão, aos cidadãos, o direito à moradia, está garantido na Constituição. Mas a gente sabe, se não tiver ações de programas habitacionais, políticas públicas voltadas à habitação, isso não acontece. E aí o que que acontece? O déficit habitacional, ele explode. Há uma explosão no déficit habitacional. E no governo Marconi, que eu tive a honra de presidir a GEAB, nós baixamos o nosso déficit habitacional. Por que que ele baixou? Porque houve o extra, isso tudo que você colocou, era a integração das ações integradas, não só com a Caixa Econômica Federal, mas com os municípios, com o Ministério Público, com o Tribunal de Justiça, com as corregedorias. Exemplo, o programa Casa Legal também, porque você tem que regularizar a área, você tem que construir casa, mas não está legalizada a área, não tem área, você não consegue construir casa. Então foi um programa que ele teve um alcance muito forte em todas as áreas, nessa junção de todo mundo nessa caminhada, né? Então, assim, o que que eu falo? No governo Marconi, nos 4 anos, no exemplo, houve a entrega de mais de 300 mil casas. Isso, faixa 1, faixa 2, faixa 3. Que é tudo.
2: Como é dividido isso, Luiz?
0: É dividido conforme a faixa de renda.
2: É.
0: De renda.
2: Faixa 1?
0: Faixa 1 é zero. É graça, de graça.
2: Uhum.
0: Que a pessoa ganha até 2 salários mínimos, aí recebe, não precisa pagar.
2: Familiar, né?
0: Familiar.
2: Uhum.
0: E faixa 2, a pessoa ganha até 3 salários mínimos. Faixa 4, aí você vai subindo, até 4 salários mínimos, 5 salários mínimos. Aí essas faixas, elas têm um subsídio. que isso é operacionalizado pela Caixa. Isso

0: subsídio do governo federal. E qual que é a diferença disso? Por que que nós entregamos? Porque sem a parceria, porque o cheque mais moradia, ele complementava esses programas. E isso é um benefício, a pessoa não paga, ela só presta conta, é um benefício social, essa questão do cheque mais moradia. Então isso proporcionou às pessoas, um exemplo, ia financiar uma casa, talvez a pessoa não tinha condições de pagar uma parcela seria R$2.000. Com esse subsídio de cheque mais construção, a pessoa ia pagar R$600 numa parcela da casa. Então, quer dizer, com essa parceria do cheque mais moradia, o valor do custo dessa operação, ela reduziria quase, chegava até 50% do valor da parcela para o beneficiário, né? Queira ou não queira, você estava atendendo um público que sai da vulnerabilidade, que tem um público que tem classe média, e você também estava atendendo esse público. Então chegou um alcance de mais de 300 mil casas construídas em 4 anos, Vianello.
1: Dá para comparar com a realidade atual?
0: Vou comparar agora, vou fazer a comparação. E outro programa, a gente não deve também esquecer, que é o programa Cheque Reforma. Este cheque reforma era convênio feito com as entidades, onde na época era doado R$3.000 para a família reformar sua casa. Entrava com recurso para construção, para reforma das casas, e a pessoa estava lá. Você imagina uma senhora, está ali. Ela tem a sua casinha ali, tem um quarto, sala, cozinha, banheiro, tem que trocar o telhado, vem a chuva, é molhando, tal, tal. Então esse cheque reforma era um benefício do Estado. Esse nós atendia, essa já é faixa 1, nós atendíamos, faixa 2 não dava para enquadrar, mas assim, trocava o telhado, melhorava um banheiro. Tinha uma experiência agora que nós fazemos com o Marconi, nós tivemos agora lá no Nordeste Goiânia, a pessoa chegou, governador, através do cheque reforma, eu tinha uma privada, eu fiz o banheiro da minha casa, eu troquei o forro, eu fiz um quarto pra minha filha.
2: Dignidade, né?
0: Dignidade, qualidade de vida. Então nós atendemos mais de 100 dias em 4 anos com cheque reforma. E sem falar do cheque comunitário, várias creches construídas, foram mais de 200 creches, mais de praças, foram milhares de asilos reformados, crianças, que entidades que tratam de pessoas com dependência química, que foram atendidos. Então, um alcance muito grande. Agora vou comparar os números.
1: Sim.
0: Do governo do Marconi com o atual governo. Tecnicamente. Se esse governo chegou a construir 5 mil casas nesses 8 anos, eu tenho que verificar muito, assim, tenho que provar muito. Não chegou a construir 5 mil casas em 8. E outra situação do governo, que o atual governo fez, acabou com o cheque reforma. Em 8 anos, nunca uma família recebeu um cheque reforma. Nunca uma família recebeu. Anápolis aqui é prova disso. São milhares de famílias que foram atendidas com cheque reforma. Nunca chegou um cheque reforma para essa família em 8 anos. Eles acabaram com o programa cheque reforma. Então, a questão da regularização fundiária. Foi mais de 40 mil escrituras entregues. Se chegou agora 10 mil escrituras.
1: Em 8 anos, né?
0: Em 8 anos, isso em 4. Em 4 anos, o governo marcou. Então, assim, a disparidade é muito grande. Os investimentos é muito grande. Tanto é que todo município que você vai hoje tem um conjunto habitacional de casas construídas. Enquanto nós construímos 200, 300 casas, um exemplo, tivemos aqui o residencial São Cristóvão, que foi entrega de apartamento em parceria, que a pessoa paga lá uma parcela, acho que na época era R$50 por mês. Não vi mais empreendimentos dessa magnitude aqui em Anápolis. Então, assim, então a comparação, ela é muito clara. E os números são muito, muito, muito divergentes. Então, mostrou que no governo Marconi, o ex-governador Marconi, teve êxito, os programas acontecer de forma objetiva e focando, igual a Edeus colocou, focando o resultado lá na ponta, sem vaidades, unindo todos os. Agora, eu falo, não estou falando politicamente, estou falando como técnico, como ex-gestor, que realmente houve um fracasso. A GEAB nesse governo fracassou. Fracassou e está fracassado. Hoje nós estamos com intervenção, a GEAB está com intervenção do Ministério Público. As casas não podem, tem casa, tem município que não pode entregar casa, que tá, o Ministério Público está investigando o superfaturamento das casas e a questão do método construtivo, que é, exemplo, vai fazer alicerce de 5 metros, então fizer de 3. Então, uma série de situações que a GEAB hoje, a gente fica muito triste, porque lá a GEAB, eu quero fazer uma referência disso, o quadro efetivo da GEAB, vamos tirar o chapéu para eles. É um quadro.

0: que a gente tem que respeitar. É um quadro que vem da antiga Coab, são técnicos capacitados, engenheiros preparadíssimos, no qual a gente trabalhou como uma família lá dentro. Então nunca desrespeitei o quadro técnico da GEAB, sempre foi uma sinergia, um ajudando o outro. Que eu cheguei na equipe, falei para eles, Deus, qual que é o papel da GEAB? Entregar a casa. Papel social é esse, nosso, não é meu não, é nosso. Se nós não entregar a casa, nós vamos ficar fadados ao fracasso. O Estado vai falar, a GEAB tá dando prejuízo pro Estado. Nós temos que produzir. E eu não produzo sozinho, nós temos que produzir em conjunto. O sucesso é nosso. E aí as coisas respeitando cada setor. Nunca passei por cima do setor de engenharia, do setor de projetos, da parceria com a Caixa, era uma parceria, sentava numa mesa redonda e ali nós construímos um projeto equilibrado, robusto e de economia para o Estado, de resultado.
1: E trabalha em equipe, né?
0: Trabalha sempre em equipe. E o resultado foi esse. Todos os 246 municípios atendidos com os programas sociais e habitacional. Por isso que hoje eu agradeço muito por essa oportunidade de estar aqui no seu programa.
2: Sim, lógico.
0: Porque o Dia Nacional da Habitação, eu sou uma pessoa apaixonada pela habitação. Sim. Falo com entusiasmo, porque é gratificante você chegar e ver uma família que está em vulnerabilidade social. Muitas famílias moravam debaixo de ponte, moravam ali de lona, igual no município de Mundo Novo. Muitas vezes eu cheguei na casa de pau a pique ainda. Você chegou, você deu uma casa, você deu dignidade, você reformou. Então isso é muito gratificante. Ali você está investindo em família. Investir em família é investir no futuro. Você imagina uma família que paga aluguel. Um dia a criança está estudando no setor, tem que mudar porque não dá conta de pagar o aluguel, tem que ir para outro setor, tem que trocar de escola, chega lá, não tem escola. A cabeça dessa, até os lares, a convivência. Você imagina um casal que vai conviver ali e chega no final do mês, tem que pagar o aluguel, tem que tirar o dinheiro do aluguel, vai vindo confusão, não tem dinheiro, logo vem a separação, é. Vem as dificuldades. Então casa representa tudo isso. E eu me sinto muito realizado agora, Deus e Geraldo, Vianello e Carlos, é que é essa sensibilidade do governador Marconi. Ele está sendo terminado agora. Vou voltar o cheque reforma e agora vai ser R$16 mil.
2: R$16 mil. Me lembrei de um slogan aqui, Deus. Não sei se você está lembrando, nós somos mais jovens que o Luiz há mais tempo, né? Era quem casa quer casa. Lembra desse negócio?
0: É isso mesmo, quem casa quer casa. Você imagina, o casal casa, tem que. Primeira coisa que vai lutar para comprar sua casa.
1: Exato.
0: Então é o seguinte, Geraldo. Então hoje, outra modalidade que ele vai voltar, que também acabou, cheque construção, a pessoa tem um lote, mas não dá conta de construir. Paga parcela, paga aluguel, não dá conta. Então vai ser um cadastro direto. É R$50 mil de material de construção. Vai fazer o cadastro.
2: Olha, só 50
0: pode,
2: mil.
0: Pode construir, vai ter o projeto da casa, da GEAB, a pessoa vai dar o material, vai duas parcelas. 25 mil, constrói a primeira etapa, presta conta, depois libera a segunda etapa.
1: Medição, né?
0: Medição.
2: É. 50 Isso mil. É projeto do Marconi.
0: O Marconi, a volta do cheque construção de lote isolado. Que é aquela pessoa que compra um lote e não dá conta de construir. Porque paga aluguel, paga a parcela do lote, automaticamente não dá conta. Fica ali sofrendo ali, aquele sofrimento danado ali. Eu tô no aluguel, mas não tem condições de sair do aluguel porque não tem dinheiro para comprar material para construir a casa. Agora é o cheque construção. Ele vai ter esse subsídio, esse apoio. É um programa social, é R$50 mil que o Marconi anunciou, tá dentro do seu programa de governo. É R$50 mil de construção de lote isolado. E a determinação dele é a seguinte, isso. É para intensificar, é voltar, que é a redução do déficit habitacional. Onde tiver parceria com o município, com a Caixa, é para acontecer, que está dentro do programa. Então, eu assim, me sinto muito realizado de estar aí nessa equipe formulando o plano de governo, juntamente com o Dr. Joaquim Mesquita. E o governador incorporou isso, fala em todas as reuniões que ele vai, são quatro coisas: moradia, saúde, segurança e
2: educação.
1: Geraldo, até só para, estou recebendo muitas mensagens aqui, até mesmo porque, segundo, informo aqui que vai no YouTube, né? No chat não tá. Então aí a Ana Júlia falou alguma coisa aqui de.
2: Não tá conseguindo entrar no nosso chat aqui,
1: né? 2021. Não, tá até entrando, mas na hora que vai digitar lá, eu acho que não consegue. Eu acho que tem que. Não sei se tem um dia aí pra. Só na próxima que consegue. Mas aí, já tem outra colega. Olha só, né? A Josi, que foi nossa colega também da faculdade, falando, orgulho aí da nossa turma, né?
0: É uma turma maravilhosa. maravilhosa, era, né, Deus? Chegava no semana geral e fazia trabalho junto.
1: Era é igual você falou, de equipe, né? Era uma unida, sinergia pura. Sinergia, né?
0: Pura, era uma unida que transcende gerações e gerações.
1: Aí vem outro colega lá de Britânia, ele tá lá em.

0: minha Aparecida de Goiânia falando que sempre nos escuta aqui, viu? Também ainda tem dificuldade. Ela falou que já tem uma dificuldade.
1: Tem que ver o que acontece com esse YouTube.
0: Aí ela tá pedindo aqui pra parabenizar, Luiz, o colégio lá de Aparecida de Goiânia, que chama o Colégio Estadual Professor José Lopes Rodrigues, que eles estão lá com o projeto Literatura e Comunicação, que está sendo realizado hoje. É uma iniciativa que aproxima o estudante da literatura e da comunicação, estimulando o conhecimento, a criatividade e a expressão.
2: Parabéns.
0: E parabenizando também as professoras que lideraram esse projeto, que é do professor Ronilda Espíndola, o Djalma Oliveira, e a Sara Keila, né, que coordena o projeto com muita dedicação, carinho, e todos os envolvidos, parabenizando todos os envolvidos na iniciativa e pedindo esse, pra gente divulgar isso aqui, eu acho bacana.
2: Maravilha.
0: Isso é bom, a gente sempre
2: maravilha.
0: Tá gravando. Então, valorizar a educação, que é uma
2: isso.
0: coisa que, né?
2: É um dos pilares.
0: A leitura, o protagonismo, isso. que nós estamos falando aí, né?
1: Formar novas gerações.
0: Novas gerações, o protagonismo dos estudantes, isso, e com isso sempre ser um motivo de orgulho para nós todos, né?
2: Eu falo assim, interessante, Geraldo, essa sim. experiência que esses, igual da professora, e quero dar os parabéns para a colega aí que fez essa referência. Eu falo assim, nós tivemos a oportunidade de ter acesso à educação com muita dificuldade, formamos, exemplo, você tem superior, eu tenho meus cursos superiores, sou formado em, tive a oportunidade de formar junto com o Edeilson, a primeira turma de ciências contábeis, especializei na área pública, e o Edeilson da mesma forma, depois o Edeilson foi pro direito, né, Edeilson?
0: Sim.
2: Direito. Eu já fui pra gestão pública, na parte de, sou gestor público, tive aonde formar aqui em Anápolis, na UEG de Anápolis.
1: Você me contou, né?
2: Foi criado pelo...
1: João Carlos e tudo, doutor, né?
2: Foi criado pelo Marconi, a UEG, o curso de gestão sim. pública. Então, assim, formou milhares de e tive grandes amigos aqui em Anápolis, foi uma turma, né, Edeilson? Foi uma turma aqui também, a gente deixa saudade sim, também. Sim. Então, é uma história bonita nossa, né? Isso a gente vê, essa iniciativa dos professores aqui, tá, formar cidadãos para o dia de amanhã, o futuro está na mão dessas crianças, desses jovens, e até políticos, nós temos que apostar nessa nova geração.
0: Até a Ana Júlia mandou aqui uma pergunta para você, Luiz, fala assim, na sua avaliação, qual é hoje o maior desafio da política habitacional de Goiás? Construir novas moradias, melhorar as casas existentes, regularizar imóveis ou garantir condições para que a família permaneça na sua moradia?
2: Oi, Deus, o maior desafio que tem na área da habitação em Goiás é a vontade política. Se não tem um governador que tem vontade política de investir no social, investir na habitação, os programas não avançam.
0: Sim.
2: Porque vai faltar recurso, vê a agência como um mérito, tá ali, até a agência de habitação, mas o governador tem que incorporar a política habitacional. Então, a primeira reflexão que eu quero colocar para vocês é o governador ter, incorporar e saber da importância desse programa, porque não é só falar de boca, tem que acontecer. E eu tenho experiência aqui, já mostrei pra vocês as comparações, o ex-governador Marconi, ele não só falou, ele executou, mostrou, tá aí, os números mostram isso, e eu sou prova disso. Então eu vejo hoje, todos os programas são importantes, a melhoria das casas, porque são reforma de casas que tem que fazer, porque se não fazer, essas casas vão cair. E depois passa do momento de recuperar, vai ser outro problema no déficit habitacional, que a casa não tem condições de habitabilidade, aí essas pessoas vão para o déficit habitacional, vai ter que sair dessa casa, vai ter que pagar aluguel. Então, por isso que é importante o cheque reforma, que agora o governador Marconi, o próximo governador, ele vai sair da casa que era de R$3.000, vai passar para 16, com um agravante, que quem já recebeu, pode receber, que o programa, ele acabou em 2018.

0: 16, com um agravante. Que quem já recebeu, pode receber. Que o programa, ele acabou em 2018. Então vai fazer quase 8 anos, né? Que nós estamos sem um programa Cheque Reforma. Outro programa importante é a construção de moradias. Que nós temos que baixar o déficit habitacional. O déficit habitacional nosso explodiu. Nós hoje, Goiás era destaque. Hoje o déficit habitacional de Goiás, ele está incontrolável.
1: Destaque negativo atualmente.
0: Destaque negativo. Negativo.
2: Até, Luiz, uma pergunta, você falando do Cheque Reforma, que tem muita gente que vem me procurando falando sobre o Cheque Reforma. É só no, na zona urbana ou na zona rural também? E outra coisa, porque na época, Geraldo, da Caixa, a gente fazia muita entrega, né, de casas na zona rural. No PNHR, né? Que era isso. O PNHR, e era muito bacana aquilo, você vê, né? Você levando.
0: Não, você lembrando, Edeus, Goiás também foi premiado. A maior casa rural que foi feita, casa de 80 metros quadrados, devido ao PNH com recurso do Cheque Mais Moradia.
2: Sim.
0: Entregou, foram milhares de moradias rural nesse período. E bem colocada a sua pergunta, viu, Geraldo? A questão agora, o governador vai ampliar o programa de Cheque Reforma e vai atender agora a zona rural também.
2: Também.
0: Vai atender a zona rural com esse valor. Sim. Vai atender vai assentamentos, a zona rural, aquele chacaré, a pessoa que está lá no interior, a casinha simples, vai atender. Ele vai ser atendido. E o programa vai criar o cheque urbano, cheque reforma urbana e o cheque reforma rural. No valor de R$16 mil agora para a reforma. E, sem lembrar também dessa que você colocou, é a questão da regularização fundiária. Porque nada disso acontece se a regularização fundiária estiver em dias, as áreas estiverem desregularizadas. Você quer construir casa e não tem área regularizada. Exemplo, teve uma gestão do ex-prefeito lá, hoje atual prefeito de Nova Veneza, ele carrega, eu era presidente da GEAB, eu falo, prefeito, manda as áreas para mim, que eu quero, o governador autorizou, que é para construir casas. E ele não conseguia mandar a área. Como você vai construir casas, né, Carlos? Você vai construir casas aonde não tem área regularizada. Não tem como. E eu, como gestor, eu vou me responder. Porque como eu vou liberar recurso pro município onde não tem área para construir, Deus? Nem a Caixa faz isso, nem nós. Então ele usou de má fé e fala que na época não liberou casa. Na época dele. Porque nas outras épocas nós construímos casas. Porque ele nunca apresentou área. Então, o programa de regularização fundiária é importante por isso. Regularizar áreas, o município comprar áreas para que o Estado, através da GEAB e a Caixa Econômica, constroia as suas casas.
1: Isso porque é seu adversário político?
0: Isso porque é meu adversário. E usou isso para ganhar, usou com má fé para ganhar a eleição. E ganhou, foi ludibriando as pessoas. Por quê? Não, o Luiz estava na GEAB, não quis liberar a casa. Como você vai liberar a casa se ele não tem área para construir? Se a área de lá é uma área particular, como você vai construir casa em uma área particular? Não existe isso. Eu tenho responsabilidade com recurso público. Tanto é, Geraldo, pode olhar lá na GEAB, os 4 anos que eu fiquei na GEAB, nunca tem um escândalo meu dentro da GEAB. Nunca. Nunca teve e nunca vai ter.
2: É.
0: Foi um programa de honestíssimo, programa executado e todos os programas.
1: Esse nunca vai ter. É sinal que o Marconi ganhando, você volta para a GEAB, Luiz?
0: Eu falo assim, a expectativa, se ele me convocar para essa missão, estou pronto para ir. Porque eu me sinto preparado, é uma área que eu gosto, motivado. Estou andando com ele nos 246, mostrando o resultado que a GEAB teve nos municípios. Ele está andando, visitando, Geraldo, o governador Marconi já visitou 187 cidades. Ele está andando todos os municípios, todas as cidades. Então ele completa agora, semana que vem tem mais visita. Num dia ele visita 10 cidades. Ele faz questão de conversar com as pessoas, ouvir, prestar conta do seu mandato e, acima de tudo, projetar o futuro.
1: E eu fico admirado, né? Digo até mesmo para Deus. Eu estava lá acompanhando o Lizier, filmando estival, almoçando junto com o Marconi e também não tem frescura aqui no nosso estúdio, aqui é quentura, né?
0: É quentura.
1: Não, isso porque tivemos a manutenção do ar-condicionado, mas eu não vou falar muito não, porque eu disse que eu sou meio fresco, não sei o quê, mas tá bravo, eu acho que esse ar aí não funcionou não, mas eu tô dizendo que o Marconi não tem frescura. Eu já comentei isso aqui com o Edeus, eu tava lá filmando o Lizier, você tava de frente pro Lizier e o Marconi do lado, lá do seu lado, e ele me chamou pelo nome, né? O Geraldo Fleury, não sei o quê, papai falou, eu vou lá no seu programa lá, concedeu entrevista, aliás, tá me devendo uma entrevista mesmo, né? O nosso futuro governador. E eu fiquei impressionado, e você também, até comentei com o Edeus, seu carisma ali, junto com o povo de Nova Veneza, parava, fazia ali um mini comício, parava mais um pouco, fazia um mini comício, e o Marconi também cumprimenta um, cumprimenta outro,

0: Ele tem um dom político fora do comum, né, o Estival?
1: Esse corpo a corpo aí é difícil ter igual, né?
2: É, não é fácil. Eu falo o seguinte, você encarar a população, o povo, no olho, não é pra qualquer político, não. Você pode observar, principalmente prefeito do interior, acaba o mandato dele, a primeira coisa que ele faz é mudar pra capital, é. Ou vai pra fazenda dele, algum lugar. Não é fácil o cara continuar
0: desgastado,
2: morando.
0: Desgastado, né?
2: Fica com... não tem pra andar numa feira, pra ir numa igreja, não é fácil pro cara, não. Você tem noção.
0: Você enfrentou essa dificuldade?
2: Quando eu no meu primeiro, nos dois mandatos, nunca mudei de Nova Veneza. Sempre morei.
0: E teve da sua esposa também, que é um mandato seu, né? Não deixa de ser, né?
2: É, foi uma excelente prefeita, eu sempre orientando ela. Você viu o carisma dela também, as ações, aquela fonte luminosa que ela fez, que é um cartão postal também, né, Deus? É. Foi uma ótima prefeita. E assim.
0: Eu pedi a ela passando assim, eu tiro uma foto aqui com o candidato, aí abraçou o Lisier, já sorriu, já tirou a foto.
2: Então, assim, você viu ali que, graças a Deus, a gente tem um respeito pela população, pelo trabalho prestado, e a gente assim, desde a pessoa humilde, a pessoa o mais graduado, a gente respeita todo mundo tem seu valor, a gente é muito humilde, eu sou uma pessoa que não deixei o poder, igual a Deus falou, a gente nunca deixou o poder subir na cabeça, a gente vem de família simples, a família Estival hoje é uma família respeitada, graças a Deus, seja no lado empresarial, seja no lado político, é uma família de nome, uma família de respeito, tanto na política quanto no lado empresarial também. E eu quero dizer pra você que é esse jeito nosso de fazer política, é olhando o menos favorecido.
0: Quer dizer, você nem aventou a possibilidade de mudar de Nova Veneza.
2: Não, eu quando fui secretário era uma luta, rapaz, que ali próximo, né? Você tá hoje, Nova Veneza, ela tá numa situação privilegiada, porque nós estamos a 20 minutos de Goiânia.
0: São quantos quilômetros mesmo?
2: São 35 quilômetros.
0: 35.
2: Então, quer dizer...
1: Tá na Grande Goiânia.
2: Tá na Grande Goiânia. Então, hoje, Nova Veneza, assim, tá muito próximo. Talvez é muito melhor você morar em Nova Veneza, até num bairro de Goiânia, a distância, né, que tem, né? E minha esposa não adaptou com Goiânia. Ela não adaptou. E assim, mas tá próximo.
0: Mas ela não é de Nova Veneza, não,
2: ela
0: né?
2: É de Matrinchã.
0: Matrinchã.
2: Matrinchã. Ela fez um excelente trabalho como prefeita, foi uma prefeita respeitada, muitas obras, muitos benefícios que ela fez, deixou um legado muito altivo para Nova Veneza.
0: Eu, inclusive, pude observar, inclusive, o Vianello tá aqui, que é de Nerópolis, né? Você é um cara querido ali naquela região, muita gente de Nerópolis, teve até um casal lá, que a gente tirou foto lá, tava, aí falou, não, quando você vier aqui, fala pro Luizinho te levar lá em casa, o casal mora em Nerópolis.
2: Mora em Nerópolis.
0: Eu não sei nem se você se lembra. Lázaro. Tava com a gente, né, Vianello? Tava.
2: Lázaro. E a Bia, né, Vianello? Lázaro e a Bia, né?
0: Não só eles, mas eu vi um monte, ali o que? Você já foi candidato a deputado, não foi?
2: Fui candidato a deputado, fui candidato a deputado em 2018.
0: Em 2018.
2: Aí faltou 300 votos pra me ser eleito aí.
0: 300 votos.
2: Eu tirei mais de 11 mil votos.
0: Bom, eu entrei nesse assunto, Edeilson, inclusive pra perguntar uma coisa até meio, digamos, polêmica, né? Mas ontem você esteve aqui comigo também e discutíamos aqui sobre uma pesquisa que saiu, você tá para e passo aí com o Marconi Perillo, né? Pra nós, anapolinos, né? O Edeilson também concorda com isso, mesmo quem é de oposição aqui torce pro Marconi ganhar. Porque não houve, né, na história de Anápolis, um governador tão benéfico à nossa cidade. Mas não é apenas de Anápolis que se vive, né? Tem todos os outros 245 municípios, inclusive a capital, né? E essa pesquisa da Paraná Pesquisas fez assim o inverso, né? Vendo o índice de rejeição. E o Marconi com 40%. Em segundo, o Wilder com 18,5% e em terceiro, o Daniel Vilela com 15,3% de índice de rejeição. Você acha que isso é natural, levando-se em conta que o Marconi já foi por 4 mandatos governador de Goiás, o Estival?
2: Geraldo, eu estou falando assim com convicção, porque não adianta ficar iludindo a gente mesmo. Eu acho assim, a gente tem que, a política hoje, você tem que trabalhar com a realidade, não adianta você querer forçar números, mudar números, a apuração da verdade, ela vem, abre as urnas ali, você vai ter a verdade. Mas o sentimento que eu vejo que eu tenho andado, eu tenho andado, são mais de quase 190 cidades que nós visitamos.
0: Eu pensei que você nem ia aceitar o convite, porque você estava tá direto com o Marconi.
2: Mas um convite de vocês é uma ordem. Hoje eu larguei minhas agendas, convite seu, convite do EDIUS.
0: E a data tão especial, né?
2: Uma que é data especial. A gente tem um respeito e quero agradecer muito, porque vocês sabem que tem um respeito muito grande pela minha pessoa, nossa amizade, através de você, através do EDIUS,
0: isso,
2: de você. Claro. Eu fico muito, muito lisonjeado de estar aqui e pedir ao governador. me dê uma pausa aí, eu tenho uns compromissos hoje, eu não posso. Inclusive amanhã tem a primeira mega carreata do Marconi na região, vai começar na Aerópolis, Nova Veneza.
0: Olha,
2: Santo
0: que beleza.
2: Antônio.
0: É bom que tá anunciando isso, hein?
2: Tá anunciando.
0: É onde mais? Aerópolis, Nova Veneza?
2: Começa em Aerópolis, 8:30 da manhã. Depois vai para Nova Veneza 10 horas da manhã, depois 11 horas vai ser em Santo Antônio de Goiás, meio-dia Brasabrantes, depois às 13 horas, 13:30 em Caturaí, depois...
0: Mas vamos almoçar, não? Vamos almoçar onde?
2: Tô querendo saber onde... Nós almoçamos, tá almoçando dentro de carro. É. Almoça dentro de carro, o trem acelera.
0: Não, porque aquele dia o Marconi não almoçou em Nova Veneza.
2: Aquele dia ele almoçou, nós seguramos ele.
1: Não.
2: Mas o homem, eu quero te falar uma coisa, Geraldo, é uma máquina para trabalhar.
0: Eu sei.
2: Se o cara não for bom, não dá conta a trabalhar com ele. Ele é um fenômeno. É um fenômeno. É um político que nasceu para governar mesmo. Então, o que que acontece? Então, essa sensação, eu tô falando por mim agora, pelo que eu tô vendo. A pesquisa, essa pesquisa, ela não bate, não. A conta não fecha. Porque a gente chega no município, muito bem recebido.
0: Não, em Nova Veneza eu sou testemunha.
2: Por exemplo, aquele Nova Veneza lá. Andar no festival italiano. Aquele domingo, nós tínhamos ali mais de 100 mil pessoas ali.
0: Tinha, tava lotado.
2: Tava lotado. Você viu alguma rejeição que nós andamos?
0: Não,
2: você
0: foi pra... nenhuma.
2: Muito bem. Ele teve, inclusive ele andava lá, o povo não deixava ele andar, tanto que ele foi bem recebido.
0: Não, isso aí eu sou testemunha, eu vi.
2: E com diferencial.
0: Vi e filmei, né?
2: E os outros candidatos não deram conta de fazer aquilo, não. É. Os outros candidatos tiveram lá, todos os outros candidatos a governador. Não deram conta de fazer aquilo corpo a corpo.
0: É mesmo.
2: Quem deu conta foi
0: naquele dia mesmo?
2: Eles tiveram, o Daniel teve na quinta-feira, nem andou no meio do povo. E o Wilder teve no sábado. Mas aquele andado.
0: Então, assim, o filé mesmo ficou pro Marconi no domingo.
2: Marconi no domingo. Por quê?
0: Mas foi tática sua? O que foi?
2: Não, ele ajustou a agenda e.
0: Não, mas foi muito bom aquilo lá.
2: Foi muito,
0: né?
2: Bom, um momento assim, tranquilo, descontraído, mostrou o reconhecimento da população, o trabalho meu, da minha esposa, da família Estival, e nossa gratidão que nós temos ao Marconi. Se o festival chegou, o festival italiano, chegou àquele nível, é porque o Marconi, primeiro ele é descendente de italiano também, porque ele apostou...
0: Sobrenome, né? Mas é Perillo, né? Bem italiano.
2: Ele apostou no festival. Se não fosse ele acreditar no festival, nós não tínhamos construído esse grande evento. Então, por isso que a gente é grato. E a Nova Veneza é muito grato ao Marconi por acreditar nos seus projetos. E aquele dia eu fiquei tão feliz, e você vai fazer parte disso. O Deilson, ele tá devendo ele tá devendo dia para nós, né, Geraldo? E aquele dia ele falando assim uma coisa interessante, Deilson, que eu fiquei mais grato ainda. Se eu for eleito governador, eu vou liberar o convênio. Sendo, tivendo o prefeito lá de vocês fazendo o prefeito, nós vamos construir o Lago de Veneza.
0: Lago de
2: que
0: Veneza.
2: É o lago com a cidade cinematográfica. São dois anúncios que ele fez.
1: Que já lançou em si.
0: Eu lembro disso, sempre.
2: Era um projeto antigo, quando eu fui prefeito, na época, comprei a área, consegui um convênio em Brasília, no Ministério do Turismo, de 1 milhão. Quando eu deixei o mandato em 2012, comprei a área para fazer o lago na entrada de Goiânia ali. Você vem por Goiânia, antes do portal, do lado direito. É um alqueire de área. É fazer. Deixei na caixa contratado, conveniado com as licenças tudo autorizadas. Isso, um contrato de repasse com o Ministério do Turismo, 1 milhão. O prefeito, na época que entrou, sentou em cima, não deu conta de fazer, não deu conta de executar a obra, perdemos o recurso, perdemos o lago. Depois minha esposa veio, foi eleita, aí o Marconi estava no governo, liberou o convênio. Aí foi aprovar as licenças, demora, aquela burocracia, toga d'água, aquelas coisas todas. Aí liberou a primeira parcela, nós perdemos o governo. Entrou o governo Caiado, cancelou todos os convênios. Aí teve que devolver, era de 100 mil que estava na conta, teve que devolver o recurso. Então, quer dizer, frustrando mais uma vez. E agora esse prefeito já vai para... Ele foi reeleito, né? Já vai para 8, vai fazer agora 6 anos, e nem se fala em construir lago. Então, assim, não tem expectativa. Mas o Marconi deu essa esperança para nós, que é a construção do lago e a duplicação da GO nossa, 462, que liga Nova Veneza a Goiânia.
1: A Goiânia.
2: O que que aconteceu? Virou agora a Rodovia da Morte.
0: Rodovia da Morte.
2: Não é GO 462, não. É a Rodovia da Morte. Vocês podem observar ali, toda semana morrendo gente nessa rodovia.
0: Eu ouvi falar isso
2: e mesmo. E o governador já anunciou, já tá licitando, isso em 8 anos. Não deu conta de duplicar.
0: Mas teve uma servidora que morreu dia desse, acidente, não teve, né?
2: Teve crianças lá, vi Rodovia da Morte hoje.
0: Ave Maria.
2: Então isso é muito triste, que morrendo muita gente, e precisa ser duplicada. E mais esse governo aí, eu particularmente estou falando como cidadão veneziano. Isso aí eu não tenho, não acredito que saia essa duplicação. Agora, com o Marconi sendo eleito governador, vai sair, porque ele duplicou. Duplicou de Goiânia para Goiás Velho. Por que que não dá conta de duplicar de Nova Veneza para Santa? E também, não é só também não, aqui, ó, Anápolis, pega o eixo aqui, em Umas, Nova Veneza, Nerópolis e Anápolis. Olha essa rodovia GO222 aqui. Olha o caos que tá aqui, o tráfego de caminhões. Olha o perigo que é.
1: A Nerópolis, né? Você falando?
2: É, a GO222. Uhum. Sai de Umas e vem para Anápolis. Sai de Umas, Nova Veneza, Nerópolis e Anápolis. Essa GO aqui também é uma GO que toda semana tem acidente.
1: É, teve um.
2: Então, quer dizer, agora colocaram as máquinas lá, não sei o quê, mas como colocou máquina lá, agora logo começa a chover. Então era um projeto que tinha que começar o ano passado, para se quiser fazer de fato. Mas agora o Marconi garantiu. E ele, eu acredito, porque quem duplicou de Goiânia para Goiás, você pode esperar que duplica mesmo. Duplicou de Nerópolis.
1: Todas as chegadas a Goiânia ali foram
2: duplicadas. Todas foram, né? Duplicadas pelo governador Marconi. Então não tenho dúvida que ele a coisa acontece.
1: Legal. Luiz, assim, vai lá, João.
0: Vamos fazer um intervalinho?
1: Vamos fazer um intervalo.
0: Legal. E aí a gente já volta. Aliás, 15 minutos faltando aqui para as duas.
1: Para amanhã pôr, obrigado a gente.
0: Daqui a pouco, inclusive, o Vianelli vai. Vamos fazer só o Vianelli fazer
2: o verso, né? Fazer o verso, né, Vianelli?
0: Vai preparando o verso aí, Vianelli. Já, então. O Vianelli com a gente aqui na nossa conexão. 1h45 no nosso podcast, que é um programa de rádio também.
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0: 14 minutos, faltando para as 14, para as 2 da tarde, já que o Edilson Martins falou, vamos de Pamonha Pura, que também estamos aqui na Nova FM, em nome da Pamonha Pura.
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0: Pois é, no Dia Nacional da Habitação, vamos continuar aqui na Nova FM com o Luiz Estival, já, na volta do nosso almoço é da hora, na tarde desta sexta-feira, hein?

0: Junta um pouco do Geraldo Fleury de cá, coloca mais um pouco de Fome de Notícia de lá, e aí mistura tudo com a sua audiência. Fica da hora essa receita, viu?
1: É hora.
0: Por isso que aqui o nosso almoço é da hora.
2: Vamos de hora então, no nosso almoço é da hora da Rádio Nova, agora 1:48 na tarde de sexta-feira. Sigamos por aqui, Edilson Martins e Luiz Stival, ex-presidente da GEAB, 4 anos ali no comando da GEAB. Pelo que eu entendo, gostou bastante aí da função, né, Stival?
3: É, foi uma experiência nova. Eu fui uma experiência nova na minha vida. Não é fácil presidir a GEAB, eu falo assim, porque é uma...
2: Pressões internas, Luiz, muitas.
3: Virou uma agência, você imagina, uma agência que está produzindo os 246 municípios, onde eram as principais carro-chefe do governo do estado. Toda semana o governador inaugurando casa, lançando empreendimento, entregando cheque. Era uma agenda todo ano, toda semana tinha agenda. Então ela vira cobiça dos grupos políticos. Quem não quer ser presidente da GEAB com uma produção tão positiva para o governo, dando visibilidade, resultado positivo? Então era brigas e brigas. Então lá era uma situação, nós se mantemos lá, devido à competência, primeira competência, primeiramente dele.

0: era brigas e brigas. Então, lá era uma situação, nós se mantemos lá devido à competência, primeira competência, primeiramente Deus, a competência, a honestidade e muita dedicação, foco dentro do trabalho que nós realizamos. E união de todos nós, sem vaidade, com humildade, com trabalho, a gente foi construindo a nossa história na GEAB. Então eu sou muito grato. Esse momento da minha vida aprendi muito. Tanto é, aprendi não só a nível de estado, mas ampliei um conhecimento a nível nacionalmente e internacional. Fiz grandes amigos. Hoje, graças a Deus, eu era uma pessoa que eu fui. A Maria Helena, ela era secretária nacional da Habitação de Interesse Social. Criamos uma amizade imensa. E hoje ela me chamava, me ligava, Estival, chamava de Estival. Estival, eu preciso de você aqui em Brasília. Nós temos um debate com a Câmara no Congresso Nacional e você é uma pessoa que eu respeito e preciso que você vá lá mostrar a importância dos programas. E eu sentava na mesa redonda lá no Congresso Nacional para garantir recursos do governo federal no programa Minha Casa Minha Vida para outros estados. E não só para Goiás, mas também para buscar mostrar a experiência, debater no Congresso Nacional nas definições do Orçamento Geral da União. Então, isso para mim me ampliou meus horizontes, ampliou minhas amizades. Você chegar em São Paulo, lá pela Coab lá de São Paulo, porque São Paulo é o estado mais rico do Brasil. Sim. Os caras têm recurso lá, saber que Goiás superou São Paulo. E assim, era uma questão assim, mas com humildade, sem manter a humildade, o carisma, o respeito. E isso foi trilhando o caminho nosso dentro da GEAB e projetando a nível nacionalmente. E o troféu maior foi participar desse congresso internacional aí, pela ONU, carimbado pela ONU. Então isso mostrou a força da habitação do estado de Goiás no governo Marcondes Perillo.
1: Agora, é mais complicado, Luiz, ser presidente da GEAB ou prefeito de Nova Veneza?
2: Pergunta boa.
0: Geraldo, é interessante, né? Você tá no mandato, quando assumiu o mandato novo, 26 anos, menino, tinha saído de mandato de vereador, né, Deus? E assumi, ganhei, fui o prefeito mais jovem do Brasil, com 26 anos, menino, eu era solteiro ainda. Chegava nos lugares, falava, eu sou. Ah, você é prefeito? Falava, não, você tá mentindo, você não é prefeito, você é um menino. Aí eu tinha que mostrar minha carteira de prefeito. Ia pra Brasília pra entrar naquelas reuniões, dizia, não, mas você não é prefeito, não. Aí eu tinha que mostrar minha carteira. Então, assim, fui prefeito muito jovem, novo, aquela energia de fazer. E naquela época é muito difícil, porque Nova Veneza o FPM era 06, a arrecadação não tinha indústrias. Era o dinheiro ele vinha, era a conta de você pagar água, pagar a folha de pagamento e manter a cidade limpa. Se eu tirasse ali um centavo ali para investir, igual você tem o exemplo do Festival Italiano, se eu tirasse lá 100 mil para me investir no Festival Italiano, faltava o dinheiro de pagar a folha. Então você tinha que fazer do limão limonada. Que
2: muito justo.
0: Que eu adotei disso? Mantava em dias o salário dos servidores, fornecedor em dias. Que eu fiz? Fui para Brasília. Eu tinha uma agenda toda terça e quarta em Brasília, levando recursos para o município. Construí parque agropecuário, construí hospital, modernizei a frota de veículos, equipamentos novos, patrolas novas, ambulância, Kombi. Era toda a cidade, deixei a cidade 100% asfaltada, parque ecológico, era festa do peão, portal de entrada da cidade, era centro vocacional, construímos uma escola de gastronomia italiana com o Ministério da Ciência e Tecnologia, construímos praças, reformamos casas, construímos conjuntos habitacionais, lavoura comunitária, e assim foi indo, fomos fazendo assim. Aí você chega, aquela luta, aquela dificuldade, vê a crise econômica de 2008, aquela situação, você em pânico, aquela coisa. Depois você deixa o mandato, eu assumi a GM. Também era uma responsabilidade. Você ser presidente da GM, você tem que levar soluções para os 246 municípios. Você é debandado para as demandas aqui de Anápolis. Eu era o elo de ligação entre a prefeitura de Anápolis e o governo do estado. Então eu tinha que direcionar políticas na mesa redonda. Então já começou ter uma. Opa, ser prefeito é mais fácil ser presidente da GM. Aí depois veio essa questão da Goiás Turismo. Aí já aumentou, aí já era nível de estado. Aí você vai responsável. Aí quando eu assumi a GEAB, aquele entusiasmo, eu virei presidente da GEAB, mas sem vaidade, sem nada. A hora que eu sentei na cadeira, que eu vi o peso da responsabilidade, eu perdi noite de sono, porque o governador cobra muito. Eu lembro, o primeiro desafio meu que eu tinha, quando entrei na GEAB, foi lançado o Nelson Mandela lá no setor Vera Cruz, em Goiânia. Nelson Mandela era um empreendimento há mais de 8 anos, ninguém tirava esse empreendimento do papel.

0: que era apartamentos. Foram mais de 3 mil apartamentos construídos lá.
1: Nossa.
0: Em parceria com a Caixa. O governador lançou em dezembro, foi lá, fez uma solenidade bonita, lançamento tudo, e a prefeitura era do PT. Na antiga era o prefeito Paulo Garcia. Então tinha uma divergência política entre PT e o nosso governo é do PSDB. E lançou, e eu assumi a GEAB. Lançou o empreendimento. Aí a área direcional que tinha ganhado a concorrência, a empresa de Brasília, conceituada, era esse formato. Minha casa, minha vida, governo do estado, através do cheque mais moradia. Aí veio o governador cobrando as primeiras inaugurações, nós estávamos entusiasmados, o governador me chamou no campo. E aí, o Nelson Mandela, você já começou a obra? Não, governador, estou esperando para ver, que tinha a burocracia e tal. Aí na segunda reunião, Nelson Mandela já tá, começou, que dia que começa as obras? E aí eu falei assim, gente, se eu não der conta de tirar esse Nelson Mandela no papel, e tinha mais de. Passava presidente, ninguém dava conta de tirar esse Nelson Mandela do papel, não.
2: Desafio tanto, hein?
0: Desafio. Esse eu lembro, foi o princípio. Se eu não fizesse o Nelson Mandela, tá fora do processo. Ia ser substituído. Eles me davam 2 meses que eu ficava na GEAB. Porque, elege um menino do interior, um prefeito aí, a GEAB é grande. Era tratar nos grupos
1: políticos. Você é nascido em Goiânia, não é, Luiz?
0: Foi nascido em Goiânia.
1: Não é menino do interior. Né?
0: Aí eles tratavam assim. Sentei com a Caixa, o cara da direcional chegou um dia comigo, ele chama Danilo. Chegou lá, Luiz, nós vamos entregar o Nelson Mandela, porque lá na prefeitura de Goiânia eu não consigo liberar os alvarás para começar as construções, não anda, é empresa grande, a empresa constrói milhares de construção a nível de Brasil. Falei, não vou ficar perdendo tempo com 3 mil apartamentos em Goiânia, não, tal. Vendo, pelo amor de Deus, espere. Eu lembro que nós fizemos uma reunião, liguei pro Cleomar. Cleomar Dutra. E nós fizemos.
1: O que é da Caixa?
2: Ele era da Caixa. Foi GEAB também.
0: Acionei a Marise. Marise, pelo amor de Deus, eu tô no sufoco aqui. Nós fizemos uma reunião, coisa que eu tava tentando fazer reunião em 3 meses da direcional. Nós fizemos numa tarde. Eu quero agradecer muito o vereador Denis Trindade, que era secretário de Habitação de Goiânia. Cheguei no Denis, falei, Denis, você representa a ala do. Na época era o Paulo Garcia, que era o PT, e eu represento o governo do estado. Nós temos divergência política, deixa eu te falar. Vamos unir as forças aqui, moço. As casas têm os apartamentos têm uma cota que vai ser a prefeitura que vai selecionar, a outra cota é o estado. Vamos resolver, vamos unir as forças nossas aqui, vamos deixar esse lado político, vamos trabalhar tecnicamente. Ô Geraldo, e a coisa aconteceu. Nós sentamos, era problema de saneago, nós sentamos numa mesa na Caixa Econômica, reunimos todos os técnicos. E com 2 horas de reunião, nós destravou o empreendimento. O empreendedor saiu entusiasmado, foi embora, levou boas notícias. 3 semanas depois, o maquinário chegou lá naquele setor, e transformando em obra, e maquinário.
1: Aí você se garantiu na GEAB.
0: E outra situação que eu passei, porque o Marco não alisa, não. Eu falo, o cara é bom, não é bom, ele troca mesmo, não tem conversa. Outra situação foi o seguinte, em Pirinópolis. Tinha um empreendimento, Luciano Peixoto. Era um empreendimento lá na saída para Jaraguá, cheio de ondulações. E a cidade da dona Valéria, da esposa dele. Eu não vou dar conta de. Ainda tinha um Goiás na frente, nós foi fazer lá no Camelog, eu lembro. Aí ele chamou, o ajudante de ordem dele me ligou de manhã. Ó, o governador pede que você ir com ele no carro. Entusiasmado, aquela coisa entusiasmado, vou com o governador, tá me dando uma importância, beleza. Aí cheguei lá, aí ele tá lá no palco discussando, eu tô lá na frente sentado, ele me chama, quero chamar aqui o presidente da GEAB, fica aqui do meu lado.
1: Aliás, essa cena eu vi bem na convenção, né? Você tava bem na frente, né?
0: Bem na frente.
1: Eu vi lá mesmo.
0: Geraldo, aí o que aconteceu disso? Ele chamou lá, falou assim, eu quero ver se você não der conta de construir essas casas aqui, eu vou mandar o povo invadir essa área lá, porque não é possível, a cidade é Pirinópolis precisa das casas. Geraldo, eu tomei um susto disso. Eu tomei um susto, a pressão. Não, fiquei atentamente, calei, tal. Chamei na época a antiga Getop, o pessoal era uma parceria que tinha que fazer terraplanagem, um serviço de terraplanagem. Não tinha nem água, mas água, você tinha que levar água longe e tal. Geraldo, mas foi, Deus, chamamos com a Caixa também, esse foi o Bira. Bira que surpreendeu norte. Sim. Foi o Bira, chamamos e formatamos uma força-tarefa. Deus do céu, com 8 meses as canas estavam inaugurando um conjunto com energia solar, levamos água, levamos tudo, fez um projeto, vai lá pra você ver, virou uma cidade no cerrado mesmo, uma cerrada. Então isso assim, a GEAB é uma, pra quem trabalha, quem produz, quem dedica, é um trabalho assim, é muita pressão, é pressão, você sofre muita pressão, mas com Deus na frente, com força de vontade, tendo um governador do seu lado que apoia, que ajuda, que dedica o orçamento do estado para essas ações, as coisas acontecem.
2: É, então, ele te dá meta, mas também te dá condições de chegar, né, atingir a meta.
0: O governador, ele é tão assim eficiente, o governador Marconi, que eu falo o seguinte, um grupo de trabalho que ele reunia todo mês no 10º andar no palácio, quando ele era governador. Ele sentava, vamos supor, você tinha meta de entregar daqui 90 dias, você tem que entregar 4 mil casas. Você tinha que entregar aquelas 4 mil casas, e era pasta por pasta, você tinha uma meta de trabalho. Em 4 meses. Aí chegava assim, já no segundo mês, eu via que a antiga Enel tinha um problema de energia, que o conjunto estava pronto e a energia não colocava energia nas casas. Eu falei, governador, não vou dar conta de cumprir que é meta, porque não é problema meu, não, é problema lá da antiga, eu não sei se era a antiga CELG.
1: Que ano?
0: Foi em 2016.
1: Já era Enel, né?
0: Era Enel. Aí eu chamava, falei, governador, não vai entregar porque eles não colocaram energia. Então ele já chamava, você espera aqui, ó, acabar a reunião, você já desce lá pro Salão Verde, que nós já vamos despachar sobre isso. Mandava ligar pro superintendente, mandava ligar. Aí falava assim, olha aqui, tô com essa casa para entregar, vocês vão. Me dá o dia que vocês vão colocar essas energias lá. Então o trabalho era assim. Aí passava três meses depois, o 30 dias, 40 dias, tava lá colocando energia no setor. Eu me lembro muito bem lá em Jataí. Em Jataí era mil casas, as casas prontas, tinha um problema sério de energia, não colocava energia. Então, quer dizer, o governador ligava, sentava, despachava, te ajudava.
1: Jataí é a terra do Maguito Vilela, do Daniel Vilela. E a família Vilela não olha muito para Anápolis, não, não, né? Mas o Marconi olha para Jataí.
2: Até nós estamos com essa. Às vezes a gente fala assim, ah, tem um deputado estadual, né? Deputado estadual, mas na verdade tem muito deputado municipal, né? Só olha ali pro
1: município dele, né?
2: O município dele. E se a gente tem 246 municípios, nós só temos 41 deputados e os demais. Então, uma coisa que a gente tem falado aqui, né, aqui com frequência, é de. Até em outras palavras, que tem muito. Quando tem uma transição de governo, sai de um. Né, de um outro partido, por exemplo, em vez de ter uma construção, tem uma desconstrução.
1: Então, mas o Luiz nos contou até que parece que até a parreira que ele plantou lá na prefeitura em Nova Veneza arrancaram, né?
2: Então, em vez de dar sequência, né, segmento aquilo que vem dando certo, até se falou do Bira, eu lembro quando chegava as metas no início do ano, o Bira falava, aí vinha aquelas metas pesadíssimas, né? Aí todo mundo, nossa, Bira, você ainda. Aí, ó, meta pequena é pra time pequeno, meta grande é pra time grande. Eu penso grande, pode mandar a meta, ela tem que ser desafiadora, lógico que não pode ser, tem que ser factível também, sim, né? Tem que ser factível, senão você morre, não entrega e não, né?
0: Esse exemplo que ele colocou, quero citar da GEAB, quando eu fui presidente, nós mandamos todos os técnicos nossos para São Paulo, porque São Paulo estava muito avançado na regularização fundiária, ficaram lá um mês treinando como regularizar, pegando a experiência de São Paulo. Trouxemos para cá, fizemos a força-tarefa com o Ministério Público, cartórios, tudo, e formatamos um projeto de Procuradoria-Geral do Estado, Tribunal de Justiça, formatamos um projeto de regularização fundiária. Inclusive aqui em Anápolis foram vários bairros regularizados, entrega de escrituras de graça. Áreas do Estado, né? Que se confundem, a área municipal é o município que é responsável. A área do Estado era a GEAB. Então, Geraldo, o que aconteceu? Essa equipe preparadíssima. Eu virava a noite assinando escritura, assim, que tinha que. Eu não deixava.
2: A CRF, né?
0: Tinha que assinar tudo.
2: Certificado de regularização.
0: Certificado, tinha que assinar.
1: Mas tem uma pergunta, justamente sobre isso aqui, viu? Da CRF, né? Feito aqui pelo Washington, né? O Washington, parceiro.
2: Meu parceiro.
1: Na ADP Projeto. Você já viu falar na ADP Projeto? A ADP Projeto do Edeilson, do Washington.
2: Eu sou sócio.
1: Aqui, ele fala de que forma a emissão de requerimento de regularização fundiária CRF e do título de propriedade impacta na dignidade e na qualidade de vida dos moradores de áreas informais, ou estival?
0: É uma experiência.
2: Muito boa pergunta.
0: Muito boa pergunta. É uma experiência que eu falei esses dias. Nós fomos, né, Carlos? Vianella, nós fomos numa reunião na região Noroeste Goiânia. Região Noroeste Goiânia, todos sabem, foram invasão quando o Iris era governador. Era uma fazenda chamada São Domingos. Houve uma invasão dos Curitiba 1, 2 e 3, os demais bairros lá, São Carlos. Vários, são 13 bairros que houve essa invasão. E aí foi urbanizado, o Iris fez as casas de placa, tudo, mas não era regularizado, não tinha escritura, que era invasão. Então você imagina uma região que se tornou uma densidade populacional, o maior PIB de Goiânia, segundo eu vi uma matéria no Popular, está concentrado na região noroeste de Goiânia. O comércio se fortaleceu com a região Mangalô, tudo ali. O que, que aconteceu ali? E não tinha áreas regularizadas. Aí você imagina, um empresário quer investir lá, rede de supermercados, Correios, Caixa Econômica, aí, eles não, se não tiver as áreas regularizadas, como que o empresário vai construir
2: a segurança jurídica disso, né?
0: Um investimento grande, então isso era um empecilho para desenvolver a região. E o Marcondes sempre, ele falava assim, passava a eleição, todo mundo ia lá, prometia entregar a escritura. Aí o Marcondes chegou no ex-presidente, foi o ex-presidente Marcos Abrão, que eu sucedi ele, e falou pro Marcos: será que você vai ser mais um presidente que vai passar por aqui e vai só, o povo só promete em campanha, ninguém dá conta de entregar a escritura? Eu quero ver se você vai dar conta. E aí ele começou esse processo de regularização com a equipe lá. Eles começaram. E aí, quando eu assumi, a gente integrou todo o trabalho, deu uma sequência. Por isso que é a sequência de trabalho. Ele começou, fez regularizações e eu entrei, dei sequência. Isso eu tenho que ser justo, eu tenho que falar. Foi uma sequência do trabalho. Quer dizer, regularizamos toda a região noroeste Goiânia. Hoje você chega lá, escrituras entregues gratuitamente. Hoje há uma pujança no desenvolvimento local. Né? Né? Desenvolveu totalmente a região. Era evento que nós fazia para 5, 10 mil pessoas. O governador lá entregava a escritura de graça. Então, um programa revolucionário na região noroeste. Então, essa pergunta ela é importante, porque a regularização fundiária é uma das vertentes importantíssimas dentro do processo habitacional. Porque sem regularizado as áreas, você não pode construir casa, você não pode
2: fazer um financiamento, não pode dar um imóvel em garantia.
0: Então, é toda uma sinergia. Então a regularização fundiária, ela é muito importante. Eu quero parabenizar a pergunta do Orson. Eu tenho exemplo claro, a região noroeste de Goiânia e várias outras regiões no estado de Goiás que aconteceu essa revolução, não só na questão da regularização dessas áreas, o programa chamado Casa Legal, mas também a revolução econômica, que houve a regularização dessas áreas aí e proporcionou receber investimentos. Aí o empresário, ele investe com segurança, que tem escritura do imóvel, os cartórios passam a ganhar, porque a primeira nós convencemos os cartórios, isso que era uma dificuldade. O cartório fala: eu vou fazer escritura de graça, não estou recebendo.
2: Esse é um problema
0: sério. Aí nós convencemos. Falei assim: ó, tudo bem, a primeira escritura é de graça. E depois esse imóvel vai ser comercializado. A pessoa vai. Agora, o imóvel na ilegalidade, você nunca vai receber.
2: Tem que ter essa visão de futuro aí, né?
0: Aí, o que aconteceu? Os cartórios incorporaram isso, investiram a camisa, fizeram registros gratuitamente a primeira. Agora, essa pessoa recebeu, vendeu a casa, aí o cartório já cobra o valor disso. Então, foi um programa muito inteligente, e graças a Deus. E outro programa inteligente, que é mais um programa, que eu sei que o tempo nosso também, eu quero bem rápido. É outro programa inteligente, que é o cheque construção, o cheque reforma, o cheque moradia. É um crédito otorgado, Geraldo. Ele não é dinheiro que o Estado coloca. É um crédito que abate. Quando a rede de construção pega o cheque e quando vai recolher o ICMS para o Estado. Vamos supor, se aquela empresa de material de construção, de cimento, está devendo 100 mil de imposto, de ICMS. Se ela pegou 80 mil de cheque, então ela vai recolher só 20 mil, os 80 mil desconta. Esse foi um programa criado na época do Álvaro, quando foi presidente nos primeiros governos do governo Marconi. Então o Estado não entra com cash. E já o programa Minha Casa Minha Vida Através da Casa entrava com dinheiro. Só a movimentação econômica que gerava no Estado, nos municípios, com dinheiro, pagava o investimento, o cheque construção. Então, quer dizer, foi um programa
2: fantástico.
0: Pena que esse governo deixou perder as diretrizes, a essência do programa, cortou vários programas, o déficit habitacional explodiu. Então, isso é muito triste.
2: O que o Washington falou ali, meu sócio na ADP, nós temos um contato direto com a prefeitura de Anápolis. Anápolis ainda não tivemos essa abertura, mas a prefeitura de Goiânia, e você falou do secretário de habitação, que você falou muito bem dele, sim, né? Hoje tem lá o Juliano Santana, sim, muito bom também, sim, um cara diferente. Tá? E as metas são arrojadas lá em Goiânia de regularização fundiária. Só que não tem braços, né? Pra, geralmente não tem braços pra conseguir, mas aí tem que vir a criatividade que você falou, né? Tem que vir a criatividade. Lá, o Juliano, uma cabeça aberta, ele...

0: em braços para conseguir, mas aí tem que vir a criatividade que você falou, né? Tem que vir a criatividade. Lá, o Juliano, uma cabeça aberta, ele, nós somos parceiro dele, nós estamos fazendo umas regularizações lá no Jardim Europa, vamos ter outras, sabe? E já quando nós tivemos na GEAB, nós vimos muita aquela coisa muito engessada, sabe? Então, tem que, só assim, só para dizer que tem que mudar muito para conseguir fazer as entregas que foram,
1: né? Deus falou uma coisa interessante, quando eu entrei pra GEAB, eu incorporei o espírito de resultado. Do outro lado, na prática, muitas vezes eu sentava com meus técnicos e falava, como eu fui prefeito, fui vereador, a gente conheceu os dois lados do balcão, o técnico e a prática. Sentava com o técnico, para construir essa praça, esse setor lá, lá na prática acontece isso, o prefeito tem essas dificuldades, tem isso, mas ele consegue te apresentar. Eu não quero assim que você faça nada de errado, mas analise esse momento.

0: Mix FM. 2:10 passando da hora da gente embora. Mas antes, o Estival, da gente se despedir, ele veio, né? Sempre tá contigo aí.
1: Como que não vamos ouvir?
0: O Vianello, né?
1: Vianello.
0: O Vianello, vamos até Carlos. Focar aqui o Vianello. Abriu o microfone aqui para ele dar uma palavra. Tá tudo bem, chega mais aí, Vianello. Chega mais pertinho. O Vianello é um personagem ali da região de. Ele mora em Nerópolis. Mas é só no rádio mesmo, só no monitor mesmo que tá dando esse barulhinho. Mas continuamos firme e fortes, ao vivo, aqui no nosso canal do YouTube. E o Vianello nos prometeu aí, ele que é um poeta ali da rede. Tá tudo bem? Seja bem-vindo. Boa tarde, Vianello.
2: Boa tarde, tudo bom, graças a Deus.
0: Legal, legal. Vianello é um poeta da região lá, né?
3: Poeta?
2: É um poeta. Mais ou menos.
0: Mas ele mora em Nerópolis, né?
2: Nerópolis, eu vim para Nerópolis em 1973. Tem 64 anos que eu moro lá.
0: Não, peraí, vamos fazer essa conta. 53 anos você mora lá, rapaz. 63?
2: Eu vim pra cá em 1973.
0: Então é 53 anos. 53 anos você mora lá. É. Legal.
2: Aí eu vim, fui pra prefeitura, depois eu fui fazendo meus trabalhos pra eles, que sempre eu. Assim, a gente vai fazer alguma poesiazinha, mas se a gente não ficar boa, vocês me desculpem. Mas é assim, não é que a gente é poeta, não. Mas é só que vem na mente da gente, a gente fala, né? Então eu vou falar pra você depois do Marconte.
0: Sim, então fala.
2: Então lá vai. Comi ontem no almoço um arroz com piqui. Liguei o meu radinho pra ouvir Geraldo Floride.
0: Oh. Mas aí foi pra mim, não foi do Marconi?
2: Mas... Não,
0: do
2: Marconi já vai.
0: Agora vai do Marconi,
2: não é? Marconi, saí da minha casa, minha mãe me encomendou. Você vota no Marconi, que é um grande governador.
0: Ah. Do Edilson Martins, tem alguma?
1: Aí já se apertou.
0: Eu fui de piqui, hein, rapaz?
1: Eu vou de piqui.
0: Piqui e Floride. Né?
3: Chegar lá, o dia que você foi na Avenida Europa, não pode faltar o piqui, viu?
0: Não fala que eu não gosto de piqui, não, porque aí. Praticamente, não é que eu não gosto, Luiz, eu como pouco, né? Porque
3: eu começo.
0: Também. É, né? Bom, e do Estival, do Luiz Estival, Luizinho.
2: Estival eu já fiz pra ele quando ele foi prefeito pra nós em Nerópolis.
0: Mas peraí, você foi prefeito em Nerópolis?
3: Fui candidato. Não,
2: foi candidato.
0: Ah, você foi candidato a prefeito de Nerópolis?
3: 2024.
0: É mesmo, rapaz? E como é que foi a votação?
3: Ficamos lá em terceiro lugar.
0: Terceiro lugar.
2: Foi.
0: E aí, mas o que foi essa ideia?
3: Porque eu tenho um projeto, Geraldo, era ser deputado.
0: Sim.
3: Nerópolis é um colégio eleitoral de mais de 30 mil eleitores. Então precisava.
0: Tem mais de 30 mil eleitores? É, olha,
3: precisava
0: só,
3: cacifar em Nerópolis. Como eu fiz um trabalho muito forte em Nova Veneza, e Nerópolis é o reflexo, é vizinho ali, né?
0: Qual a população de Nerópolis?
3: Hoje está com 35 mil habitantes.
0: Mas e tem stand de eleitor? Faz o mesmo número de eleitor.
3: E lá o prefeito ele já tinha sido reeleito, não podia reeleição, então abriu um espaço político.
0: Ah.
3: E aí a gente, vamos investir. Política é.
0: Por isso que eu vi tanta gente de Nerópolis lá na.
3: Fui candidato, fui bem aceito, assim, estava muito bem nas pesquisas, mas.
0: Um dia do festival, né?
3: Festival, né, Deus? É. Mas o poder econômico lá, nós estávamos lidando com dois grupos econômicos muito, muito pesados financeiramente e o atual prefeito conseguiu fazer o seu sucessor, que hoje estão rompidos, que era o vice-prefeito dele. Jogaram pesado financeiramente e elegeram o prefeito, o vice-prefeito dele foi eleito prefeito. Só que hoje estão rompidos, né, Vianello? Romperam, né? Estão rompidos politicamente. Mas é isso, política é luta, né, Deus?
1: É luta.
0: Vamos lá, o poema do Estival agora, do Luiz, né?
2: Semeei na minha horta semente de alecrim. Todo mundo vai votar no meu amigo Luizinho.
1: Oh, muito bem. Esse é bacana, né? O Luiz, eu tenho falado aqui muito com o Geraldo e eu sou técnico, né? Não tenho essa. Mas de tanto você falar de política, de a gente estar junto aí, né? Percebendo a política, como ela está sendo feita e olhando para a política como ela deveria ser, de ter essa visão, esse buscar o bem comum. Às vezes tem um projeto bom ali de um partido X, ainda mais nesse atual momento polarizado. Se um partido A faz um projeto bom para a comunidade e o partido B, que está do lado, ele para ele dá capital político para o partido A, ele vota contra e acaba prejudicando quem? O que deveria ser beneficiado a população. E aí com isso a gente vai trazendo essa coisa, né, de não ser a política. A política devia ser como ela é, não é como

0: ela deveria ser e não como ela é, muita gente vai falar, por que que você não ingressa, por que que você não entra aí nesse
1: você
0: mundo,
1: aconselha né? O Edeilson
0: que,
1: Martins?
0: Eu queria saber isso, se você me aconselha, que aí 2028 e agora mesmo, já recebi aqui nosso futuro vereador, alguma coisa assim, e aí você vai motivando e querendo fazer diferente, né, pra fazer não o mesmo do você falando aí, quantas casas você entregou, você nunca teve um problema jurídico, sim, né, nossa. Eu na Caixa também, minha vida quase toda foi na gestão e nunca, a gente fala assim, o pé na dividida o tempo todo e nunca quebrou. Então, se eu entrar também na política, eu quero ter o pé na dividida, tá? Não ser omisso, né? Ter meu ponto de vista, minha. E não quebrar o pé, né? Ser uma pessoa reta desde, né? Sempre, como eu sempre fui. Então, é só mesmo pra saber a sua opinião.
2: Oi, Geraldo.
1: Né? É um bom nome, hein?
2: Eu sempre falo, não é um bom não, é um excelente nome.
1: Olha.
2: Por quê? Tem a formação técnica, tem um berço, tem a formação, tem a origem, começou lá de baixo, um cara preparado, conhece o lado técnico, tem os cursos superiores, preparado, trabalhou numa grande instituição, que é a Caixa Econômica, nos programas sociais, como servidor da Caixa, e tem uma vida assim, uma vida libada, uma vida de realizações de trabalho. E não é só do lado. E
1: será que não é isso que vai gerar muitos adversários pro Edeilson?
2: É, hoje tudo na vida, assim, árvore que dá fruto,
1: você toma. Mete pedra, né?
2: É pedra. Eu tava.
0: Vai ser um desafio, sem dúvida, né?
2: Eu tava ontem conversando, vindo de Goiânia com
3: até
2: com
3: a Márcia que foi.
2: Tava vindo de Goiânia ontem, aí conversando, falei, não, mas tudo que é alvo, a gente é pancadarias, a gente é alvo disso. Quem produz é pancadaria. É. Eu vi o que o Marconi passou, aqueles momentos de acusação.
1: 2018, né?
2: 2018, que nunca aprovaram. É. Porque esse processo dele nunca aprovaram, nunca fizeram nada. Então, quer dizer, quando a estrela brilha, você se sente ameaçado, né?
1: É verdade.
2: É. Mas, Edeilson, eu falo o seguinte, não só como propenso candidato a vereador, que eu acho que a Anápolis vai ganhar muito com isso, pelo lado técnico dele, pelo lado social, pelo que é como ser humano, porque hoje também o político, não adianta só ter o lado técnico, também tem que ter coração. Eu me lembro quando eu cheguei numa senhora para pedir voto, ela chegou e falou, meu filho, deixa eu te falar, o político tem que ter coração. O político não tem coração, ele não é político de verdade, é político enganador. E eu vejo que o Edeilson, ele é uma pessoa do coração maravilhoso. Todas as vezes tivemos esse momento de faculdade, tivemos um momento de trabalho, ele na Caixa, eu na GEAB, no Estado, eu como prefeito, nós sempre tivemos essa sinergia. Nunca teve, assim, ele sempre me atendeu super bem, da mesma forma que nós éramos na faculdade. É hoje, quer dizer, sempre esse lado humano dele, é uma pessoa carismática, uma pessoa caridosa, uma pessoa humilde, e a política está precisando de boas pessoas. Se a gente que são bons, eu falo assim, e eu tenho orgulho, Geraldo, de ser político, porque político chega em, esse dia eu estava no elevador, as mulheres, político não presta, político é ladrão, eu falei, não, opa, peraí, deixa eu te falar, eu tenho orgulho de ser político, você pode olhar minha vida não tem um desvio, sou honesto e trabalhador e fiz. E tenho orgulho de ser político. Então a gente tem que honrar também a classe política. Eu sou um político bom. Eu considero um político bom. Então, quer dizer, tem toda a profissão, tem as pessoas que maculam, as pessoas que não são bons profissionais, e na política também tem. E a gente fica muito triste que a política está tendo muita ultimamente. É. A política precisa muito de você. Não é você que precisa da política, não. A política precisa do seu nome.
3: Lógico.
2: Não só. Como candidato, eu quero aqui até já fazer esse desafio. A Napolini diz, olha o currículo do Edeilson, olha a pessoa preparada, viu, Geraldo? É uma pessoa preparada aí para novos desafios. E outra coisa, não só para política, é uma pessoa que está preparada a servir o Estado de Goiás também. Está preparado.
1: Claro.
2: Está preparado aí para quem sabe compor a equipe do próximo governador Marconi, que é um técnico, uma pessoa preparadíssima. E eu vejo assim, como você também na sua área aqui de comunicação, você é um profissional à altura. Então era isso que eu queria colocar. Segue o caminho, vamos bola pra frente e vamos tocar o barco.
1: Vianello, fez uma.
2: Tem total apoio meu.
3: Se ficar ruim, vocês escutam.
1: Vamos lá.
3: Opa, vem na cabeça agora.
0: Agora você. Veio?
1: Vamos lá, Vianello aí pra gente finalizar. Aí o poema. Vamos lá.
3: Peguei o meu caderno, escrevi no capricho. Vou fazer esse versinho pro meu amigo Adeus.
2: Oh. E tem total apoio mesmo, viu, Deus? Deu, viu, Geraldo?
1: Com certeza, com certeza. Bom, com essa. Só falta dar a hora aqui com toda certeza e dizer que no dia que recebi aqui ex-presidente da GEAB, Luiz Estival também, Edeilson Martins, receber esse pessoal com certeza é uma forma de exaltarmos não só Anápolis, né? Mas exaltarmos todos o nosso estado de Goiás. Ô Estival, obrigado então pela participação, hein? Grande Estival.
2: É uma satisfação agradecer a oportunidade, Geraldo, mais uma vez, a todos os ouvintes que estiveram aí nos ouvindo, agradecer
1: os internautas.
2: Os internautas aí, muito obrigado pela presença de vocês aí, a conectividade com vocês aqui nesse momento tão importante, principalmente um dia tão especial que hoje fiz questão de estar aqui, agradecido pelo convite, pelo Geraldo Fleury e pelo Edeilson, nesse dia, no Dia Nacional da Habitação, onde eu vim falar de uma coisa que eu sou apaixonado, tem serviço prestado em todo o estado de Goiás, tirei milhares de famílias do aluguel, juntamente com o nosso ex-governador Marconi Perillo. Então eu agradeço muito de estar aqui no seu programa. Foi um almoço maravilhoso, que eu falo assim, é nosso almoço. É da hora, e foi da hora mesmo. Eu acho que é maravilhoso. No programa na Rádio Nova, meu muito obrigado e estou sempre à disposição, viu, Geraldo?
1: Legal. Arredondando então, dá 30%, né? É a queda, viu, o Estival, do número de candidatos a deputado. Eu, claro, acho redondinha essa pauta para você, Deilson Martins, na segunda-feira, te esperando por aqui pra gente. Eu fiquei assustado com esse número, Deilson. 30% a menos de. Será que quem tá lá não quer sair mesmo, né?
0: Não quer.
1: Né? Mas é uma coisa polêmica de discutirmos na segunda-feira.
0: Sim, é uma coisa polêmica e vai ser um debate bom, até mesmo que eu sempre prego que deve haver renovação, deve ter novas lideranças. Aí quando a gente fala novas lideranças, mas já é cinquentão, não, mas novas não quer dizer no, né, de idade, não é na idade, mas é de ideias, da criatividade que a gente tem que, né? Mas é isso, obrigado, e vocês ficam me dando combustível aí pra
1: treinar
0: nesse meio político aí.
1: Vianello, obrigado também, obrigado, como é o nome dele?
2: Carlos
1: também, assessor.
2: Que é o presidente do PSDB de Nova Inês, presidente.
0: A voz é melhor.
2: O PSDB jovem, né?
1: PSDB jovem de Nova Inês, legal, tá lá com o boné do Marconi e tudo mais. Vai encontrar hoje
2: hoje temos uma agenda agora à noite, é um lançamento da candidatura de um deputado estadual e eu tô exercendo uma função importante, que a minha figura como ex-presidente da GEAB tem reforçado aí as ações dos discursos do governo, que é o do governador Marconi, que é voltar aos programas habitacionais. Então isso é muito importante, Geraldo.
1: Obrigado pela deferência, Estival.
2: Muito obrigado, Geraldo, e um prazer muito grande estar aqui com você sempre.
1: Legal, boa sorte aí na campanha e tudo mais. Vambora, gente, segunda-feira voltamos, bom fim de semana, vambora.
4: Vambora, vambora. Nosso almoço é da hora. Foi da hora. Porque agora caímos fora. 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Que voltará sempre temperado de sabores e também dos dissabores que nossa Anápolis sempre saberá. 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

0: 13:10.
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0: 13h17.
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0: 3:33.
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0: 4:10.
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0: 4h25.
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0: 4:37.
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0: 5:34.
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0: 5:47.
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0: 6 e 3.
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0: notícias do governo federal que movimentaram o país no dia de hoje.
1: Olá, boa noite.
2: Boa noite para você que nos acompanha em todo o país.
1: Sexta-feira, 21 de agosto de 2026.
2: Vamos ao destaque do dia.
1: Dia D de vacinação.
2: Sábado é dia de levar crianças e adolescentes de até 15 anos aos postos de saúde.
1: O calendário nacional oferece 20 vacinas que protegem contra doenças como meningite, tuberculose e sarampo.
2: Agosto é mês para intensificar a imunização, como disse Éder Gatti, do Ministério da Saúde.
3: O objetivo é resgatar as pessoas que perderam a oportunidade de vacinação. Nesse momento, o Ministério da Saúde aumenta o abastecimento dos municípios e a gente estimula os municípios a também promoverem ações que intensifiquem a vacinação.
1: Mais de 3 milhões de pessoas não podem abrir conta em plataforma de aposta.
2: São beneficiários do programa, dos programas sociais ou de renegociação de dívidas. Raquel Mariano.
4: A medida tem como objetivo proteger recursos destinados à assistência social e à recuperação financeira das famílias.
1: Cidadão pode contar com atendimento presencial para acessar a conta gov.br.
2: Plataforma dá acesso a mais de 5 mil serviços públicos.
1: Vamos saber mais sobre o funcionamento da conta e níveis de segurança.
5: A conta do gov.br funciona como uma espécie de identidade. Ela é gratuita e pode ser feita por qualquer brasileiro.
2: Hoje, na apresentação da Voz do Brasil, Luciano Seixas e Mariana Jungmann.
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2: Sábado é dia D de vacinação.
1: É hora de atualizar a caderneta e levar crianças e adolescentes menores de 15 anos às unidades básicas de saúde e pontos de imunização em todo o país.
2: A campanha segue até 1º de setembro, com a oferta de 20 vacinas do calendário nacional que protegem contra doenças graves, como meningites, tuberculose e cânceres associados ao HPV.
1: O ministro da Saúde, Alexandre Padilha, fala sobre a vacinação.
6: A campanha de atualização é exatamente porque tem muitas crianças que receberam a primeira, a segunda, mas não receberam a terceira dose de uma vacina que precisa de 3 doses ou não tomaram o reforço. Como cada vez mais a gente tem mais vacinas incorporadas no SUS, muitas vezes os pais têm até uma dificuldade de acompanhar o calendário. Por isso que eu sugiro aos pais entrarem no Meu SUS Digital, baixar a caderneta de vacina do seu filho no Meu SUS Digital, no celular, porque o próprio Meu SUS Digital manda mensagem para o pai e para a mãe quando tá para atualizar a vacina, quando tá para vencer aquela vacina, da importância dessa atualização.
2: Para saber mais sobre a campanha de vacinação que ocorre durante todo o mês de agosto, eu e Mariana Jungmann conversamos com Éder Gatti, diretor do Departamento do Programa Nacional de Imunizações. Vamos acompanhar.
1: Diretora Dergatti, seja bem-vindo à Voz do Brasil, um prazer falar com o senhor. O senhor pode começar dizendo pra gente quais são as vacinas e quais os grupos prioritários dessa campanha?
3: É um prazer estar aqui falando com vocês. O público-alvo são todas as crianças e adolescentes com menos de 15 anos de idade. Então, todas as vacinas que fazem parte da rotina de vacinação dessa faixa etária, ela faz parte, então, do escopo dessa multivacinação. Então, nós estamos falando aqui de vacinas contra poliomielite, sarampo, difteria, tétano, coqueluche, e também tem as vacinas de adolescente, como, por exemplo, HPV, e também as vacinas de meningite, as vacinas contra o pneumococo, ou seja, são várias vacinas. A gente está falando de cerca de 20 vacinas que vão estar disponíveis nos postos. São vacinas que já estão nos postos, elas já estão ali disponível para a população na rotina. Porém, a gente aproveita esse mês para intensificar. O objetivo é resgatar as pessoas que perderam a oportunidade de vacinação. Então, nesse momento, o Ministério da Saúde aumenta o abastecimento dos municípios para que tenha mais vacina nos postos e a gente estimula os municípios a também promoverem ações que intensifiquem a vacinação. Como, por exemplo, o dia D, que está sendo chamado para o dia 22, que é um sábado, e também ações extramuro, ou seja, a sair da unidade de saúde para vacinar em ambiente público, ambiente de alta circulação de pessoas. Então, com isso, a gente espera melhorar ainda mais a cobertura vacinal.
1: Pois é, o senhor mencionou aí o dia D, né, que vai acontecer no dia 22 de agosto, a campanha vai até 1º de setembro, mas por que que é importante a gente ter um dia, assim, de mobilização, né? Por que que o dia D, todo ano o governo faz a campanha e tem sempre um dia D, por quê?
3: Olha, as pessoas, elas têm uma rotina muito intensa, né? Hoje em dia as famílias, tanto os pais quanto as mães, normalmente trabalham, muitas vezes não têm condições de levar seus filhos durante a semana nos postos. Então, a multivacinação é meio que para alertar os pais de que é importante pensar na vacinação e colocar a vacinação em dia. E o dia D, essa ação no sábado, ela serve para aumentar a oportunidade das famílias em colocar a vacinação dos filhos em dia. Então, o dia D ele tem essa importância. É um esforço a mais que a gente faz para ampliar o acesso e aumentar, consequentemente, a oportunidade das famílias em colocar a vacinação das crianças em dia.
1: E como é que fica, doutor Éder, depois de 1º de setembro? As vacinas vão seguir disponíveis na rede pública? Quem quiser, não tiver conseguido ir durante o período de campanha, é só chegar num posto de saúde e se vacinar?
3: As vacinas vão continuar lá. Então, durante a atividade corriqueira do posto, a pessoa pode procurar a unidade e colocar a sua vacinação em dia, mesmo depois ou antes da multivacinação. Esse é o mês de mobilização. É o momento em que a gente está resgatando aqueles que ficaram para trás. Colocar em dia e aumentar a oportunidade da vacinação. Então, o mês é especial, ele é de intensificação, mas a vacinação já é uma rotina no SUS e as vacinas estão nos postos.
1: Doutora Dergatti, esse ano existe uma preocupação especial com o sarampo em 3 municípios de São Paulo, né? Que municípios são esses? O que está acontecendo por lá?
3: Olha, na verdade, a preocupação com o sarampo ela deve acontecer em todo o país. Hoje, o sarampo, o sarampo é uma doença que ela é evitável por uma vacina que nós temos no nosso programa há muitas décadas. Porém, a gente está vendo um descontrole do sarampo no mundo. Só para olhar nas Américas, por exemplo, a gente tem países como Estados Unidos, Canadá, México, Guatemala, que estão com o sarampo sem controle, acontecendo milhares de casos. E agora aqui na América do Sul nós temos 2 países que têm causado muita preocupação, que é a Bolívia e o Peru. Então, o risco de internalização do sarampo, ele é real e é um risco que acontece em todo o Brasil. E eventualmente casos relacionados à importação podem entrar. Então a recomendação de sarampo é para todo o país. Todo brasileiro tem que ter 2 doses, pessoas de 1 ano até 29 anos, 2 doses, pessoas de 30 a 59, pelo menos 1 dose. E isso está disponível em todos os postos, a vacina está disponível em todos os postos do país e qualquer brasileiro pode procurar uma unidade de saúde. Os 3 municípios paulistas, que é o município de São Paulo, o município de São Bernardo do Campo e o município de Guarulhos, eles registraram casos de sarampo, é um conjunto de casos relacionado à importação e que agora está tendo um trabalho muito intenso por parte do Ministério da Saúde e pelo Estado e pelos municípios envolvidos em conter esse sarampo. E nós estamos conseguindo e vamos conseguir acabar com essa circulação. Hoje, São Paulo, Guarulhos e São Bernardo do Campo está com uma recomendação irrestrita, ou seja, sem necessidade de verificação prévia se a pessoa foi vacinada ou não. De todas as pessoas de 6 meses até 59 anos, a vacina está ali sendo feita para toda a população, nessa faixa etária, nesses 3 municípios. Então, é importante que quem vive nesses municípios coloque a vacinação em dia, tome uma vacina contra o sarampo, mas as pessoas de outros municípios é importante verificar se tem pelo menos 2 doses até 29 anos ou 1 dose de 30 a 59 anos. Para não deixar o sarampo voltar no Brasil.
1: Nem o sarampo, nem essas outras doenças, né, doutor Ed? Nem o sarampo, nem todas essas outras doenças que estão aí no calendário de vacinação, né?
3: É importante lembrar que as vacinas, as doenças que são protegidas com as nossas vacinas, embora muitas delas a gente não veja mais, como por exemplo a paralisia infantil,

vacinas, embora muitas delas a gente não veja mais, como por exemplo a paralisia infantil, desde 1989 o Brasil não tem um caso de paralisia infantil. E entre outras doenças, são doenças que a gente não vê mais, só que elas ainda estão por aí. Elas ainda, tem países que ainda têm paralisia infantil. A gente, de vez em quando, a gente tem um caso ou outro de difteria no país. E embora a gente tenha controlado doenças como coqueluche e meningite, elas ainda acontecem, embora numa frequência menor do que nos anos 80, nos anos 90, ainda acontecem, mas numa incidência mais baixa. Se nós não nos vacinarmos, se nós pararmos com a vacinação, essas doenças retornam e retornam com força. E aí elas podem colocar a vida das pessoas em risco. Então é importante que as pessoas coloquem a sua vacinação em dia e lembrar que vacinar é uma forma de proteger o indivíduo, você vacinado,

0: De Política Regulatória da Secretaria de Regulação e Supervisão da Educação Superior, Rafael Furtado, reforça a importância de verificar a situação do curso antes de fazer a matrícula.
1: É importante que o cidadão e a cidadã busque a informação de se o curso existe, se a instituição está no cadastro, se ele está regular, se ele tem alguma marcação de supervisão e especialmente também se o curso é reconhecido, porque o curso precisa ser reconhecido para poder emitir diploma. E o segundo tipo de informação importante que o cidadão deve buscar é a informação relacionada à qualidade do curso. O Ministério da Educação, pelo INEP, divulga conceitos e indicadores de cursos e instituições. E os conceitos acima de 3, 4 e 5 são considerados satisfatórios.
2: Para fazer a consulta, acesse emec.mec.gov.br, selecione consulta avançada e escolha a opção de busca por instituição ou curso.
0: Criar uma senha ou mesmo recuperar o acesso da conta gov.br ainda causa dúvidas para muita gente.
2: Para quem precisa de apoio, o balcão do gov.br

0: precisam de apoio com a conta, especialmente aqueles com dificuldades com o uso de tecnologia, como idosos, pessoas sem acesso à internet ou com baixa alfabetização digital, podem contar com atendimento presencial no balcão GovBR. São 292 unidades disponíveis em 24 estados. No balcão, é possível receber orientação para entender o funcionamento da conta GovBR, além de criar ou recuperar a conta de forma segura, como explica o diretor do Departamento de Identidade Digital, Hudson Mesquita.
1: Onde o atendente vai auxiliar o cidadão a criar a sua conta, a recuperar uma senha, a fazer uma avaliação biométrica, a entender as camadas de segurança da plataforma, sempre visando que o cidadão tenha o máximo de autonomia no uso dos serviços digitais.
0: E para encontrar a unidade mais próxima, basta acessar gov.br/presencial, selecionar o estado e depois o município. A ferramenta apresenta os endereços disponíveis. Mais informações sobre a conta e os serviços de atendimento estão nos endereços gov.br/conta e gov.br/atendimento. Reportagem Thaís de Araújo.
2: Pois é, a conta gov.br facilita o acesso a diversos serviços públicos pela internet e funciona como uma identidade digital do cidadão.
3: Gratuita e disponível para todos os brasileiros, ela permite consultar documentos e informações, acessar serviços do INSS e da saúde, além de assinar documentos digitalmente.
2: Para garantir mais segurança, a conta possui diferentes níveis de acesso, que podem ser ampliados pelo próprio aplicativo.
4: A conta do gov.br funciona como uma espécie de identidade. Ela comprova com segurança nos meios digitais que você é você. A conta é gratuita e pode ser feita por qualquer brasileiro. Ela pode ser usada para diversos serviços públicos, como acessar a declaração pré-preenchida do imposto de renda, os dados da aposentadoria no INSS e a carteira de trabalho digital. Quem se inscreve para o Enem, Sisu, FIES e ProUni também precisa usar a conta. Também é possível realizar a prova de vida digital utilizando o reconhecimento facial no aplicativo gov.br. Na área da saúde, a conta dá acesso a informações como vacinas, exames e medicamentos no Conect SUS. Marilda Castro é doula e utiliza o gov.br para assinar documentos digitais com assinatura eletrônica avançada.
5: Eu uso para assinar os documentos, todos os documentos que assino, né? E também, aí eu comecei a assinar os certificados a partir do momento que encaminharam, né, todos os dados do imposto de renda. Eu também baixo meu imposto de renda por lá. Eu vi que é bem mais prático.
4: A conta gov.br tem 3 níveis de segurança e acesso: ouro, prata e bronze. O nível mais completo é o ouro. Se sua conta for bronze ou prata, você pode subir para o nível mais alto. Na parte de cima do aplicativo gov.br tem o botão ver nível. Quando você clicar nesse botão, vai aparecer o nível da sua conta e a opção aumentar nível da conta. Hudson Mesquita é diretor do Departamento de Identidade Digital do Ministério da Gestão e da Inovação em Serviços Públicos. Ele explica como aumentar o nível da conta gov.br.
6: Uma conta mais simples, onde são validados alguns dados cadastrais do cidadão, que a gente chama de conta bronze, já dá acesso à maior parte dos serviços públicos, mas se ela precisa acessar um serviço que envolva dados um pouco mais sensíveis, ela precisa ter no mínimo ali uma conta de nível prata. Para esse nível de conta, o cidadão precisa fazer algumas validações a mais. Então, ou acessar com alguma das instituições financeiras que são integradas com o gov.br, ele vai acessar com o mesmo dado da conta bancária dele. Vai entrar lá com a agência, com a conta, só que ele vai acessar lá no ambiente do banco e o banco é que informa o gov.br. E aí o gov.br dá acesso a novos serviços. Né? E aí tem o nível ouro, que é o nível mais seguro de acesso, onde é necessário ele realizar uma validação biométrica.
4: Mas se o cidadão perder o acesso da conta porque esqueceu da senha, neste caso, ele deve clicar em esqueci minha senha e recuperar a conta, como explica Hudson Mesquita, do Ministério da Gestão.
6: Se ela esquecer a senha, a forma de recuperação da senha é a mesma. São os mesmos fluxos que ela utilizou para criar a conta. Então, ela pode fazer uma validação facial e criar uma nova senha, ela pode usar o acesso com os bancos só para criar a nova senha, ou ela pode solicitar um código que é enviado por e-mail ou telefone, né, de acordo com o dado que está cadastrado na conta dela. Se vai um código único para o e-mail ou via SMS, ela informa esse código e altera a senha do gov.br. Né?
4: Para criar uma conta ou ter mais informações, você pode acessar na internet a página gov.br ou criar sua conta pelo aplicativo no celular. Reportagem Márcia Fernandes.
3: Neste sábado, 20

0: 2 de agosto é comemorado o Dia do Folclore.
1: E para celebrar a cultura brasileira, a gente vai conhecer no nosso quadro A Voz pelo Brasil uma das manifestações mais tradicionais do Maranhão, o Bumba Meu Boi.
0: Patrimônio imaterial do Brasil, a brincadeira movimenta o turismo com uma mistura de música, dança e religiosidade pelas ruas e praças de São Luís.
1: Quem vai contar essa história pra gente é Karine Melo, em reportagem que contou com a produção de Raquel Mariano.
2: Voz pelo Brasil. A história começa com pai Francisco e mãe Catirina. Grávida, Catirina sente o desejo de comer a língua de um boi. Francisco, para atender a companheira, escolhe justamente o animal mais bonito e querido da fazenda, onde trabalha e mata o boi. Quando o fazendeiro descobre o que aconteceu, fica desesperado. Francisco e o patrão recorrem a um pajé. E o milagre acontece. O boi volta à vida. E é para celebrar essa ressurreição que começa a festa. Mas a tradição vai muito além da lenda. Ao longo do tempo, ganhou novos personagens, músicas, ritmos e diferentes maneiras de brincar. São chamados sotaques: matraca, zabumba, orquestra, baixada e costa de mão. Cada um tem sua própria identidade e todos têm a mesma capacidade de fazer uma comunidade inteira se reunir em torno do boi. É bom. E é justamente essa diversidade que espalha o Bumba Meu Boi por São Luís. A brincadeira ocupa praças, bairros, terreiros e os chamados barracões, onde os grupos ensaiam, fazem as indumentárias e preparam as apresentações. E antes de ganhar as ruas, o boi passa por um momento especial, o batizado, uma bênção para pedir proteção e abrir oficialmente a temporada. Os ensaios começam meses antes do São João, depois vem os arraiais, festivais e encontros de grupos que transformam São Luís em um grande palco. Hoje as redes sociais ajudam o turista a descobrir onde cada grupo vai se apresentar e acompanhar uma programação que se espalha por diferentes bairros. A festa movimenta a cidade por semanas e também mexe com a economia. Hotéis, bares, restaurantes, comércio, todo mundo entra no ritmo do boi, como explica a presidente do Boi da Floresta, Nadir Cruz.
3: É uma festa grandiosa, porque as pessoas vêm, alguns para conhecer, outros para revisitar, né? Para acompanhar. A quantidade de pesquisadores, de fotógrafos, de pessoas querendo ver pela primeira vez tem aumentado a cada ano. A gente percebe, por exemplo, quando chega de maio, junho, julho, até agosto, setembro, a hotelaria do Maranhão é superlotada.
2: Talvez por isso o Bumba Meu Boi seja tão difícil de explicar para quem vê de fora. Porque ele não é apenas espetáculo, é memória, pertencimento e fé que passa de geração em geração, como explica Leila Naiva, presidente do Boi de Axixá.
4: Desde pequenininha, eu estou aqui no boi, com meu pai. Aí vim com ele, aprendi a bordar. Tem foto antiga minha sentada no chão bordando, junto com as outras bordadeiras.
2: O ciclo termina com a morte do boi. E segundo Zé Hinaldo, presidente do Boi Bumbá Maioba, a cada ano com mais reconhecimento do público.
5: E essa festa de encerramento, ela tem assim também, né, por parte do público, uma adesão muito grande. E esse ano, diga-se de passagem, foi recorde de público na nossa festa, onde ficamos extremamente muito felizes e agradecidos a Deus por ter esse reconhecimento da sociedade.
2: No Maranhão, o boi morre para nascer de novo no ano seguinte. E quando a nova temporada começa, a história de pai Francisco, mãe Catirina e daquele boi que voltou à vida também renasce. Reportagem Karine Melo.

0: essas foram as notícias do governo federal.
1: E agora com as notícias do Poder Judiciário e do Congresso Nacional. Boa noite, um bom fim de semana.
0: A gente volta na segunda-feira. Até lá, boa noite.
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4: Supremo determina que a Polícia Federal amplie a investigação sobre vazamento de informações sigilosas.
5: STJ fixa tese sobre remissão de pena por aprovação no Enem e no Enseja.
4: TSE vai criar sala para acompanhar questões climáticas que podem comprometer as eleições de 2026.
5: Boa noite, eu sou o Arthur Filho.
4: E eu sou Walter Lima.
5: O Supremo Tribunal Federal determinou que a Polícia Federal amplie a investigação sobre o vazamento de informações sigilosas relacionadas à operação Sem Desconto.
4: A decisão é do ministro André Mendonça, relator do caso no STF. Marcela Luiza.
6: A decisão foi tomada após um pedido apresentado por Fábio Luiz Lula da Silva, o Lulinha, que comunicou ao Supremo a divulgação pela imprensa de informações que, segundo ele, teriam origem em procedimentos protegidos por sigilo. Na decisão, o ministro André Mendonça cita reportagens publicadas recentemente que teriam reproduzido trechos de mensagens, documentos e informações de investigações sigilosas. Mendonça determinou que esses novos fatos sejam incluídos no inquérito policial que já apura a origem dos vazamentos. Segundo o ministro, a investigação deve buscar identificar quem tinha o dever de preservar o sigilo e eventualmente violou essa obrigação.
5: A aprovação no Enem, Exame Nacional do Ensino Médio, e no Enseja, Exame Nacional para Certificação de Competências de Jovens e Adultos, pode ser usada para a redução da pena.
4: Para o STJ, a chamada remissão é possível mesmo que o preso já tenha concluído o nível de ensino avaliado nesses exames antes de iniciar o cumprimento da condenação. Fátima Uchoa.
7: Pelo rito dos repetitivos, a terceira sessão do STJ também definiu que a remissão não pode ser concedida novamente quando a aprovação em algum desses exames já tiver sido usada para reduzir a pena, pois isso seria dupla concessão do benefício pelo mesmo fato. Segundo o relator ministro Reinaldo Soares da Fonseca, a aprovação no Enem e no Enseja exige estudo por iniciativa própria e é um fato diferente da simples obtenção do certificado de conclusão. Como o julgamento ocorreu pelo rito dos repetitivos, todos os juízes e tribunais devem seguir as teses fixadas pelo STJ.
5: A segunda turma do TST manteve a responsabilidade subsidiária do município de Cubatão, em São Paulo, pelo pagamento do FGTS de uma técnica de radiologia terceirizada.
4: Para os ministros, ficou comprovada a culpa do órgão público por não fiscalizar o contrato de prestação de serviços. Mila Amaral.
8: A mulher trabalhou 13 anos no hospital municipal e ficou sem receber após o fim do contrato com a gestora do hospital. O município até assinou um acordo com o Ministério Público para pagar as verbas rescisórias, mas não cumpriu o compromisso. A segunda turma do TST entendeu que não foi uma culpa automática, ficou provado que a prefeitura não fiscalizou o contrato e ainda descumpriu o acordo. Se a empresa não pagar, quem paga é o município em caso de falha de fiscalização.
5: Tribunal Superior Eleitoral vai criar sala para acompanhar questões climáticas que podem comprometer as eleições de outubro.
4: A sala tem o objetivo de monitorar riscos climáticos e garantir a segurança e continuação do processo eleitoral diante de eventos meteorológicos e hidrológicos extremos. Guilherme Firmino.
9: A Sala Nacional de Situação Climática tem o objetivo de mapear zonas críticas e identificar sessões eleitorais em municípios vulneráveis. O acompanhamento acontecerá diariamente e de forma ininterrupta a partir de 24 horas antes de cada turno. A sala contará com representantes do tribunal e de órgãos especializados, que vão poder determinar rotas emergenciais de transporte, reforço dos sistemas de comunicação e orientação em situações de emergência. Locais de votação também vão poder ser alterados em zonas de desastres. Essas decisões vão seguir a orientação da legislação eleitoral.
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5: A você uma boa noite.
4: E um bom fim de semana.
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1: Eu sou Paula Groba.
2: E eu sou Ricardo Nakaoka.
1: E estes são os destaques de hoje do Jornal do Senado, que começa agora.
2: Fim da escala 6x1 e PEC da Segurança Pública chegam à comissão do Senado.
1: Motoristas sob efeito de álcool ou drogas podem ter prisão preventiva.
2: Segurança de implantes médicos para mulheres é tema de debate no Senado.
1: Boa noite.
2: Boa noite.
1: Beber e dirigir podem ter consequências ainda mais graves. Uma proposta pronta para votação na Comissão de Constituição e Justiça permite a prisão preventiva de motoristas flagrados sob efeito de álcool ou drogas que provocarem acidentes graves com mortos ou feridos.
2: O texto também aumenta as penas para casos de homicídio culposo e lesão corporal grave causados por motoristas que dirigem após o consumo dessas substâncias. A ideia é endurecer a resposta da justiça diante de acidentes que poderiam ser evitados. A reportagem é de Bruno Lourenço.
3: O homicídio culposo no trânsito, agravado pelo consumo de álcool ou outras drogas, pode ter a pena aumentada de 5 a 8 anos para 6 a 10 anos de reclusão. E a punição para lesão corporal grave ou gravíssima, agravada pelo consumo de álcool ou outras drogas, seria de reclusão de 3 a 6 anos, em vez dos atuais 2 a 5 anos. É o que diz projeto de lei em análise na Comissão de Constituição e Justiça. A proposta também muda o Código de Processo Penal para admitir a prisão preventiva nesses casos. O senador Marcos Duval, do Avante do Espírito Santo, destacou que a privação de liberdade é fundamental para conscientizar o motorista infrator e evitar a repetição da conduta ao volante.
4: Queremos que referidos autores passem ao menos um período mínimo na prisão, como um preso comum, ainda que no regime semiaberto ou aberto. A prisão tem um evidente potencial dissuasório e não vemos por que não utilizar quando necessário.
3: O texto, que pode ser votado na CCJ, ainda admite a prisão preventiva em casos de homicídio ou lesão corporal grave causados em virtude de rachas ou de exibição de perícia em manobra de veículo.
1: E uma decisão do Supremo Tribunal Federal ampliou a proteção garantida pela Lei Maria da Penha. As medidas protetivas, antes associadas principalmente ao contexto doméstico e familiar, agora também podem ser aplicadas em outras situações de violência contra a mulher.
2: No Senado, projetos buscam reforçar e tornar mais efetiva essa proteção, com propostas que vão da concessão de medidas por delegados à criação de sistemas de alerta para avisar a vítima sobre a aproximação do agressor. Repórter Marcela Cunha.
5: As medidas protetivas de urgência da Lei Maria da Penha podem ser aplicadas mesmo sem vínculo doméstico, familiar ou afetivo entre vítima e agressor. Esse é o novo entendimento do Supremo Tribunal Federal, baseado num caso de ameaças de um vizinho à vítima, que teve a proteção negada em Minas Gerais. A Lei Maria da Penha também vem passando por mudanças no Congresso. Neste ano, uma proposta aprovada pelo Senado e já transformada em lei, tornou o monitoramento eletrônico do agressor uma medida protetiva autônoma. A senadora Damares Alves, do Republicanos do Distrito Federal, afirma que os mecanismos existentes ainda não são suficientes para conter a violência.
6: Nós temos mecanismo de defesa, proteção, e nós não estamos dando conta. O que está acontecendo? Nós vamos ter que parar tudo, gente. E a gente vai ter que rever a violência contra a mulher no Brasil.
5: Entre os projetos ainda em análise no Senado, um amplia a possibilidade de delegados concederem medidas protetivas emergenciais, como o afastamento e a proibição de contato com a vítima. Outro cria um perímetro eletrônico com alertas quando o agressor monitorado se aproximar da área de proteção da mulher.
1: O presidente do Senado, Davi Alcolumbre, encaminhou hoje à Comissão de Constituição e Justiça duas propostas de emenda à Constituição consideradas prioritárias na pauta do Senado. Uma delas trata do fim da escala de trabalho 6x1 e prevê a redução gradual da jornada semanal para 40 horas com 2 dias de descanso remunerado. O relator na CCJ será o senador Omar Aziz, do MDB do Amazonas.
2: A outra é

0: relator na CCJ será o senador Omar Aziz, do MDB do Amazonas.
1: A outra é a PEC da Segurança Pública, que terá como relator o senador Rogério Carvalho. A PEC, já aprovada na Câmara dos Deputados, reorganiza o sistema de segurança pública no país. A proposta redefine as fontes de financiamento do setor, incluindo a destinação de parte da arrecadação das apostas esportivas aos fundos nacionais de segurança pública e do sistema penitenciário. As duas propostas agora serão analisadas pela comissão.
0: Um dispositivo médico implantado no corpo para evitar a gravidez pode trazer consequências que vão muito além do efeito desejado. No Senado, um debate chamou a atenção para os riscos e os efeitos adversos relacionados a dispositivos destinados à saúde da mulher, com destaque para o contraceptivo permanente Exur.
1: A Comissão de Direitos Humanos discutiu a segurança desses implantes, a fiscalização sanitária e a importância do consentimento informado das pacientes. Também foi debatida a necessidade de acompanhamento e assistência às mulheres que sofreram possíveis complicações. A reportagem é de Yasmin Rodrigues.
2: A Comissão de Direitos Humanos e Legislação Participativa do Senado discutiu a segurança de dispositivos médicos implantáveis destinados à saúde da mulher, com atenção especial aos impactos relatados por mulheres que utilizaram o sistema contraceptivo permanente Exur. Representando mulheres que passaram pelo procedimento, a presidente da Associação de Mulheres Vítimas do Exur Brasil, Kelly Patrícia da Luz, levou à audiência a perspectiva das pacientes ao buscarem auxílio.
3: Porque quando buscávamos atendimento dentro do HMIB, que foi o único hospital aqui em Brasília que fez a implantação do dispositivo, éramos chamadas por nomes pejorativos por aqueles que deveriam nos amparar e dar assistência.
2: Entre os problemas associados ao Exur mencionados na pauta da audiência estavam relatos de dores crônicas, perfurações de órgãos, migração do material e reações alérgicas. A senadora Damares, do Republicanos do Distrito Federal, questionou a Anvisa sobre o monitoramento do Exur pós-comercialização. Em resposta, Daniel Roberto Corade, gerente-geral de monitoramento de produtos sujeitos à vigilância sanitária da Anvisa, explicou que o acompanhamento é responsabilidade das empresas.
0: Jovens de todo o Brasil ocuparam o plenário do Senado e tiveram a missão de pensar e votar propostas para o país. A experiência terminou com a aprovação de projetos que tratam de temas que fazem parte do cotidiano das novas gerações.
1: Entre as propostas aprovadas pelos jovens senadores de 2026, estão medidas de prevenção à violência contra a mulher, apoio a estudantes imigrantes e ações para ampliar o letramento digital. Repórter Lana Dias.
4: Uma das propostas aprovadas prevê material adaptado para estudantes imigrantes e protocolos de combate a episódios de xenofobia, que é a discriminação contra pessoas de outros estados, regiões ou países. Outro texto integra a atuação dos setores de educação, segurança pública e tecnologia no combate à violência contra a mulher. A jovem senadora Maria Eduarda Santos de Arruda, de Mato Grosso, saudou a aprovação e destacou a presença feminina nesta edição.
5: A gente sabe que os índices de violência contra a gente é muito grande, seja violência física, moral e qualquer outro tipo de violência, e eu acredito que um trabalho em relação a isso é um grande passo dentro da nossa sociedade.
4: A ideia da terceira proposta é criar a chamada Juventude Sem Barreiras, com ações de letramento digital e estímulo à participação nos processos democráticos. Todas as três serão analisadas pela Comissão de Direitos Humanos e Legislação Participativa, onde podem virar projetos de lei.
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1: Com a edição de Paula Groba e trabalhos técnicos de João Lira, o Jornal do Senado fica por aqui. Acompanhe agora as notícias da Câmara dos Deputados e do Tribunal de Contas da União. Boa noite.
0: Boa noite e um bom fim de semana.
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8: O Tribunal de Contas da União acompanha o pagamento de benefícios previdenciários pelo Instituto Nacional do Seguro Social, o INSS. A fiscalização analisou dois problemas: a demora para conceder benefícios e o indeferimento de pedidos que atendem aos requisitos. Em 2 anos, foram registradas mais de 22 milhões de solicitações.

0: TCU reconheceu avanços no acompanhamento da fila. Entre as medidas estão o programa Acelera INSS e novas ações para monitorar os pedidos. Mas a auditoria também identificou que há problemas estruturais. O trabalho apontou dificuldades em tecnologia, automação e capacidade de análise. Para o tribunal, isso faz com que o INSS ainda dependa de programas temporários para reduzir a fila de análise. O tema continuará sendo acompanhado. Saiba mais em tcu.gov.br.
1: TCU, fiscalização a serviço da sociedade. 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
2: Presidente Hugo Mota defende a soberania do Brasil no setor de saúde.
3: Câmara aprova uso de consórcio público na compra de alimento escolar.
2: Projeto promove ações de atenção à saúde de alunos da educação básica.
3: Comissão aprova a proposta que proíbe taxa mínima de consumo de água.
2: Boa noite. A Câmara analisa projeto de lei que proíbe a cobrança da taxa mínima de consumo de água. O texto avançou na Câmara, como informa a repórter Maria Neves.
4: A Comissão de Desenvolvimento Urbano da Câmara dos Deputados aprovou o projeto que proíbe a cobrança de tarifa mínima de consumo pelas concessionárias de serviços de água e esgoto. O texto aprovado, apresentado pelo relator, deputado Ícaro de Valmir, do Republicanos de Sergipe, estabelece uma nova diretriz nacional para a estrutura tarifária dos serviços de abastecimento de água e de esgotamento sanitário. Pelo projeto, a conta será composta por uma parcela fixa e outra variável. A parcela variável deverá ser calculada exclusivamente em função do volume de água efetivamente gasto pelo consumidor. Já a parte fixa será determinada em função de gastos das empresas, como manutenção da infraestrutura e expansão dos serviços. Ao apresentar o projeto, o deputado Tiago de Joaldo, do Republicano de Sergipe, explicou que atualmente as empresas impõem ao consumidor o pagamento de uma tarifa mínima por consumo equivalente a 10 metros cúbicos por mês. Na opinião de Ícaro de Valmir, a mudança vai promover justiça tarifária para os consumidores.
5: Você consumindo 1.000 metros, você vai cobrado pelos 1.000 metros. Você consumindo 5.000 metros, vai ser apenas cobrado pelos 5.000 metros cúbicos de água. Claro que ainda irá existir uma tarifa mínima, que é uma tarifa muito justa, que é uma tarifa praticamente, vamos dizer aí, de R$10, R$15, que irá ser cobrada apenas para poder ser levada essa água ou para o tratamento em si de toda a rede de distribuição de água.
4: O projeto original do deputado Tiago de Joaldo proibia todo tipo de cobrança mínima para que o consumidor pagasse somente pela água que gastou. O relator, no entanto, considerou necessário prever uma taxa fixa para a manutenção da rede. Na opinião de Ícaro de Valmir, se a lei apenas proibisse toda a cobrança mínima, poderia criar insegurança regulatória, afetar o equilíbrio econômico de contratos em vigor e transferir custos de forma desordenada para as faixas variáveis de consumo. Pela proposta em análise, os contratos do setor de água e esgoto assinados depois da entrada da nova lei em vigor devem levar em consideração a nova estrutura tarifária. Os contratos vigentes terão de ser adaptados em até 24 meses após a publicação da lei. A proposta, que estabelece uma nova estrutura tarifária para as contas de água, ainda será analisada pelas comissões de Finanças e Tributação e de Constituição e Justiça. Da Rádio Câmara de Brasília, Maria Neves.
1: Desenvolvimento Regional.
6: Charles Fernandes, do PSD da Bahia, destaca a importância do projeto de irrigação do Vale do Uiú, afirmando que a iniciativa é estratégica para impulsionar o desenvolvimento da região. Ele acredita que o empreendimento vai ampliar a produção agrícola e fortalecer a geração de emprego e renda.
2: O deputado diz ainda que o projeto pode transformar o Vale do Uiú em um importante polo de produção agrícola da Bahia e do país. De acordo com Charles Fernandes, a iniciativa responde à crescente demanda global por alimentos e fortalece o agronegócio regional.
7: Porque não há uma outra fábrica de geração de emprego e renda para aquela região da Bahia que não seja o projeto de irrigação do Vale do Uiú. Esse projeto, ele vai gerar 50 mil empregos diretos e terá um rendimento de mais de R$1,5 bilhão de reais por ano em produção. Haja vista que o mundo precisa de alimento. E o Brasil é esse celeiro de produção.
1: Transportes.
6: Carlos Chiodini, do MDB de Santa Catarina, propõe dar o nome de viaduto Casimiro Klosowski à estrutura localizada no quilômetro 43 da BR-280, em Guaramirim. Ele explica que a iniciativa visa homenagear um morador local que atuou na busca por melhorias para a comunidade.
2: Segundo Carlos Chiodini, Casimiro Klosowski foi um dos principais defensores da construção do viaduto que trouxe mais segurança para quem trafega pela rodovia. A proposta também destaca um abaixo-assinado de moradores que pediam que o nome de Casimiro fosse dado à estrutura.
1: Educação.
6: A Câmara aprovou o uso de consórcios públicos na compra de alimentos escolares. A repórter Paula Bittar acompanhou a votação.
8: A Comissão de Constituição e Justiça da Câmara aprovou uma proposta que permite a estados e municípios comprar alimentos para a rede de ensino por meio de consórcios públicos com verbas repassadas pelo Programa Nacional de Alimentação Escolar. A medida facilita a atuação de pequenos municípios que poderão unir esforços para aumentar a eficiência nas compras e reduzir custos. Os consórcios públicos estão previstos em lei e funcionam como associações entre entes federativos com o objetivo de promover ganhos de escala, economia e maior poder de negociação. O autor da proposta, deputado Tiago de Joaldo, do Republicanos de Sergipe, disse que o objetivo é preencher uma lacuna, já que hoje os municípios não podem utilizar recursos federais nesses consórcios para a merenda.
9: Se no caso da merenda escolar, a compra que esse consórcio faz é apenas a partir de recursos próprios dos municípios. Eles não têm uma autorização legal para usar o recurso do Programa Nacional de Alimentação Escolar, o PNAE, para também fazer compras consorciadas. Então, a compra de merenda escolar por consórcio já é uma realidade. Municípios do Brasil inteiro fazem isso como medida de economia, porque você dá escala para a compra, você consegue comprar um volume maior, porque a compra não é apenas para um município, mas para um conjunto de municípios consorciados. E aí os fornecedores conseguem ter um preço melhor, consequentemente barateia para os municípios, permite que os municípios comprem em maior quantidade e também com melhor qualidade.
8: Segundo o texto aprovado, as aquisições por meio de consórcios públicos não afastam a obrigatoriedade de cumprimento do percentual mínimo de aquisição de gêneros alimentícios vindos da agricultura familiar. Esse mínimo deverá ser aferido e observado individualmente em relação a cada ente federativo participante do consórcio. De acordo com a legislação, do total dos recursos financeiros repassados pelo Fundo Nacional de Desenvolvimento da Educação no âmbito do Programa de Alimentação Escolar, no mínimo 45% deverão ser utilizados na aquisição de gêneros alimentícios diretamente da agricultura familiar e do empreendedor familiar rural ou de suas organizações. A prioridade deve ser dada aos assentamentos da reforma agrária, às comunidades tradicionais indígenas, às comunidades quilombolas e aos grupos formais e informais de mulheres. A proposta que permite a compra de alimentos para a rede de ensino por meio de consórcios públicos com verbas repassadas pelo Programa Nacional de Alimentação Escolar já pode seguir ao Senado, a menos que haja recurso para votação antes pelo plenário da Câmara. Da Rádio Câmara, de Brasília, Paula Bittar.
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1: Economia.
2: Fábio Macedo, do Podemos do Maranhão, propõe dobrar de 35 mil para 70 mil reais o valor isento de imposto de renda sobre o ganho obtido com a comercialização de bens. Ele explica que o projeto alcança, por exemplo, a venda de veículos usados.
6: Para impedir que o novo teto de 70 mil reais perca valor com o passar dos anos, o texto determina reajuste anual pelo IGPM, índice que mede a variação de preços. Fábio Macedo argumenta que o limite atual não é corrigido desde 2005, o que aumenta a tributação por causa da inflação.
2: Júlio César, do PSD do Piauí, quer ampliar os mecanismos de regularização de dívidas tributárias e não tributárias com a União. Ele apresentou projeto que permite desconto sobre multas, juros e encargos e amplia, em casos específicos, o prazo de pagamento para até 240 meses.
6: De acordo com Júlio César, a proposta estabelece condições diferenciadas conforme a capacidade de pagamento do devedor, incluindo pessoas físicas, MEIs e pequenas empresas. O texto ainda prevê a suspensão das cobranças enquanto o pedido de transação estiver em análise.
2: Rodrigo de Castro, do União de Minas Gerais, defende a aprovação de projeto que muda a forma de financiamento da conta de desenvolvimento energético, usada para bancar benefícios do setor elétrico. Hoje, parte dos recursos é arrecadada por meio da tarifa de luz paga pelos consumidores.
6: Rodrigo de Castro explica que o projeto transfere esses recursos para o orçamento da União. Ele explica que, com a mudança, os subsídios do setor elétrico passam a depender dos recursos previstos anualmente e aprovados pelo Congresso Nacional.
1: Saúde.
2: Comissão de Saúde aprova a criação da Política Nacional de Saúde na escola. A repórter Sofia Peçanha tem os detalhes.
11: A Comissão de Saúde da Câmara dos Deputados aprovou o projeto que cria a Política Nacional de Saúde na Escola. O objetivo é fortalecer a integração entre as áreas de saúde e educação para promover ações de prevenção de doenças, promoção e atenção à saúde dos estudantes da educação básica pública. Segundo o texto, a política prevê a promoção da saúde e da cultura da paz, o enfrentamento de vulnerabilidades que possam comprometer o desenvolvimento escolar, o fortalecimento da participação da comunidade e a ampliação da comunicação entre escolas e serviços de saúde. Durante a votação, a relatora, a deputada Ana Paula Lima, do PT de Santa Catarina, destacou que a iniciativa fortalece ações já desenvolvidas no ambiente escolar e constrói uma população saudável e consciente.
12: Prevenir não somente as doenças transmissíveis, mas a questão da saúde mental, da cultura da paz, de evitar, por exemplo, que os adolescentes entrem, né, em algum tipo de vício, como o vício de fumo, drogas, álcool, e principalmente para trabalhar o esquema de vacinação. E isto é importante relacionar, porque eles também vão comunicar às suas famílias e à comunidade que as vacinas salvam vidas.
11: O texto aprovado, apresentado pela relatora, ampliou a possibilidade de participação na política para escolas privadas, comunitárias, confessionais e filantrópicas de educação básica.
12: Considerando que desafios como a promoção de saúde mental, a segurança alimentar e nutricional e a atualização do calendário vacinal atinge todos os estudantes, independente da natureza administrativa da escola. Propomos ampliar o alcance da política também às instituições privadas, comunitárias, filantrópicas.
11: A relatora incluiu também no projeto ações específicas de prevenção ao uso de cigarros eletrônicos e outros produtos que contenham nicotina. A medida reforça ações de combate ao tabagismo convencional e a prevenção de doenças crônicas não transmissíveis. O projeto determina ainda que o compartilhamento de informações entre escolas e serviços de saúde observe as regras de proteção de dados pessoais e o sigilo profissional, além de reforçar ações de atualização do calendário vacinal dos estudantes, com participação da comunidade escolar nas atividades de promoção da saúde. A proposta aprovada determina que a Política Nacional de Saúde na Escola observe as diretrizes do Programa Saúde na Escola já existente no governo federal, sendo facultativa para estados, Distrito Federal e municípios. Da Rádio Câmara de Brasília, Sofia Peçanha.
6: Projeto de Fábio Choquete, do União de Santa Catarina, cria a Política Nacional de Atenção ao Diagnóstico Tardio do Transtorno do Espectro Autista. O objetivo, segundo o autor, é garantir acolhimento, atendimento integral e direitos a pessoas identificadas na adolescência, na vida adulta ou na velhice.
2: O projeto de Fábio Choquete prevê atendimento multiprofissional, apoio às famílias e capacitação de especialistas. A proposta também incentiva campanhas de conscientização, pesquisas e ações para ampliar a inclusão social, educacional e profissional de pessoas diagnosticadas.
6: Flávia Moraes, do MDB de Goiás, defende a aprovação de projeto que inclui nas ações em saúde previstas pelo governo federal o controle de dispositivo eletrônico para fumar, os chamados vapes. Ela reforça a necessidade de iniciativas de prevenção contra o câncer de pulmão.
13: Uma das causas mais recorrentes é a utilização de cigarros e agora principalmente os vapes, os cigarros eletrônicos, que para muitos é reconhecido como cigarro que não faz mal, mas pelo contrário, contrário, é muito mais prejudicial do que o cigarro convencional. Então nós temos aí projeto que combate a utilização, a comercialização, a fabricação dos vapes no Brasil. Nós criamos, e já é lei, esse já foi aprovado, o Agosto Branco, que é o mês de prevenção ao câncer de pulmão.

0: criamos, e já é lei, esse já foi aprovado, Agosto Branco, que é o mês de prevenção ao câncer de pulmão.
1: Flávia Moraes ressalta que o projeto também tipifica como crime contra a saúde pública a fabricação, importação, comercialização, distribuição, armazenamento, transporte e propaganda de dispositivos eletrônicos para fumar.
2: Presidência.
3: Presidente da Câmara defende soberania do país na área de saúde. Hugo Mota participou de eventos sobre o tema e a repórter Silvia Munhato acompanhou.
4: O presidente da Câmara dos Deputados, Hugo Mota, disse nessa quarta-feira que não há soberania nacional sem soberania sanitária. Ele discursou no 5º Fórum Saúde, uma parceria da Esfera Brasil e da farmacêutica EMS.
5: Não há soberania nacional plena sem soberania sanitária. Um país que depende do exterior para produzir medicamentos, insumos e tecnologias de saúde é um país vulnerável. Isso a pandemia nos ensinou de forma dura e desse aprendizado nós não podemos esquecer.
4: Segundo Mota, a saúde é um direito constitucional, mas também um pilar estratégico da economia, e citou várias iniciativas na área aprovadas pela Câmara nos últimos tempos, como o programa Agora Tem Especialistas e a regulamentação da reforma tributária, que assegurou o tratamento diferenciado para medicamentos e dispositivos médicos.
5: Temos trabalhado por um ambiente que combine segurança jurídica, competitividade e inovação. Nesse sentido, o marco das pesquisas clínicas colocou o Brasil em novo patamar de atração de investimentos.
4: O presidente da Câmara também destacou a análise do projeto que regula o uso da inteligência artificial. Segundo ele, a Câmara está empenhada em entregar ao Brasil uma regulação equilibrada, que assegure direitos e, ao mesmo tempo, estimule a pesquisa e o desenvolvimento da inteligência artificial e de suas aplicações. Da Rádio Câmara de Brasília, Silvia Munhato.
2: Justiça.
6: Samuel Viana, do União de Minas Gerais, apresentou o projeto que reforça as prerrogativas dos advogados no acesso a certidões e informações de documentos nos órgãos públicos. A proposta obriga a administração a receber os pedidos com prazo para resposta e justificativa em caso de negativa.
7: Samuel Viana considera que a medida reduz obstáculos burocráticos que podem prejudicar a defesa dos cidadãos. O texto classifica como violação de prerrogativa profissional a recusa injustificada, a omissão de resposta ou a negativa sem fundamento legal.
6: Aline Gurgel, do União do Amapá, defende a criação de uma política nacional para aumentar a segurança de recém-nascidos em maternidades e hospitais. O projeto da deputada prevê medidas para evitar o desaparecimento, a troca, o sequestro ou a retirada indevida de bebês.
7: Entre as medidas, Aline Gurgel cita dispositivos de monitoramento, controle de acesso às áreas de internação e protocolos específicos para auto-hospitalar. A proposta também prevê que o Ministério da Saúde estabeleça regras nacionais de prevenção e resposta a ocorrências.
2: Segurança Pública.
6: Proposta veta condenados por agressão contra mulheres de prestar concurso público e ocupar cargos comissionados na administração pública. Autor da matéria, Bebeto, do PP do Rio de Janeiro, defende a necessidade de endurecer o combate à violência de gênero.
8: Isso vem de encontro ao genocídio, aumento das agressões contra as mulheres, mesmo na medida protetiva, o agressor de mulher hoje no Brasil, ele não tem medo da lei. Ele não tem medo, ele continua praticando com a medida protetiva. Existe a maioria, 70% hoje, nos mandatos de busca e apreensão, mandato de prisão, é a Lei Maria da Penha no Rio de Janeiro. Porque as agressões de mulheres não têm limite.
7: O parlamentar também cita dados sobre violência contra a mulher no Rio de Janeiro, especialmente na Baixada Fluminense. Bebeto conclui que o projeto pretende ampliar punições e criar mecanismos de restrição para os autores de agressões.
6: Projeto de Andra Moura, do União de Sergipe, autoriza o juiz a decretar a prisão preventiva por iniciativa própria em situações de extrema urgência. A proposta permite a prisão sem pedido prévio da polícia ou do Ministério Público quando houver risco à vida da vítima ou de testemunha.
7: De acordo com Yandra Moura, a mudança busca dar resposta rápida em casos de crimes hediondos ou violência doméstica contra vulneráveis. Para ela, a atuação do juiz evita que a burocracia prejudique a proteção imediata às vítimas.
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0: Câmara, com trabalhos técnicos de Wellington Teles e apresentação de Márcio Aquiles Sardi e Val Monteiro. Boa noite.
1: A Voz do Brasil volta na segunda-feira. Boa noite e bom final de semana.
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7: Hora certa para você na Nova FM. São 20h01. 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
7: E sabor garantido, tamo juntos por aqui. 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Um abraço pra vocês, ótima noite, vamos juntos por aqui. O pessoal também aí, os nossos queridos patrocinadores, volta a Flora Farmácia aí em frente ao Evangélico, hein? 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Um abraço aí o pessoal da Socalhas, também Potência Espetinho lá no Daia. Olha, um abraço aí pro meu pessoal lá do Cheirinho, é um café lá de Nerópolis, Nerópolis, a terra do doce. Um abraço aí o pessoal também da R2 Desentupidora, sabor dos assados Socalhas. É, o pessoal tá aí, né, Reinaldo? Moura Lubrificantes e Alfa Treinamento. Alô, Vanessa. Alô, você aí na sintonia.
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7: Olha, falei também aqui. Vamos começar muito bem aqui. E vamos começar, hein? Ó.
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7: Heraldo tá aí curtindo, né, rapaz? O pessoal de Campo Limpo de Goiás, um forte abraço pra vocês, hein? Saudade aí, né?
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7: É, deixa que caia.

0: Deixa eu abraçar com carinho. Deixa eu gravar aqui. É bom demais, hein, rapaz? Que coisa boa. Por falar aí em patrocínio, em produtos de qualidade. 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Ele falou assim, come um pouquinho aqui. 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Um abraço aqui, o Turim também. Ô, meu querido. 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Que é gente boa, ouvia meu programa lá na rádio, rapaz, que coisa boa. Agora é aqui na Nova FM, a rádio que defende Anápolis com muito carinho, né, meu querido? 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Pedir ele pra ouvir o programa, mas tudo bem. Sempre que eu puder aqui, eu vou falar com o maior carinho essa turma boa aí lá da cidade de Campo Limpo de Goiás. Ó, o pessoal pode olhar no meu perfil aí, viu? Vocês vão ficar velho, tá? Mas velho veaco, né? Como diz o saudoso lá, o, né? Joaquim Duarte, eu tô velho, né? Mas eu tô veaco e aí eu tô, rapaz, o homem, ô, meu Deus. Olha o pessoal aí da Mandioca Suprema. Quem tá ouvindo aí, meu querido? Manda aí, ó, o nosso querido Adão lá da Suprema, né? Mandioca lá em Campo Limpo de Goiás, pode mandar pra turma aí, pode falar aí, ó, que aqui é só modão, aqui é coisa boa, é aqui, ó, a noite é nossa. O telefone pra você ligar, participar, 629-9261-6515. A sua participação é mais do que especial. Você em casa, no trabalho, na chácara, fazenda, no sítio, no campo, vamos juntos por aqui, ó. 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É isso aí, ó, um abraço, viu, vocês aí, ó, obrigado pelo carinho, obrigado também pela ajuda aqui, dia 30 vamos sortear alguns brindes aqui, ó, viu? Aqui, ó, na Nova FM. A Franciela de Ouro Verde. Alô, Cláudio Henrique. Alô, meu querido, lá do Pesqueiro Veloso. Amanhã ou domingo eu estou por aí, viu? Eu vou almoçar por conta de vocês aí, certo? Por uma noite. Tamo juntos e misturado.
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0: Ó, muito obrigado pelo carinho, gente. 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Alô Valdir do restaurante Barriga Cheia. Alô pessoal do Em Casa Bar e Restaurante. Alô Fernando. 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Quem canta bonita aqui, aqui, ó, ó, ó. Olha o Antônio, olha o pessoal no Instagram aí. Deus abençoe vocês aí na cidade de Campo Limpo de Goiás. Não esqueça não, ó, o pé de anta, o cigano tá lá, rapaz. Tá na feira todos os sábados lá do feirão do IAPC. Alô, Valdemar. Alô, pessoal lá, ô meu querido, lá de Campo Limpo de Goiás, dá uma passadinha lá na Fabril, no churrasquinho do Edevaldo, viu? Lá na Rua Matadora Industrial. Aí é, rapaz, esse aí virou um sucesso, né? Eu vou te contar, é gente boa, é gente nossa. 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Hora certa, 20 horas e 12 minutos. Segue no Instagram aí, ó, Nova FM _ Anápolis, é a rádio que defende Anápolis com muito carinho. Sou Silva Gomes, a noite é nossa.

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o Jales também aí, ó, o pessoal, o Carvalho, opa, o Carvalho aí, Deus abençoe vocês aí, ó. É toda essa turma da cidade, Campo Limpo de Goiás, Ouro Verde, Petrolina, um abraço a todos. A Vila Fabril ali, ó, Anápolis em peso, na sintonia.

simbora! Ó, DJ Macalé, alô, DJ Marcão, lá no home hoje, né? Ah, sim, voltou da pescaria, meu querido. Um abraço pra vocês, ótima noite. Pessoal no Instagram, e alô, Igor Maia, alô, Papai Maia, Lourdes também, o pessoal aí no Bar de Lourdes, tá curtindo a Nova FM, né? Olha aí, é a turma boa, é a turma nossa. Pessoal no Pesqueiro Pôr do Sol, alô, Ezinho, alô, Edvaldo. Pessoal lá em Vianópolis, alô, Urim, também no supermercado aí, Urim. Olha o pessoal lá na Açaiteria Mix. A noite é nossa.

o pessoal da Mandioca Suprema aí, hein? Tá dormindo já? Já vai dormir? Ó, o pessoal guerreiro. Alô, Sérgio Costa, aí no Recanto Sol.

O locutor aí na rádio que caiu da cadeira. Deus me livre, hein? Se acontecer isso comigo aqui, ó, a coluna não aguenta não, viu? Dá mais filmando aí, viu, gente? Por favor.

Show! É assim, ó. Sou Silva Gomes, por aqui a Nova FM, a rádio que defende Anápolis. Com muito carinho, vamos juntos. Por aqui o clima tá bom, tá legal. Telefone pra você ligar, participar, pedir sua música, deixar o seu alô, 62992616515.

0: Você está curtindo aqui comigo. A noite é nossa, em cada horário um amigo no seu rádio. Alô Letícia, alô também a Débora, está aí no Parque Brasília, rapaz. O churrasquinho aqui também, próxima rádio aqui, né meu querido? Manda aí o nome, manda certinho aí, pode mandar aqui, que a gente tem o maior prazer de falar aí o nome de vocês aí do espetinho, né? Tá o quê? Tá o espetinho, aquele feijãozinho tropeiro e muito mais, né? Rubi, aqui, Rubi, um abraço também, ótima noite pra vocês aí. No Instagram é facinho, 9FM _ Anápolis. E o telefone pra você ligar, participar, pedir sua música, deixar o seu alô, né? Rodolfo aí da Flora também está curtindo. Tá, olha, boa noite, tudo bem? Tá tudo bem, tá tudo ok? Vamos lá, ó. Essa é pra machucar os corações, 20h24, a noite é nossa. Sou Silva Gomes por aqui, obrigado pelo carinho da audiência. Oh, sexta-feira! Alô, garçom!
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0: Daqui a pouquinho tem, pode pedir aí, ó.

Pode mandar o nome da música aí. Vamos ver? Almeida, é isso aí, né? Manda o nome da música aí, já vou no gatilho aqui, ó. De qual bairro, qual cidade? Fala aí. Ó, o pessoal aí, Mandioca Suprema, lá de Campo Limpo de Goiás, né? Já foi dormir, não?

Iguaçu. Hoje chora arrependido. Goiás. Um abraço pra vocês, hein? Tudo de bom, viu? Deus abençoe aí, ó.

0: Essa é boa demais, hein? Pra você na 9FM, 20h28. Um abraço aqui, o Edgar está lá também, Planalmira de Goiás, o pessoal do restaurante aí, ô meu querido Divinário, rapaz, pessoal do restaurante aí, Panela Velha também, meu amigo Valdir está curtindo, um abraço, né? A Raquel também está aí na sintonia, alô Raquel aí pelo Instagram, que coisa linda hoje aqui no Instagram, 9FM _ Anápolis, vocês estão curtindo aqui a melhor, com certeza, é assim, ó.
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2: Ei, você ouve aqui, eu sou Silva Gomes por aqui te fazendo companhia aqui na melhor com certeza.
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2: 20h30, vamos juntos por aqui. Um abraço aqui também. A Geralda está lá na Vila União. Alô, Geralda. Alô, Raquel. Olha aqui também, olha. A Raquel está lá, né? O pessoal no Instagram, 9FM _ Anápolis. Um abraço aqui também. O Igor Maia. O Igor Maia, nosso querido repórter aí. O Igor Maia, lá no Bar de Lourdes. Também o pessoal do Pesqueiro em Nossa Senhora Aparecida, lá no Recanto do Sol.

0: chora não, Adão.
1: Querida, nós nos enganamos com nossos sentimentos.
0: Depois eu mando a gravação, ó.
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0: Ó o pessoal de Uruaçu lá, ó.

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1: Alô, Vanessa, não chora não, hein? Uhul. Pessoal da Alfa Treinamento aí, ó. Olha lá o Marcos. Olha aí o Geraldo, também está lá na Jaiara.
2: Boa, Té, vai, Té.
1: Ó, o pessoal da

0: essa aí? Eita, essa é boa demais aqui, ó.
1: Obrigado, meu irmão.
0: Essa é boa demais aí pra você na Nova FM, um abraço. Deixa eu só rodar um comercial aqui, ó. Opa!
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3: É na proporção certa. Por aqui tá chegando música bonita. O telefone aqui, o 629-9261-6515. 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O Eduardão tá chegando por aqui, ó. 20:37 na Nova FM. Acabou o amor, será? Olha o pessoal de Uruaçu, ó.

A noite é nossa. Sou Silva Gomes, por aqui te fazendo companhia. Obrigado pelo carinho, obrigado aí aos patrocinadores também da Nova FM. E por aqui tá chegando o Cláudio Henrique, a turma boa lá na cidade de Ouro Verde. Um abraço aqui também ao pessoal da Casa de Carne Teresópolis. Ó o Castelo de Amor. É o trio Parada Dura. Alô, pessoal no Bar do Mineiro aqui na Santa Maria, Nazaré.

0: Essa é boa demais aí pra você, sintonizado aqui, um ótimo final de semana pra você em casa, pra você no trabalho, pra você na chácara, fazenda, no sítio, no campo. O Silva Gomes aqui à noite é nossa, em cada horário, um amigo no seu rádio. É a rádio que defende Anápolis com muito carinho, 87.9. Olha aí também no Instagram, 9FM _ Anápolis. Você também pode mandar sua mensagem aí, ao seu áudio, 629-9261-6515. Já já eu volto trazendo muito mais pra você.
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3: Olha só que conquista você, com certeza. São 20 horas e 52 minutos aqui na Nova FM. Por aqui tá chegando mais música. A Dalva também, Costina aí no Filós. Alô Bazani, já tá no trabalho aí no Daia, né? Também aqui o Marcos, o Lazinho na Vila Fabril. Ah, meu amigo Pokémon lá no bairro da Lapa. É o Bruno Marrone. É o Fruto Especial. Só sei te amar depois, ó. Na sequência, 87.9, a noite é nossa. Aqui na melhor.

0: pessoal da HB, ó.
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0: produtos de limpeza,
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0: Autorina, Praça Badia Daia aí, ó.

7:57. Ótimo final de semana pra você aí na sintonia. Olha, chegando, Gino e Geno. A galera do chapéu tá aí, ó. Alô, Emerson. Ó, o pessoal aí, ó.

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